0: como vem a Chapecoense tentar aí surpreender a equipe do Vitória, porque o resultado positivo aqui da Chapecoense é bom também para a dupla Grenal. Então, vejam que a Chapecoense hoje, ela recebe a torcida do Grêmio, torcida do Inter, torcida aí também de outros clubes, né, que estão torcendo para a Chapecoense complicar a vida do Vitória. Muito bem, por enquanto, aí para começar o segundo tempo, vamos aguardar já já, meu caro Felipe, vai rolar e vamos juntos, conectados com você, porque a emoção é nossa, a vibração é sua. Está tudo preparado, última conversa ali, o Lacerda com o Giovanni Augusto, confabulando alguma coisa, a TV não mostra, mas a gente fala. Vai autorizar a Edna para começar o segundo tempo, vem comigo, vamos aqui, quando serão mais 45 minutos, vamos curtir a Série A do Campeonato Brasileiro, quem sabe buscar um empate, ou ainda quem sabe uma vitória, em cima do Vitória, tudo ok de um lado, tudo ok do outro. Os auxiliares estão conversando com a Edna. Agora sim, vamos ter então. 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Nenhum detalhe você perde quando autoriza a arbitragem. Começa o jogo. Rolando para mais 45 minutos. Lembrando que no primeiro tempo, Vitória fez o gol com o Eric. E a Chapecoense quer buscar agora o resultado nesse segundo tempo. Vamos juntos. Tem a bola com o jogador Tárzia. Ele toca na bola do círculo central, entregando para a equipe do Vitória. Tentativa de lançamento aqui na equipe da Chapecoense. Chega rascando. Molhando ainda para a Duma. Duma toca na bola, entregando ali para Túlio. Agora a bola está colocada ali o Garcese. Garcese para Iago Felipe. Adianta de novo nas peças ali do Garcese. Em propriedade para Iago Felipe, para Garcese. Pelo levantamento na boa, vitória para Marcinho. Chega no outro lado e fica ali. A sobra tudo está marcando. Falta. Falta do ataque. Foi, portanto, ali da equipe. No ataque da equipe da Chapecoense. Só confirmando ali, momentaneamente, o Fernando está jogando como lateral. É. O Tubarão sentiu o ritmo do jogo. Evidentemente que já era um problema na lateral da Chapecoense. E mais uma vez, perde totalmente a marcação. Fernando não é a característica dele de jogar pela direita, vai ter que jogar improvisado por aí. Estamos já com 1 minuto e 15 da etapa complementar. 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Agora meio curioso, né? Um lateral canhoto para cobrir a lateral direita. Mas quem sabe dá certo, vai que dê. Vai que cola, como tem aquele programa de TV, né? 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E a equipe do Vitória, no lado direito, campo defensivo ali, tenta um balão ali, jogador Kaká. Bem, melhor agora, vem rasgando a equipe da Chapecoense, Eduardo Doma. Tentativa da jogada, deu de graça, sobra a bola para a equipe do Vitória, com o jogador ali, jogador Lucas Arcanjo, goleiro, é o goleiro camisa número 1, aí sai jogando para a equipe do Vitória, que vence pelo placar de 1-0, vai administrando, vai dando uma desafogada imensa. 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Vem a bola na tentativa ali, o jogador Túlio Eduardo chega rasgando do jeito que dá, o jogador Kaká melhor ainda, o Jamerson, Jamerson entregando agora para a Tárcia, foi puxado, falta do Fernando aponta o árbitro, falta cometida pelo jogador Fernando, falta cometida pelo jogador que acabara de entrar na equipe do Verdão. 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Aqui, a Chapecoense vai perdendo para o Vitória. O Grêmio está ganhando lá em Belém do Pará. O Internacional levando um sufoco, mas está ganhando no Corinthians. É o torcedor colorado, é o torcedor grimista. Nessa ansiedade, nessa agonia toda do Campeonato Brasileiro. Momentaneamente, o Grêmio está deixando a zona de rebaixamento. Está empurrando ali o Mirassol, acredito eu. 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Mais uma falta marcada pela árbitra Edna para a equipe do Vitória. Está ganhando o jogo e vai administrando esse resultado sem pressa nenhuma. O torcedor pelo menos está confiante. 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
1: Tem gol.
0: Tem a bola. Também não atingiu o Ben Augusto. O Iago Felipe Favela foi derrubado. E aí eu quero ver. A árbitra olhou para um lado, disse que não houve nada. Eu quero ouvir aí a opinião sua também do lance da TV. A arbitragem disse que não houve nada. Está caído por ali. E aí, quero opinião sua se tem a imagem já da TV ou não. Para mim, chegaram em dois jogadores da equipe do Vitória em cima, atropelaram o jogador da Chapecoense. A Edna, inclusive, agora tem uma falta agora do Camilo. A arbitragem disse que não houve nada. Meu caro Felipe Eduardo, tem informação, diga.
1: Gol do Internacional, Roberto Alan Patrick, de nome Alan, sobrenome Patrick. É, o gol do Internacional que faz 2-0 sobre o Corinthians. O Corinthians pressionava o Internacional numa bobeira de saída da zaga do Corinthians. Amplia o placar, o Inter faz 2-0. Sobre o lance do jogo aí da Chapecoense, uma dividida um pouco mais forte, a Edna entendeu que foi lance normal e segue lá a pelota, Roberto.
0: Muito bem, cinco minutos da etapa complementar, etapa derradeira. 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Quem está feliz da vida são os nossos colegas e colorados, né? O Ricardo Ode, professor Ricardo Niquete, também o Jair Fátio, o Regis Rocha Rochinha, estão felizes da vida por aí. Também os nossos colegas gremistas, além do Felipe, temos também ali o Jonathan e, claro, também o Sadilin, que essa turma toda está feliz aí. E o Branco, nosso glorioso Branco, será que ele vai torcer para o Palmeiras aí? Flamengo vai precisar tropeçar para o Palmeiras chegar e encostar de novo na Série A do Campeonato Brasileiro.
1: Tem gol.
0: 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Informação, Felipe.
1: O Corinthians desconta, Roberto. André marca. Corinthians agora 1, Internacional 2. Jogo nos 35 minutos do segundo tempo.
0: Olha a pressão colorada, agora aumenta de novo. Estava mais aliviado o nosso amigo Gandini, que é colorado mais do que nunca. Estava aliviado, estava respirando, estava lá abrindo, ó. Um suco de cevada, mas não deu. Agora o Corinthians, de novo, vai colocando lenha na fogueira. Resolveu colocar pressão com panela e tudo. Haja emoção também. Pinta tudo na rodada do Campeonato Brasileiro. E aqui você sabe que tem tudo, hein? São 6 minutos, quase 7. Etapa complementar, etapa derradeira. 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Escanteio para a Chapecoense, Giovanni Augusto, capricha, tem que ser agora. O torcedor quer soltar, vem levantamento, toque de cabeça, chegou, esse é o marcador. Lucas Arcanjo faz uma defesa, ele tira rapidamente e faz a ligação, entregando agora para a Tarsia. Tarsia já de primeira fez o lançamento, volta a bola ali, segura de novo na tentativa ali para Martínez, abertura para o Eric, autor do gol. Vem de novo, tem o René pedindo no mano a mano, ele toca na bola de novo ali para o Jamerson, no tapinha, na meia lua, tenta Mateuzinho, bateu na perna esquerda, gol do Vitória, do jeito de novo que foi assim. Chapecoense quase faz um gol de empate no contra-ataque. Mateuzinho bate no canto esquerdo do Anderson e amplia o marcador. 2 para o Vitória, 0 para o Chapecoense. Era tudo que o torcedor do Vitória queria. É uma coisa que é incrível. Não fez desde o começo, a equipe da Chapecoense foi. E aí, o Vitória agora na jogada, fez o que quis no sistema defensivo e foi lá, se esticou o Anderson Silva, o goleiro da Chape, mas nada, amplia o Vitória, 2-0, fica mais difícil ainda, e o Vitória vai dando uma respirada. Felipe Eduardo agora, 8 minutos, etapa quase 9 da etapa complementar, fica mais difícil, a Chapecoense caminhando cada vez mais para uma Série B do ano que vem, e o Vitória melhora na tabela de classificação, hein, Felipe?
1: Exatamente, Roberto, com essa derrota a Chapecoense vai encaminhando a cada dia mais a sua vaguinha para a Série B. O Vitória vai chegando à 12ª colocação, 36 pontos, Roberto Lorenzon, passando inclusive o Botafogo, que está perdendo, e neste momento a dupla Grenal, mesmo vencendo, continua dentro da zona do rebaixamento, tá? Porque o Mirassol com empate sai do Z4 e o Vasco também sai do Z4, portanto Grêmio e Inter, mesmo vencendo, não saem da zona da degola, Roberto Lorenzon. 38 minutos do segundo tempo em ambos os jogos. O Inter vai vencendo o Corinthians por 1-0. O Grêmio vai vencendo o Remo por... Ou melhor, o Inter vai vencendo 2-1 no Corinthians e o Grêmio vai vencendo 1-0 no Remo.
0: Felipe Eduardo, eu vou chamar depois para você falar o que vai representar o Grenal com resultados aí da dupla Grenal nesse momento. O Grêmio ganhando, o Inter ganhando. O que pode representar o Grenal, ambos com a permanência na ali pelo menos... No Z4, na zona do rebaixamento. A gente dá aquele tempo para a bola para girar, tempo e placar do futebol. Etapa complementar, etapa derradeira no Barradão, em Salvador, na Bahia, terra de todos os baianos. Chegamos a 10 minutos e meio, etapa derradeira no placar. 2 para o Vitória, 0 para a Chapecoense. Felipe Eduardo, central da bola.
1: Segundo tempo de jogo, Campeonato Brasileiro Série B, o Avaí vence Londrina pelo placar de 2-1. Finalzinho no primeiro tempo.
0: Tentativa lá do Fernando, tentou na boca do gol, se atira, passa na frente da boca do gol. Lucas Arquejo foi lá, mergulhou, fez a defesa. Quase, Túlio Eduardo mergulhou, mas não achou nada no passe agora do Fernando, quase que a Chape chega lá, mas segue 2-0 para a equipe do Vitória, Felipe.
1: Muito bem, Roberto. Vila Nova e Cuiabá 0-0, jogo de Série B. 40 minutos do segundo tempo, o Grêmio segue vencendo o Remo por 1-0, gol de Walter Kannemann. O Internacional vence o Corinthians por 2-1, Alan Patrick e Vitinho marcaram para o Colorado, André marcou para o Corinthians, também jogo nos 40 minutos da segunda etapa. Aos 38 do segundo tempo, Bragantino e Mirassol empatam em 1-1, o Vasco vai vencendo e vai atropelando o Botafogo. Na qualidade de jogo, Vasco 1, Botafogo 0. Daqui a pouquinho, 21h30, tem Cruzeiro e São Paulo. Amanhã tem Santos e Flamengo. Atlético Paranaense contra o Atlético Mineiro. Tem Fluminense e Coritiba. E tem Palmeiras contra o Bahia. 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
0: 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É o Campeonato Brasileiro. Vamos curtir o Campeonato Brasileiro, seja com vitória, com empate ou com derrota. Mas vamos curtir esse momento da Série A, a elite do futebol brasileiro. 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Quase 13 para 14 minutos da etapa complementar. Praticamente a equipe da Vitória agora vai administrando, vai, estou ali, chegando, mas a equipe do Vitória vai sendo mais eficiente. A Chapecoense teve algumas oportunidades, chegou não com toda a eficiência, teve algumas jogadas que o goleiro Lucas Arcanjo foi preciso, e aí teve momentos, todos os detalhes em. E aí tem todos os detalhes para você. E aí todos os detalhes que você tem, tudo para você. Para você que está nos acompanhando aqui, Série A do Brasileirão. 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Kaique, entregando agora para Lucas, que é de a posse de bola. Vai tentar o trabalho para a equipe do Vitória, entregando agora para Kaique. Vai tentar ali o Kaique Gonçalves, entregando agora para Martínez, número meia dúzia. Entregando agora para Kaká, para Eric. De novo para Martínez. Tentou a profundidade, lado direito. Dispara o Jamerson. Vai tentar, tentou para Mateuzinho. Troca de passes, olha o envolvente, Eric! Golaço! Um golaço, simplesmente um golaço do Vitória. Agora, até o técnico Jair Ventura saiu do banco para comemorar. Foi uma pintura de gol no Barradão, o terceiro da equipe do Vitória. E, sendo pouco, o sacramentando de vez a vitória da equipe do Vitória, hein? Que golaço, que jogada. E aí, o Anderson Silva se esticou, mas não conseguiu, ninguém pegava, nem ele, nem o melhor goleiro do mundo. E aí, 3 para o Vitória, 0 para o Chapecoense, está virando goleada. O que aconteceu com a Chapecoense nessa parada da FIFA? Garcês está deixando o gramado, Bolazzi está entrando agora, muito e o Miguel também, Miguel Carvalho está entrando aqui com o número 80, portanto, duas mudanças na equipe da Chapecoense. Tá, portanto, vamos só confirmar, o Iago Felipe deixou e o Bolazzi entrou também no lugar agora do Garcês. E o Eric faz o segundo gol, Mateuzinho, os gols da equipe do Vitória e Lacerda mexe, coloca as duas alterações na equipe da Chapecoense. Situação que a Chapecoense agora vai automaticamente cumprir tabela nesse campeonato da Série A do Campeonato Brasileiro, porque está se encaminhando para uma Série B. O que era esperado, nós sabíamos reconhecidamente que era difícil. 16 minutos e 40.
1: Tem gol,
0: etapa
1: Roberto.
0: Complementar, etapa derradeira. Felipe.
1: Tem gol do Remo. Remo empatou. Remo 1, Grêmio também 1. E Bernardo Zortea em campo vestindo a camisa do Grêmio.
0: Olha só que situação, hein? Grêmio toma um gol no final, praticamente. Quantos minutos está esse jogo lá em Belém do Pará, meu caro Felipe?
1: 45. 6 minutos de acréscimo.
0: É, aí o Renato coloca lá o Zortea para jogar 5, 6 minutos. É só para dizer que vai colocar o homem no jogo, mas não tem. Tem que colocar antes aí, se quer ter uma qualidade maior do menino. 17 minutos e 20, etapa complementar. 3-0 para a equipe do Vitória. Vitória vai se consagrando. Giovanni Augusto vai trabalhando, tentou lá para Bolazzi, Raceiro vem na tentativa, na devolução para Bruno Pacheco, vai tentar para Bolazzi, está pedindo, chegou a bola para Bolazzi, tentou para Miguel Carvalho, vai tentar a jogada, dominou para Bruno Pacheco, levantamento explode na cabeça ali do jogador do Vitória, volta para ele próprio, de novo, tentativa lá do jogador do Bruno Pacheco, retoma a posse de bola o jogador da equipe do Vitória. Vamos chegando a 18 minutos da etapa complementar. Fome de gol. Quem teve fome de gol hoje foi o Eric aqui, viu? Que golaço, hein? 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Felipe Eduardo, uma análise até agora com quase 20 minutos jogados no primeiro tempo. Eu vou dizer o seguinte, aliás, no segundo tempo, hein? Chapecoense hoje não foi eficiente, praticamente não entrou. O comportamento da Chapecoense hoje, muito abaixo daqueles últimos jogos, no rendimento que o time estava tendo, pelo menos aquela eficácia de brigar para o jogo, mesmo perdendo. Mas hoje está mostrando o que talvez tudo. Bolazzi para Túlio, tentativa no meio, chega ali rasgando, jogador do Matheus Silva. Em Luan Cândido também tem posse de bola para a equipe do Vitória. Olha, o Bolazzi, pelo menos em 3, 4 minutos, já está fazendo mais que o Garcês. E o Vitória, Tarzia está saindo, o da Silva está entrando na equipe, o Lucas Silva está entrando. O Lucas Silva, com o número 20, no lugar ali do Tarzia, na equipe do Vitória, mudança sendo procedida, portanto, na partida. 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A gente dá aquele tempo para a bola para girar. Tempo e placar do futebol. Campeonato Brasileiro, Série A, em Salvador, na Bahia, no Barradão. Chegamos a 20 minutos e 15 nesse segundo tempo. 3 para o Vitória, 2 gols do Eric, 1 do Mateuzinho, 0 Chapecoense. Central da bola, Felipe Eduardo.
1: 48 minutos da segunda etapa, o Internacional vai vencendo o Corinthians por 2-1. Remo e Grêmio vão empatando em 1-1. Além desse jogo, Mirassol e Bragantino também empatam em 1-1. O Vasco vai vencendo o Botafogo por 1-0. O jogo está no intervalo da partida. Na Série B, 49 do segundo tempo, o Avaí vence o Londrina por 2-1. Vila Nova e Cuiabá na Série B empatam em 0-0. O jogo está no intervalo. Lembrando, Roberto, domingo tem clássico Grenal e vai movimentar muito com essa a vitória do Internacional, esse empate do Grêmio, mudança aí na zona do rebaixamento. O Inter passa o Tricolor cai para 18º, o Inter é 17º colocado na competição. 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
0: E a sina do Grêmio nesse campeonato brasileiro. Não consegue vencer fora de casa. É o único time que não venceu fora de casa até agora. Ao confirmar esse placar, daqui a pouco, quando se for finalizado nesse empate lá em Belém do Pará. É no Mangueirão, no estádio que possibilitaria, não sei como é que está o público lá ou não, mas é um estádio que não dá tanta pressão assim. O Grêmio está conseguindo aproveitar justamente essa condição de pelo menos dar uma desafogada, mas continua na zona do rebaixamento e perde uma posição. E agora os colorados é que vão ficar mais felizes com esse resultado, porque o Internacional está passando o Grêmio e está deixando o Grêmio mais para trás ainda na tabela de classificação. Vai esquentar muito o Grenal do final de semana. 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Muito obrigado a você, ouvinte. Lá vem Matheus Silva, recebeu, entregando para o Lucas Silva, invadiu a grande falta e pintar o quarto. Chegou Anderson, faz a defesa, fechou a porta. Podia pintar o quarto gol da equipe do Vitória, na disparada de novo ali do Mateuzinho, com apoio por ali. Tomam, agora chegou ali o Lucas da Silva, quase que pinta mais um gol para a equipe do Vitória. Mas agora o goleiro Anderson foi mais eficaz, mais eficiente. A região inteira está ligada. E no próximo domingo, 19h30, contra o Furacão Paranaense, Atlético Paranaense e Chapecoense, lá na Arena Condá, em Chapecó. Juntos estaremos conferindo para você todos os detalhes. E uma coisa que a gente imaginava era que, pós-data FIFA, A apresentação de hoje muito aquém. Muito aquém. E,
1: fim de jogo.
0: Hoje o time não está conseguindo. Diga.
1: Fim de jogo. Internacional vence o Corinthians. 2 Internacional, 1 Corinthians. Eduardo Batista estreia com vitória no Internacional.
0: Vou falar para os colorados aí, felizes da vida. Os colorados estão, ó, abrindo aquele suco de cevada. Vão comemorando momentaneamente. É assim o futebol, hein? Internacional ganhou e agora vai botar pressão pro Grêmio no Grenal do próximo domingo, hein? E aí é justamente isso, hein? O empate é ruim pros dois. Quem vencer dá um passo para sair da zona do rebaixamento. Mas é o jogo do ano, o Grenal no próximo domingo. Felipe Eduardo, dá para considerar que vale mais que título de Copa do Brasil, mais que título de campeonato, mais que um gauchão completo, invicto, hein, meu caro Felipe?
1: Olha, Roberto, vai ser um jogo com um peso enorme para ambos os lados, principalmente após o duelo na Copa do Brasil, mas que é aquela velha história, pode marcar como um jogo que pode levar um dos grandes rivais para a Série B de 2027, ou seja, sim, Roberto, esse jogo terá um peso enorme e olha, pelo que eu vi, fim de jogo, hein? Empate, Remo 1, Grêmio também 1, o Internacional passa o Grêmio na tabela de classificação.
0: E aqui tem mudança na equipe do Grêmio, da Chapecoense, a saída do Giovanni Augusto para a entrada ali do Bruno Matias, número 16, portanto, é a quarta mudança feita pelo Rafael Lacerda. 25 minutos, bola com Doma. Olha, hoje também está irreconhecível no sistema defensivo da Chapecoense. E olha, vou dizer uma coisa, o Camilo também hoje não foi eficaz, ele tem cartão amarelo, mas mesmo assim o Camilo hoje não é aquele Camilo que a gente conhece, hein? Muito aquém do grande Camilo da Chapecoense. Não sei o que aconteceu com o time da Chapecoense hoje. 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E evidentemente que amanhã teremos muitas considerações a fazer também nas programações esportivas, porque hoje está faltando vontade. A Chapecoense não tem salário atrasado, está tudo certinho. Então, o que faltou? Não há uma desculpa, porque um comportamento hoje irreconhecível, nós temos que ser coerente com as coisas. Se a Chapecoense jogar assim lá na Arena Condá, o torcedor tem o direito até de vaiar. Porque a Chapecoense hoje não teve, olha, um comportamento de time que decepciona qualquer torcedor, seja aqui presente ou seja acompanhando a gente. 27 da etapa complementar, etapa derradeira. Você ligado com a gente. 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Eric vem de novo, perna esquerda, tentou para a tentativa, pode pintar, chegou! Anderson faz a defesa com a mão direita, mete para a linha de fundo, escanteio, chegou de novo, vitória! Quase sem muita habilidade, mas com muito mais vontade que a equipe da Chapecoense e o time do Vitória. Escanteio, lado esquerdo, vem o time do Vitória, se segura, mais uma vez o Anderson, vem para a cobrança, aqui o time quer mais, vai para a cobrança, quase 28 da etapa complementar, é o Matheus Silva, vai para a cobrança, vai para ser colocado, atenção, é para a cobrança lateral, recebe autorização, cruzamento fechado, furou, dobra, sobrou no Matheuzinho, aí, gol do Vitória! Mateuzinho, segundo dele, o quarto da equipe do Vitória, hein? Olha, talvez em toda a história da sua vida profissional como jogador, o gol mais fácil. Ele domina e coloca para a rede. bate no meio das pernas do goleiro Anderson. O Vitória faz o quarto gol em uma furada. Eu dizia anteriormente que a zaga está irreconhecida na noite de hoje. Me desculpe, mas hoje o Doma falhou inacreditavelmente furão Futebol Clube. Hoje, se tivesse o prêmio de bola furada, bola murcha, daria para o Doma pela furada dele agora. Impressionante! 4 para a equipe do Vitória, 0 para a Chapecoense. Se o Vitória quiser, se quiser, fatura muito mais do que está. Está patrolando a Chapecoense hoje aqui. Inacreditável! É, mas assim é o futebol. Chapecoense vinha e a equipe, quando no time tem esse tipo, e muitas vezes se comentou também sobre a questão de bicho. Olha, tem sido badalado essa questão de bicho, de prêmios, etc. e tal. Teria que fazer o seguinte: quando o jogador joga para ganhar, receber bicho, mas quando joga mal também teria que pagar para o clube. Porque do jeito que estão jogando os jogadores hoje, teriam que pagar o salário para a Chapecoense. E não a Chapecoense jogar o salário lá na conta de cada jogador todo mês. Inacreditável! Mas a gente dá aquele tempo para a bola, dá aquele tempo para parar aqui, para girar, tempo e placar do futebol. Está na etapa complementar. E agora tem 3 substituições da equipe do Vitória. Muito bem, tem 3 mudanças já na equipe do Vitória. Chegamos aí, 30 minutos, etapa complementar, 4 para o Vitória, 0 para a Chapecoense. Vem aí, tentativa, tentou Bruno Pacheco, escorou para quem vem de trás, Bruno Matias, a finalização. E a bola passa, vai para fora, linha de fundo, é tiro de meta, arriscou pelo menos o Bruno Matias, é reposição para a equipe do Vitória, central da bola, meu caro Felipe.
1: Muito bem, Roberto, finalizado os jogos já das 19h30, Bragantino e Mirassol 1-1, Remo e Grêmio 1-1, o Internacional vence o Corinthians por 2-1, intervalo de jogo, Vasco vai vencendo o Botafogo por 1-0 e já começou o Cruzeiro e São Paulo, jogo no Mineirão 0-0. Campeonato Brasileiro da Série B, o Avaí vence o Londrina por 2-1, intervalo de jogo, ou melhor, voltando agora para o segundo tempo, Vila Nova 0, Cuiabá também 0. 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
0: Aqui queremos agradecer você, ouvinte, razão principal de todo o nosso trabalho. 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Para você, onde você estiver, muitíssimo obrigado. Estamos trocando o nosso trabalho pela agradável companhia. Infelizmente, a Chapecoense está sendo goleada. Eu vou dizer o seguinte: nós viemos para cá, mas eu estou vendo que a Chapecoense parece que não veio a Chapecoense. Tentativa, a bola foi longe, agora linha de fundo, tiro de meta para a equipe da Chapecoense. 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Suivetsu, o Felipe Eduardo, na tabela de baixo lá, apenas trocou a posição. O Grêmio passa a ocupar a posição que era do Inter, o Inter passa a ocupar a posição que era do Grêmio, mas com a combinação dos placares ainda estão na zona do rebaixamento, é isso?
1: Exatamente, Roberto. O Grêmio é 18º, 30 pontos, o Inter é 17º, 31 pontos. A grande diferença fora da zona do rebaixamento é que o Corinthians passa a ocupar a 16ª colocação com 32 pontos. O Mirassol tem 33, o Vasco momentaneamente vai a 34 pontos. O Vitória, que vence a Chape, sobe para 12º com 36 pontos ganhos até aqui.
0: E aqui entrou ali o Franco Rossi da equipe da Chapecoense. Eu não sei por que, que o técnico Lacerda insiste ali com o Garcês e não coloca esse Franco Rossi aí. 33,5, etapa complementar, etapa derradeira. Conte bem ali. 1, 2, 3, 4 para o Vitória, 0 para a Chapecoense. 2 gols do Eric, 2 do Mateuzinho. Tu não ouviu errado, não. Tu não ouviu equivocadamente, não. É esse o placar. 4 para a Vitória, 0 para a Chapecoense. 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E o Kaiser, Renato Kaiser, está chegando por aí também na equipe do Vitória. Mais uma substituição. O Renê está deixando o gramado. Anteriormente, o Marcinho deixou o gramado para a entrada do Franco Rossi. 34:40, etapa complementar, etapa derradeira. No próximo compromisso da Chapecoense vai ser domingo, 7:30 da noite, lá na Arena Condá, em Chapecó. Estaremos também conferindo para Chapecoense e Atlético do Paraná. 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E... muito bem, tá Fernando aí caído no gramado, mas já tudo ok, já tá seguindo na pelota. 35:30, etapa complementar, etapa derradeira. 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É o torcedor ali que... talvez acreditou, mas olha, o detalhe é o seguinte, né? A Chapecoense, o ano passado, passou por uma dificuldade também, nos últimos anos, na questão financeira. E todo mundo tem que saber que reacendeu-se das cinzas, veio para a Série A, voltou para a Série B, conseguiu um título numa Série B, depois caiu de novo, aí volta para a elite do futebol brasileiro mais uma vez. Quer dizer, vai cair, bate e volta, não tem problema nenhum. O importante é chegar... estar entre os 40 melhores times do Brasil e sem fazer loucura financeira. Então eu digo assim, vamos curtir a Série A do Campeonato Brasileiro. Felipe Eduardo, alguma repercussão aí, pós-jogo do Grêmio, pós-jogo do Inter, alguma manifestação que você tenha pelo menos captado, que pode retransmitir, não em voz, mas em síntese, em palavras, do que ocorreu lá, começando em Porto Alegre, com a vitória do Inter sobre o Corinthians, colocando o Corinthians, o Timão, numa situação bem complicada. Não sei se o Diniz, do nosso amigo Henrique Paulo, vai continuar no cargo ou não. Mas tá aí. Alguma repercussão lá em Porto Alegre, Felipe?
1: Olha, Roberto, entre os gremistas é de indignação pela insistência em alguns jogadores que não dão resultado. Assim como você fala do Garcês, né? Se fala muito de TT, de enamorado, jogadores que não fazem por merecer a sua posição dentro do Grêmio. Assim como no Corinthians, justamente há essa indagação, né? Será que Fernando Diniz fica? Aguenta até amanhã cedo? Será que cai ainda hoje à noite? Já no Colorado, os torcedores pelo menos dão aquele ufa, uma aliviada, mas domingo tem clássico Grenal. E aí sim, muita coisa pode mudar. Ou pode continuar tudo igual, porque o empate também é uma grande possibilidade.
0: 37, quase 38. É a Série A do Campeonato Brasileiro. Onde você estiver, ali, região inteira ligada aqui na RCO.
1: Tem gol.
0: 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Em que você quer saber tudo do Campeonato Brasileiro? Tem informação? Diga aí, Felipe.
1: O Vasco faz o segundo. Vasco 2, Botafogo 0.
0: Olha só o Vasco, hein, que estava lá numa situação bem complicada e vem cada dia melhorando a sua performance no Campeonato Brasileiro, aí, colocando mais lenha na fogueira e deixando aí realmente muita coisa para acontecer ainda na próxima rodada. 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

0: 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Estamos na noite desta quarta-feira, dia 7, levando as emoções. Uma noite quente também em Salvador, na Bahia. Tempo muitíssimo lindo, bom, na capital de todos os baianos. E a Chapecoense, pós-período aí de jogos aí da Taça FIFA, ou da, como é que é, o Data FIFA, né, como o pessoal comenta, né, é o caça-níquel da seleção brasileira, depois da Data FIFA, a Chapecoense tomando um taco do Vitória, hein, quem diria, uma goleada, é goleada da equipe do Vitória, 4-0 para cima da Chapecoense, com 2 gols do Eric, 2 gols do Mateuzinho. 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E a gente dá aquele tempo para a bola para girar. Tempo e placar do futebol. Campeonato Brasileiro da Série A, em Salvador, na Bahia, terra de todos os baianos, capital baiana. O Vitória vai goleando a Chapecoense, 4 para o Vitória, 0 para a Chapecoense. Vamos chegar a 41 minutos do segundo tempo, Felipe Eduardo.
1: Muito bem, bola rolando, 16 minutos do primeiro tempo, Cruzeiro 0, São Paulo também 0. 8 do segundo tempo, o Vasco vence o Botafogo por 2-0 no Engenhão. Campeonato Brasileiro da Série B segue empatado, Vila Nova e Cuiabá em 0-0. Amanhã, Campeonato Brasileiro da Série A tem Santos e Flamengo, tem Atlético Paranaense contra o Atlético Mineiro, tem Fluminense e Coritiba, tem Palmeiras e Bahia fechando a rodada. Lembrando que domingo tem Clássico Grenal, jogo na Arena do Grêmio às 17h30 e na segunda às 19h30 tem Chapecoense e Atlético Paranaense, jogo no Feriadão em Chapecó. 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
0: Estamos trocando nosso trabalho pela sua companhia. Na noite desta quarta-feira, você que está no carro, você que está ali pelas regiões todas, as rodovias, nosso muito obrigado. Quem está em casa, no Bom e Velho Amigo Rádio, quem está lá na Alexa, quem está também lá no celular, no aplicativo, muito obrigado. Ouvinte, você ouvinte da RCO 100.9, você ouvinte da Clube 104.3. Muito obrigado. 42:40, etapa complementar. Agora, poderia até terminar assim, que ficaria de bem. Chapecoense não vai tomar mais nenhum gol, porque nesta noite, infelizmente, posso dizer, não é só o resultado que nos entristece, mas a maneira que a Chapecoense se comportou. Não teve postura, não teve atitude, hein? E a Chapecoense hoje, muito estranha, muito estranha. 43 minutos, são 50 anos, essa coisa aqui que não é estranha não, essa aqui é uma marca que todo mundo sabe, falou em Serasá, todo mundo confia, falou em Serasá, quando o assunto é esta marca, pode confiar, Serasá. 43 minutos e 20, a Chapecoense volta a jogar no próximo dia 12, segunda-feira, feriado, 19h30, na Arena Condá contra o Atlético do Paraná. 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A equipe do Vitória, que estava numa situação bem complicada aí, tem cartão amarelo, já vão informar bem o Fernando, tenta a tentativa, mas não conseguiram, o passe não foi legal, e volta a bola para a equipe do Vitória. Do time do Vitória, o Franco Ross tentou, bate daqui, bate de lá, e Fernando dá um rapa. O jogador da equipe do Grêmio pinta cartão amarelo também aí. Inclusive, ele chutou anteriormente a bola na placa de publicidade. Então, o jogador da Chapecoense foi amarelo.

0: lá, jogador Fernando. 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Estamos na etapa complementar, etapa derradeira. Chapecoense que vai amargando um resultado negativo e uma goleada. A Chapecoense que vai jogar contra o Atlético no próximo dia 12, feriado nacional, 7h30 da noite. Vai se esgotar o tempo regulamentar aqui. O árbitro vai aguardar. Vamos ver quantos vão ter acréscimo. Olha, acredito que no máximo 3 minutos. Vamos ver se ele vai realmente levantar essa indicação aí. O quarto árbitro pegou a tabelita na mão ali para indicar quantos vão ter acréscimo na partida. A equipe do Vitória vai, pelo menos, dando uma respirada no Campeonato Brasileiro. Vinha tomando uns resultados, hein? E agora, esse resultado da Chapecoense foi uma das piores apresentações da equipe nesta Série A do Campeonato Brasileiro. Irreconhecível, olha, nem contra um Atlético do Paraná, mas contra um Atlético Mineiro que também foi goleado aí. Aí não tem muito o que falar aí. E o time do Vitória, o Lacerda fica nervoso, porque o time também não está conseguindo, hein? O time não está conseguindo colocar aí, fazer aí todos esses. E ele deu seis, a arbitragem deu 6 minutos, hein? Deu 6 minutos, para que dar 6 minutos, hein? Para um jogo desse? Olha, só para nós ficar aqui enchendo de linguiça, né, Felipe? Porque não tem o que muito fazer, hein? Tá, 2 minutos, termina e pronto, hein? Vem o cruzamento no palco do gol! É, aí, corte feito, tira a zaga, volta a bola para a equipe do Vitória. Entra ali o Bolasi, parece aquele trem desgovernado que vem chegando, vem ali meio cambaleando todo. É, não tem jeito, quando a coisa não dá certo, não adianta, hein? E agora tem falta e o Bolasi está marcando falta contra a equipe da Chapecoense. 46,5, etapa complementar, etapa derradeira. Vamos até 51. 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Nesta noite de quarta-feira, infelizmente, um resultado negativo da Chapecoense. 47 agora, etapa final. Grêmio empata, Inter ganha. Coloca mais lenha na fogueira no próximo Grenal, no próximo domingo. E aí vamos ver o que vai acontecer, hein? É muita emoção para o final de semana também. Grenal vai ser Eu quero, Felipe, o horário do Grenal é 6h30 da tarde, é isso, no próximo domingo?
1: 5h30, Roberto.
0: 5h30, 17h30, 5h30 da tarde, então. Vai ter Grenal, vai ser na Arena do Grêmio, esse Grenal. E aí, na tua opinião, quem ganha mais confiança? O Inter que ganhou do Corinthians ou o Grêmio que joga em casa agora para esse Grenal, Felipe?
1: Ah, o Internacional vem agora, não vou dizer favorito, Roberto, mas vem com peso, vem com força e pelo menos motivado. O Grêmio vai ter que achar algo novo para esse final de semana. E tem gol, o Botafogo diminui, Vasco 2, Botafogo 1, Roberto.
0: Kaiser, tentativa, Renato Kaiser, para tentativa, chega ali, se embananou, o jogador Nacho também da equipe, volta a bola para Martini, senta a equipe, devolveu para o Nacho, lado direito, fecha a marcação, equipe da Chapecoense, 48-20, etapa complementar, volta a bola no meio de campo, mais atrás agora, entregando para o Wallace faz o levantamento na boca do gol, doma agora para o Letiz de cabeça, fica a bola para Miguel Carvalho, entregando para Bruno Matias, recolhe, entregando agora para Camilo, entregando para Túlio Eduardo. E aí não tem mesmo, é até o Túlio, coitado, não está conseguindo fazer. Fica de graça para a equipe do Vitória. 48, quase 49, etapa complementar, etapa derradeira. Chapecoense teve algumas oportunidades, mas não soube aproveitar. O Vitória foi muito mais eficiente, teve o placar, abriu o marcador com o Eric, depois o Mateuzinho, depois de novo um golaço do Eric, e aí depois uma falha do Doma, o Mateuzinho fez o quarto, e assim vai administrando agora, com 4-0. Martínez, hein? E no próximo domingo a Chapecoense encara o Atlético do Paraná, 19h30. No próximo domingo não, é segunda-feira, hein? Segunda-feira, feriado, é domingo, é o Grenal. Na segunda que é o jogo da Chapecoense. E aí o final de semana tem muito o que se falar, hein? Tem muita expectativa no bate-papo, na resenha dos amigos, na resenha do esporte. Onde você estiver, você vai estar aí, claro. Será que os colorados vão cornetear os gremistas amanhã com a derrota? Ou não será pelo empate? Porque o empate dá para servir como derrota para a equipe do Grêmio lá em Belém do Pará. É um resultado amargo. Vamos chegar a 50 minutos, última volta do ponteiro. A Edna quer deixar o tempo passar. Se a Edna está ganhando pelo número de tempo jogado, ela vai ganhar um truquinho a mais. Agora, pelo futebol apresentado por Chapecoense e Vitória, pelo lado da Chapecoense, olha, vou te contar. Hoje, uma noite inacreditável, futebol clube de time de Várzea, o time da Chapecoense hoje. Dá para terminar tranquilamente, mas, por enquanto, a bola fica ali rolando de um lado para o outro. Jamerson. E ali, o Lucas Arcanjo dominou no peito e eles nem querem mais jogar aí, viu? Olha só. Já podia terminar essa bola aí. O próprio goleiro dominou com a bola no peitoral, deixou a bola cair. Os jogadores da equipe do Vitória nem estão mais correndo. E aí tem mais alguns segundinhos para terminar. Os dois lados já não querem mais o jogo. O Vitória está ganhando, está fazendo o papel dele. Vai terminar. A Edna olhou agora para o seu relógio. Termina de uma vez por todas, Edna. Termina de uma vez por todas para não ter problema nenhum. E já está demais. Quando apita o árbitro definitivamente... Fim de papo. Fala, hein? 4 para o time do Vitória, 0 para a Chapecoense aqui no Barradão. 2 gols do Eric, 2 do Mateuzinho. Olhada do Vitória. Vitória do Vitória sobre a Chapecoense. E agora começa o balanço final.
1: Muito bem, 21 horas e 57 minutos da noite dessa quarta-feira, hoje, 7 de outubro de 2026. Vem de papo. Que supapo leva a Chapecoense, 4 vitórias, 0 Verdão do Oeste. Vamos para o balanço final, atualizando para vocês os números desta noite. E trazendo aí todos os detalhes. Bragantino e Mirassol empataram em 1-1. O Internacional venceu o Corinthians por 2-1. Remo e Grêmio empataram em 1-1. O Vitória fez 4-0 na Chape. O Vasco vai vencendo o Botafogo por 2-1. Jogo nos 20 minutos do segundo tempo. 28 minutos da primeira etapa. Cruzeiro e São Paulo 0-0. Amanhã tem Santos e Flamengo. Tem Atlético Paranaense contra o Atlético Mineiro, tem Fluminense e Coritiba, tem Palmeiras e Bahia. Próximo final de semana tem Clássico Grenal domingo às 17h30, tem Chapecoense e Atlético Paranaense na segunda às 19h30 na Arena Condá. Com os resultados de agora, o Internacional é 17º colocado com 31 pontos, o Grêmio 18º 30, o Remo 19º 24. A Chapecoense é a lanterna da competição com 18, esse é o Z4. O Vitória chega aos 36 pontos, é o 12º colocado aí na tabela de classificação do Campeonato Brasileiro da Série A. Informações para Visoli Materiais de Construção e Disque Chope Água do Bartininski. Roberto Lorenzon, supapo dado, supapo recebido. Agora o jogo é contra o Atlético Paranaense em casa. Na próxima segunda-feira, feriado de Nossa Senhora Aparecida.
0: É verdade, Felipe. O técnico Rafael Lacerda saiu meio que esbocejando algumas palavras. Não sei o que, ele pode, talvez, conceder na entrevista aqui no Barradão. Não se sabe realmente como que a Chapecoense foi ineficaz numa noite como hoje. Treinou. Infelizmente, hoje o time praticamente não veio para o Barradão. O Vitória jogou para fazer o resultado. Não jogou também aquela partida, não fez aquele partidaço. Mas, em alguns erros da Chapecoense, mais uma vez, defensivamente, pela inoperância, mais uma vez, do sistema de ataque do Verdão, e aí facilitou tudo para a equipe do Vitória. Agora, bom, pelo menos eu tenho dito já há muitas e muitas partidas. Vamos curtir a Série A, dê o que der. E assim, vamos colocar um ponto final em mais uma jornada esportiva. Agradecendo a você, ouvinte, a razão principal de todo o nosso trabalho. 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Com a sua audiência, agradecemos em nome do Felipe Eduardo, também lá na retaguarda do Wagner, em que você esteve nos acompanhando no 100.9 da Rádio Centro-Oeste, no canal 104.3 da Clube e lá no site Roberto Lourezão. Em nome de todos, agradecendo pela sua audiência, desejando um bom resto de noite, um bom resto de semana, um bom feriado desde já. Em nome de todos, Roberto Lourenzon lhe deseja muito obrigado, amigos e amigas do esporte.
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0: beijo, gente. Essa é sucesso, é pra comemorar.
1: Maiara e Maraísa.
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0: Uma salva de palmas, Murilo Ru.
1: Valeu, Goiânia.
0: Valeu, Murilo.
1: Que delícia, tamo cara. Junto. Tem que respeitar.
0: Que é isso.
1: Que moda boa.
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0: tá, irmão?
1: Eu não queria que você tivesse na minha pele, jamais. Uma sequência.

0: Respeito, menino Adriano Rude.
1: Você tá doido, hein?
0: Tamo junto.
1: Canarinho, bicho,
0: que moda, viu?
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0: senhores!
1: Valeu, BH!
0: Que lindo!
1: Que delícia, que delícia! 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
2: Existe uma teoria que se chama 90-10, onde uma pessoa tem 90% daquilo que você procura em alguém, só que você foca naqueles 10% que falta. Aí você sai pra rua, se aventura, e realmente você encontra aqueles 10%, mas não se deu conta que perdeu os 90%.

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0: Cadê o grito das mulheres apaixonadas?
1: Ô, trem doido.
2: Coisa boa.
0: Véio do céu, quero agradecer a Prefeitura de Goiânia, todo mundo aí, Mabel e toda a rapaziada, por esse projeto, véio do céu.
2: Lindo demais,
0: projeto,
2: né?
0: Novo no Brasil, né?
2: Véio do céu.
0: Falar em véio do céu, queria chamar aqui pro palco os nossos amigos Fabrício e Henrique. Cadê as meninas?
3: Chega, mano.
0: Show de bola, agora nós voltamos, gente. Deus. Beijo.
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1: 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Sinais é o nome dela. Você lembra? Então joga a mãozinha no céu assim todo mundo. Que agora eu tô no meio de vocês.

0: com tudo pago. De brinde você leva lua de mel com tudo pago. Bora.
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Hoje tudo tá mudado, e eu vejo do mais ignorante a seu doutor estudado, falando de um tempo bom, mas que ficou no passado. E há tempo eu venho notando que muito vem se falando de um tal produto orgânico. Seria um produto mais rústico, mais puro, menos intoxicado. Pra mim isso tem nome. É coisa que vem da roça, do campo ou do mato. Mas eu que sempre fui um caipira nato, ou um sujeito orgânico, se assim alguém preferir, essas modinhas de hoje, eu confesso, tá difícil de ouvir. Sertanejo pra mim é o que vem do sertão, é o caboclo que traz no peito a viola, canta com a alma e o coração. Coisa que o dinheiro não compra e nem se aprende na escola, tem que ter vocação. Mas pra encurtar essa história, essa prosa e terminar essa canção, eu queria dizer pra você que é caipira ou moderno, igual ou diferente, enjoado ou cintrão, o importante é ser feliz. Dê valor ao tempo e não volta, tendo sido ele ruim ou bem bom. Ame, ame com força, ame de verdade. Respeite para ser respeitado e perdoe para receber o perdão. E nunca se esqueça.

0: especial.
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2: Rapaz, não era chiclete, não, era visgo. Não tinha chiclete.

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0: Alô, você, muito, muito bom dia. 5:01, chegamos, quinta-feira, 8 de outubro de 2026. Muito obrigado pelo carinho, pela companhia, para você que trabalha, para você que descansa na companhia da Rádio Centro-Oeste, através do nosso digital 100.9 FM, nossa audiência aí na região. Também para você que nos ouve em multiplataformas da Rádio Centro-Oeste pelo mundo afora. Para alguns lugares é bom dia, boa tarde, boa noite, né? Então, estamos onde você quiser, a gente está com você. Louvando e bendizendo a Deus, o nosso arquiteto do universo, mas este presente que Ele concede é para mim e para você. Que a gente faça dele o melhor de todos. Manhã que chega com tempo estrelado na Grande Pinhalzinho na região, mas a meteorologia prevê mudança severa no tempo. Temperatura 20 graus, umidade relativa do ar é de 69%, lua minguante. Até às 7, a gente atende o nosso ouvinte pelo 33666200. Traz música boa, informação, prestação de serviço, bom humor, oportunidades de negócio, de trabalho. Então, tem aí para todos os gostos em uma só programação. Combinado? 33666200. 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Então, a eles e aos demais anunciantes, pilares da nossa casa, e a você ouvinte, a nossa gratidão.
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0: Então, bora! 5:03. Nossos talentos, Rouxinol e Araçari, meus queridos, é de sul Brasil pro mundo.

0: Gilbert e Gilmar. Com Aguinaldo Timóteo, Os Verdes Campos. Ainda teve Rouxinol e Araçari. Direto de Sul Brasil para esse mundão do meu Deus, com a moda Negrinho Parafuso. São 5 horas e 11 minutos. Programação da Rádio Centro-Oeste, 24 horas por dia, te fazendo companhia sempre. Prazer muito grande. Olha aí, trazendo aí algumas informações atuais importantes para todos nós. A nível nacional, eleições 2026, né? Segundo turno na presidência da República. O presidente Lula cobra Flávio Bolsonaro sobre apoio ao fim da escala 6x1. Enquanto isso, Flávio recebe apoio de partidos e fala em mudar a Constituição. Questões tributárias e também a maioridade penal estão entre estas propostas para a mudança na Constituição, segundo o candidato Flávio Bolsonaro. Enquanto isso, BETs começam a informar bancos sobre 1,3 bilhão de reais a devolver. Ressarcimento a apostadores começa amanhã. Fim de uma era, Messi se aposenta da seleção argentina após 21 anos. Teve esse ato também esta semana. Mega Sena hoje tem um prêmio acumulado de 100 milhões, estimativa do prêmio da Caixa, para esta quinta-feira. Chuva de até 200 milímetros e possível tornado. Os três estados do sul terão 5 dias de temporais com granizo e ventos acima de 70 km por hora. É a previsão. Sempre digo, ninguém está aqui para assustar, mas obviamente para a gente manter o alerta, né? Já que estamos nesse fenômeno El Niño e tal. Então, em momentos mais severos, então, pelo menos essa é a previsão. Tomara que nada aconteça, né? Mas sempre ficar um pouco antenado. Olha aqui, em Santa Catarina, mais de 102 mil votos foram anulados após eleitores repetirem números de Carol Detone e Carlos Bolsonaro. O Tribunal Superior Eleitoral julga hoje a candidatura de Deltan Dallagnol ao Senado pelo Paraná. Ainda na informação, Pinhalzinho prepara tarde de diversão para celebrar o Dia das Crianças no dia 17 de outubro. A LESC, que é a Assembleia Legislativa de Santa Catarina, começa a analisar o orçamento do Estado. 62,93 bilhões de reais é o orçamento proposto para 2027. Deputada reeleita Daniela Rainer defende que projetos de infraestrutura avancem dos estudos para a execução. No esporte, a Chapecoense sofreu derrota do Vitória por 4-0. Já o Grêmio acabou cedendo o empate no finalzinho para o Remo, terminou em 1-1. O Internacional, na estreia aí do seu novo técnico, venceu o Corinthians por 2-1. E domingo tem Grenal 17:30 na Arena do Grêmio. Domingo agora, dia 11.
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0: 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Aí o Inter tem um fôlego, né, contra o rebaixamento, enquanto o Grêmio se complica para chegar ao Grenal. 5h14 tem Grupo O de Casa, na penumbra do Candeeiro. Bom dia.

0: E aí, meu amigo José de Lima, em Sul Brasil, pediu essa chonada aqui do Jean Giovanni, papel de chiclete. Galera, curte. Grupo de Casa também chegou por aqui, na penumbra do Candeeiro. E adoçou o nosso último beijo. Eita, moda. Preferência do ouvinte é a nossa também. Acerte a hora no sinal, 5h21.
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3: Panorama Agrícola para 8 de outubro de 2026, quinta-feira.
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3: Quinta-feira de lua minguante, hoje, 8 de outubro de 2026. No ar, para você, amigo ouvinte, está o Panorama Agrícola. Na mesa de som está o Eduardo Maier e o ditado de hoje é: a necessidade faz a lei. Confira nesta quinta-feira aqui no Panorama Agrícola, tecnologia para a gestão do manejo de apiários. Confira palestras de hoje do Simpósio Brasil Sul de Bovinocultura de Leite em Chapecó. E Concórdia prepara a jornada de iniciação científica este mês. 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
3: A produção de forragem, o manejo do pasto e a suplementação, sempre planejados de forma integrada, tem papel importante para a produtividade e para a competitividade da bovinocultura de leite. A forragem é um componente estratégico na alimentação dos rebanhos. Boas pastagens melhoram a nutrição animal e ajudam no controle dos custos de produção.
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3: Hoje tem um encerramento em Chapecó do Simpósio Brasil Sul de Bovinocultura de Leite e do Fórum Brasil Sul de Bovinocultura de Corte. A programação de hoje envolve o painel Nutrição de Alta Performance. Às 8 da manhã, a palestra Como os Probióticos Auxiliam os Sistemas de Produção de Leite. Na sequência, o papel das fontes lipídicas na produção, sólidos do leite e saúde de vacas leiteiras. E a partir das 10h30 em Chapecó, a palestra Alimentação de Vacas Leiteiras no Brasil, Novas Abordagens e Tecnologias para Otimização da Produção. Na sequência, mesa redonda e o encerramento do Simpósio Brasil Sul de Bovinocultura de Leite. Promovida pela Embrapa Suínos e Aves e pelo Instituto Federal Catarinense Campus Concórdia, a jornada de iniciação científica chega este ano à sua 20ª edição. As apresentações dos trabalhos da jornada serão realizadas este ano presencialmente na Embrapa Suínos e Aves, em Concórdia, no próximo dia 26 de outubro. O evento tem por objetivo divulgar e valorizar as pesquisas desenvolvidas por estudantes de iniciação científica nas instituições participantes. A jornada integra a programação da Semana Nacional de Ciência e Tecnologia em Concórdia, dia 26 de outubro. E o tema deste ano é Ciência Delas, com trabalhos nas áreas de ciências agrárias, ciências biológicas e engenharias, ciências exatas e da terra, ciências humanas e ciências sociais aplicadas e da saúde.
4: Você sabia?
3: Você sabia que Santa Catarina tem 1.898 vinhos registrados? É o segundo estado do Brasil com maior registro de vinhos, atrás apenas do Rio Grande do Sul, que tem bem mais, em torno de 10 mil registros. Os números são do Anuário do Vinho 2026, com informações sobre a cadeia produtiva do vinho referentes ao ano de 2025. Essa publicação reúne dados sobre estabelecimentos e produtos registrados no Ministério da Agricultura, Produção, Empregos e Comércio Exterior. E as informações organizadas no anuário podem ser utilizadas como fonte de consulta por produtores, pesquisadores, instituições públicas e demais interessados em acompanhar dados relacionados ao setor vitivinícola brasileiro. Segundo o Anuário do Vinho, o Brasil contava no ano passado com 965 vinícolas registradas, distribuídas em 327 municípios. O Rio Grande do Sul concentra 600 estabelecimentos, seguido por Santa Catarina, com 102 e São Paulo, com 86. No ano passado, a produção declarada de vinho ultrapassou 300 milhões de litros. A atividade registrou 7.361 empregos diretos no período de 2025. No comércio internacional, as exportações brasileiras de vinho somaram 7,35 milhões de litros no ano passado, enquanto as importações de vinho alcançaram 165,66 milhões de litros.
4: Informações do mercado agrícola.
3: Nos 8 primeiros meses deste ano, na Companhia de Entrepostos e Armazéns Gerais de São Paulo, a CEAGESP, o volume comercializado de banana foi superior a 38 mil toneladas, sendo 5,6% de origem catarinense. No período foram gerados 152 milhões em valores negociados de banana, sendo 8,4% de participação catarinense. Mercado externo da banana. Entre janeiro e agosto, o volume das exportações brasileiras de banana apresentou redução em relação ao ano anterior, mas com uma maior participação de Santa Catarina no mercado exportador da banana. Uruguai e Argentina são os principais destinos da banana de Santa Catarina. O estado de Santa Catarina, com 19 mil toneladas, representa 50,5% do volume exportado brasileiro de bananas entre janeiro e agosto deste ano. Os valores das exportações catarinenses de banana nesse período foram de 6,940 milhões de dólares. Nos 8 primeiros meses deste ano, os principais países de destino das exportações brasileiras de banana foram Uruguai, Argentina, Países Baixos e Espanha. Informações de Rogério Goulart Júnior, economista do Centro de Socioeconomia e Planejamento Agrícola da EPAGRE.
4: Confira a entrevista de hoje.
3: Apicultor, quanto custa o seu mel? Everton Loff, de Blumenau, ajuda a responder com um aplicativo para facilitar a vida do apicultor. Fique ligado.
5: Então, nós estamos lançando uma plataforma de tecnologia aí para dispositivos móveis, que é a intenção, ela é justamente ajudar, facilitar a vida do apicultor. Desde o pequeno produtor até um apicultor que tem uma grande escala de produção aí de mel, a ideia é ter uma plataforma, uma ferramenta aí que ajude com tecnologia a agregar o dia a dia dele no campo de fato. A gestão do manejo, das safras, dos apiários e tudo mais, através de tecnologia, né? A gente ter uma visão funcional aí com geolocalização e tudo mais, e também integrando inteligência artificial, cruzando dados, por exemplo, de eventos climáticos e cruzando também com a informação de geolocalização e dados também de outros, por exemplo, produtores da mesma região e tal, para trazer insights para os apicultores ali, para trazer insight para aquele usuário ali do aplicativo, a fim de trazer para ele ideias ali sobre como atuar em algumas situações, como por exemplo a frente fria e tudo mais, para que ele possa sempre garantir com praticidade e tecnologia a produção dele, né?
3: E que tipo de registro ele pode fazer no aplicativo?
5: Ele pode registrar, obviamente, né, todos os seus apiários e também todo um histórico do seu manejo, os seus materiais, né, os custos, e a grande ideia que visa a facilitar, e que é uma solução que nós não havíamos encontrado na prática até então, de forma fácil principalmente, é justamente sobre a gestão, principalmente financeira, e a produção dele, né? Nós percorremos aí o Brasil todo aí, conversamos com muitos produtores, e a gente sempre faz uma pergunta que é: quanto custa o seu mel? E muitos não sabem necessariamente responder isso aí. E quando respondem, por exemplo, até uma questão de precificação, eles não sabem exatamente o porquê que eles cobram aquilo. O meu vizinho cobra isso, então eu também cobro, né? Mas a realidade de cada um é diferente. Então a ferramenta, ela atravessa esses dados e traz informações muito importantes sobre produção, custo, lucro, despesas, e o histórico, né, e uma rastreabilidade daquilo que ele está produzindo, né?
3: Como é o nome do aplicativo e onde acessá-lo?
5: O aplicativo é o Apicultor, Apicultor, seria a palavra apicultor, só que com dois P's, né? E você pode encontrar no site www.apicultor.com.br. Ou a gente tem também no Instagram, que é Apicultor.
3: Qual é o custo?
5: O custo é um valor simbólico, eu diria, né? É a partir de R$ 9,90.
3: E essa entrevista de hoje do Panorama Agrícola de Everton Loff, de Blumenau.
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0: No sinal, 5 horas 31 minutos.

Chora Viola, Rio Negro e Solimões, na manhã 100.9. 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Bom dia para Vanette Ren, que está na sintonia, obrigado. A Isabeth Schuck, Nova Erechim, igualmente na sintonia, obrigado. A Catarina Ferraz, bom dia para todo mundo aí também. Boa sorte, galera, é o que nós desejamos.

0: Sabe aquela vontade de acordar 5 horas da manhã e fazer uma caminhada de pelo menos 15 quilômetros?
1: Claro que sei.
0: Pois é, eu nunca tive. Sabe aquela vontade?
2: É só pra saber mesmo, né? Mas a boia... É, enquanto isso, eles fazem já aquela esticada, né? Já os exercícios. Os alongamentos, as caminhadas, academia, né? Então... Esse aqui, no caso, lembrou bem, mas a boia, niente. Para com isso. 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Ela já chega invadindo. Presta atenção nesse recado.
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2: 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Vai ver como vai te fazer bem, hein? 5h37, vamos pro break. Já voltamos.
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9: Bom dia, Milton. Quero participar do sorteio dessa gasolina hoje, uma vez da vida, ali, ver se vamos ganhar, porque o tempo vai chover e precisamos ocupar o carro para o serviço.
8: Boa, Elias. Gostei. Já tem justificativa, né? Então, boa sorte, garoto! 5h42, meu povo!

0: se merecem. Cosmo Express. Nossas meninas de ouro, dia clareando nesta quinta-feira, 8 de outubro. 33666200, nosso contato. Interage, fica bem à vontade, tá? Acerte a hora, 14 para 6. 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Vitrari, a hora 12:30 para 6.
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0: Bom dia, meu irmão e minha irmã. Aqui quem vos fala é o Padre Ricardo e trago para vocês a mensagem do dia. Vamos continuar lendo a encíclica do Papa Leão XIV, 174. A luta contra as novas formas de escravatura é um teste decisivo para o discernimento ético da inteligência artificial e da transformação digital. Seguindo a tradição inaugurada por Leão XIII, a Igreja renova sua firme condenação de todas as formas de escravatura, tráfico e mercantilização de pessoas, e apela à urgência de um alargado movimento de reflexão e ação que dê centralidade à dignidade inalienável de cada ser humano e ao bem comum, como fins da sociedade e como critérios de qualquer escolha pessoal, social e política. Sem esta reflexão ética e humanizante, o poder crescente dos sistemas digitais corre o risco de nos levar a novas atrocidades, não menos vergonhosas das do passado, que hoje deploramos ao apresentarmos-nos como sociedades avançadas e civilizadas. 175. O tráfico deve ser reconhecido como uma forma contemporânea de escravatura e como uma grave violação da dignidade humana. Não reagir com firmeza ou tolerar de algum modo estas práticas significa, em certa medida, tornar-se hoje cúmplice das culpas cometidas no passado, quando a escravatura era justificada ou silenciada. 176. Na maturação da sua doutrina, a Igreja foi progressivamente tomando consciência da gravidade destas realidades. É verdade que os acontecimentos do passado não podem ser considerados de forma ahistórica, como se os critérios amadurecidos ao longo do tempo tivessem estado sempre disponíveis. No entanto, não podemos negar ou minimizar o atraso com que a Igreja e a sociedade condenaram o flagelo da escravatura. Se na Antiguidade e na Idade Média, muitas pessoas e instituições eclesiásticas tinham escravos durante a modernidade, a Sé Apostólica Romana, instigada pelos pedidos dos soberanos, interveio várias vezes para regular e legitimar as modalidades de submeter e, em alguns casos, reduzir à escravatura os infiéis. Foi preciso aguardar o século XIX para se encontrar uma condenação formal, absoluta e universal da escravatura, em particular com Leão XIII. Isto constitui um claro exemplo do crescimento na compreensão por parte da Igreja das verdades perenes da revelação que ela guarda. Embora não encontremos homogeneidade na questão em si, tendo tolerado durante muito tempo a escravatura e só mais tarde condenando-a de forma absoluta, há ao longo da história uma continuidade no que respeita à convicção da dignidade de cada ser humano, criado à imagem de Deus, mesmo sem ter conseguido, em 18 séculos, explicitar oficialmente a total incompatibilidade com a escravatura. Trata-se de uma ferida na memória cristã, a qual não podemos ficar alheios. É impossível não sentir profunda dor ao considerar o enorme sofrimento e humilhação que a escravatura significou para tantas pessoas, em contraste com a sua ilimitada dignidade, amada infinitamente pelo Senhor. Assim sendo, em nome da Igreja, peço sinceramente perdão. Que o Deus Todo-Poderoso vos abençoe e guarde, neste dia, em nome do Pai, e do Filho, e do Espírito Santo. Amém.
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2: Que momento especial de a gente refletir, receber a bênção, a graça do nosso Padre Ricardo. 5:30, nos separa das 6.
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6: Seu cachorro. Tu tá onde, praga?
1: Tá vendo uma hora dessas, perinda? Vai saber. Pode ser que tá dormindo. Pode ser que tá dirigindo. 2 para 6, daqui a pouquinho, informativo da FECO Agro, em Grupo Marcas.

0: Grupo Marcas de Campo e Rodeio. 6 em ponto, acompanha agora o informativo da Fecoagro, que traz informações que unem o campo e a cidade. E a gente volta em 11 minutos e meio. Até já.
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0: Seis horas e um minuto, temperatura em 20 graus.
3: Fecoagro lança a linha Biomais e amplia a presença no mercado de jardinagem e varejo. Sindicarne e Federação Fetaesc elogiam o avanço político conseguido pelo setor agro nas eleições de 4 de outubro. Essas e outras notícias logo após a nossa mensagem cooperativista.
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3: Alô, amigos do sul do Brasil, eu sou René Roberto e hoje é quinta-feira, edição de 8 de outubro de 2026. E essas são as notícias. Produtores rurais e empresas do setor com débitos inscritos em dívida ativa da União têm até as 19 horas de amanhã para aderir às condições especiais de regularização previstas no edital de transação por adesão PGDAU número 11 de 2026. A Federação da Agricultura e Pecuária do Estado de Santa Catarina, FAESC, alerta para o prazo e recomenda que cada contribuinte analise as condições aplicáveis à sua situação. A medida reúne o Poder Judiciário e órgãos fazendários buscando estimular soluções consensuais para débitos tributários e reduzir litígios fiscais. Podem ser negociadas dívidas tributárias e não tributárias até R$45 milhões por contribuinte. Entre as condições estão entrada facilitada, prazos maiores para pagamento e descontos sobre juros, multas e encargos legais. O vice-presidente da Federação da Agricultura de Santa Catarina, Clemerson Argenton Pedroso, recomenda que produtores e empresários rurais aproveitem a Semana Nacional de Regularização Tributária. Segundo ele, quem possui dívida inscrita deve verificar o enquadramento no edital e buscar orientação contábil e jurídica para escolher a regularização mais adequada. Para Clemerson, a regularização facilita a organização financeira e oferece condições mais favoráveis para o pagamento. O edital também estabelece condições específicas para dívidas de pequeno valor sob responsabilidade de pessoa física, microempreendedor individual MEI, microempresa ou empresa de pequeno porte. Amanhã e sábado, a Fecoagro realiza uma parceria com a Junques Garden Center, em Serraria, São José, Santa Catarina. O lançamento da linha Fertilizantes Organominerais Biomais, com destaque para os produtos Fertimais Biomais e Cooperene Biomais. A ação marca a ampliação da empresa Fecoagro no mercado de jardinagem e varejo, levando as soluções da marca ao consumidor final. Durante os 2 dias, os clientes poderão conhecer os produtos, conversar com a equipe técnica da Fecoagro e participar de uma oficina de adubação com orientações práticas sobre aplicação e uso dos fertilizantes. A linha Biomais pode ser utilizada em vasos de flores, jardins, gramados, hortas, pomares e frutíferas. Os produtos estão disponíveis em embalagens de 1 e 5 quilos, pensadas para diferentes necessidades de uso. O Fertimais Biomais é indicado para base e plantio, enquanto o Cooperene Biomais é voltado à cobertura e manutenção, formando uma linha complementar para diferentes etapas do cuidado com as plantas. Para Jairo Lose, gerente comercial da Fecoagro, a expectativa em torno do lançamento é positiva.
5: A expectativa é grande, pois o objetivo é atender o público urbano com fertilizantes à base orgânica nas embalagens de 1, 5 e 25 quilos, otimizando assim o uso para todos os tipos de planta.
3: A construção da parceria com a Junques Garden Center foi conduzida por João Pedro Júnior, coordenador comercial de vendas da Fecoagro, responsável pela atuação da linha Biomais no varejo. O trabalho envolveu o contato com o ponto de venda, a apresentação da proposta da linha e a organização da ação de lançamento, com foco em levar a tecnologia da Fecoagro ao consumidor que busca soluções para jardinagem e pequenos cultivos.
6: Nossa parceria com a Junques foi interessante, que começou através de uma visita informal para conhecer um pouquinho sobre o mercado que eles atuavam. Eu fui muito bem recebido pelo Edson, gerente da unidade, onde ele me apresentou toda a estrutura da Junques e como funcionava o mercado deles. Após isso, nós apresentamos então a nossa linha e tivemos uma reunião com o proprietário da Junques, que é o seu Vilmar. Através dessa reunião, a próxima etapa foi acionar o nosso marketing, onde eles organizaram todo o lançamento das pequenas embalagens. E temos a felicidade de estar lançando dia 9 e 10 de outubro, entrando nesse novo segmento, onde a Junques é líder nesse mercado, uma referência hoje no mercado de Santa Catarina como Garden Center e Floricultura. Estamos no caminho certo, estamos com produtos certos e agora vamos atingir o público certo.
3: Para a Junques Garden Center, às margens da BR-101, em São José, na Grande Florianópolis, a ação amplia as opções oferecidas aos clientes e cria uma oportunidade de apresentar de forma prática novas soluções para a nutrição e cuidado das plantas, como salienta o empresário Vilmar Junques.
7: Estamos muito otimistas com o lançamento da nova linha de fertilizantes da Fecoagro. Pelo que eu vejo, assim, são fertilizantes com a mais alta tecnologia, se tratando de adubos organominerais. São fertilizantes que têm os minerais que liberam rapidamente os nutrientes para as plantas e o orgânico que libera mais lentamente, em diferentes sacos com 5 e 25 quilos. Então, é uma nova linha de produtos que a Junques Garden Center vai começar a disponibilizar para os mais diferentes clientes, tanto os jardineiros amadores, os clientes finais, como para os jardineiros profissionais que trabalham mais de forma profissional na manutenção e execução de jardins.
3: Além da apresentação dos produtos, a oficina de adubação permitirá que os participantes esclareçam dúvidas sobre aplicação, dosagem e formas de utilização em diversos tipos de cultivo. Na prática, isso se reflete na conexão entre Fecoagro, cooperativas, parceiros comerciais, varejo, conhecimento técnico e consumidor final, ampliando os canais de atuação e fortalecendo relações em diferentes etapas da cadeia. E a seguir, depois da nossa mensagem cooperativista, nossa última notícia. Aguardem.
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3: E agora atenção para a última notícia. Mais duas entidades do agronegócio avaliaram o resultado das eleições parlamentares em Santa Catarina, analisando as conquistas dos deputados estaduais e federais ligados ao setor agropecuário e cooperativista e que tiveram apoio das entidades do agronegócio e do cooperativismo que já prestaram serviço ao setor. Para o presidente da FETAESC, Federação dos Trabalhadores da Agricultura de Santa Catarina, José Walter Dresch, o apoio que os sindicatos pelo interior do estado ligados à sua federação contribuiu com a distribuição de material e recomendando os candidatos. Ele destacou que agora precisamos acompanhar os trabalhos dos eleitos, cobrando mais ações em defesa dos agricultores.
10: E agora esperamos que os deputados estaduais e deputados federais eleitos se aproximem cada vez mais do setor e façam a representação das demandas que o setor necessita e tem uma certa urgência. Então esse é o nosso sentimento de agradecimento às lideranças que distribuíram o material, que contribuíram para que esse resultado fosse o melhor possível. E agora vamos acompanhar, vamos ficar perto desses parlamentares eleitos a nível estadual e a nível federal para que o pleito do setor produtivo seja contemplado e que nós possamos ter melhores resultados nas políticas que venham atender o setor, que é tão importante para a economia catarinense e para a economia brasileira.
3: Por sua vez, o diretor executivo do Sindicato da Cave, Jorge Lima, lembrou da importância do agro para a economia catarinense e que os políticos podem contribuir para que o modelo cooperativista e agroindustrial continue crescendo no estado e, por essa razão, as entidades que representa engajou-se as demais em busca de apoio aos candidatos do setor.
11: Ao analisar o final do pleito eleitoral com relação à eleição proporcional em Santa Catarina, verificamos que houve uma renovação de alguns deputados no parlamento estadual. Tivemos aí 35% de renovação. Vários deles mantiveram a sua posição. Dentre eles, deputados importantes, relevantes para o sistema do agronegócio catarinense. Isso é de extrema importância para que tenhamos pessoas que entendam que Santa Catarina é um estado que está muito ligado ao agronegócio, cujo PIB está correlato a mais de 30% daquilo que se produz em Santa Catarina e mais de 70% do volume de exportações. E agora, reafirmando esse nosso setor agropecuário como um todo, o sistema cooperativo, o sistema das agroindústrias, todos focados em trazer aos novos deputados os pleitos que são do setor e reafirmar com aqueles que foram eleitos, seja na bancada estadual ou federal, a importância deste segmento para Santa Catarina.
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0: Então, voltamos 6 horas 11 minutos e meio, sempre assuntos de importância atuais através da Fecoagro. E a gente traz o Michel Teló da atualidade, hein? E aí a roça vem, hein? Bom dia.

0: seu Teló, muito além da música, ele que também tem lá suas fazendas, plantas e tudo mais, né? 6:14 no sinal, a hora certa.
1: Bom dia, Alex. Como é que tem?
2: Bom dia. Quase 7 da manhã. Não seria boa tarde? Tu acha que as vacas vão se tirar leite sozinha? Porque o teu pai já tá lá faz 30 minutos.
1: E o tempo lá fora tá como?
2: E apenas reclamação da nona de dor no ciático, vai chover. Mais ou menos 68 milímetros, viu?
1: Viu? Mas que desanimado que eu tô, gente. E as coisas também não funcionam. Diz umas coisas e umas palavras pra gente também tentar se animar.
2: A frase do dia é: nunca deixe alguém dizer que você não consegue. Diga a você mesmo: eu não consigo. Levanta essa cabeça. A humilhação é logo ali. Porque dias ruins constroem dias piores.

0: Deixa quieto, tu entende tudo errado. O nene aqui vai pegar e vai pro potreiro, que é a melhor coisa.
1: Ah, tu quis dizer, lá vai o nene no potreiro. Banda 5 Freaks.
2: Lá vai o nene de novo no potreiro.
3: Algumas informações. A prosa é com a Alex ali, algumas coisas aí dá meio. Ah, ah. Vai aonde, né, gente? Que achou do bailão? Alô, Douglas Gonçalves, vale combustível, valeu. Ó, quinta-feira, alguém vai rodar por conta do posto Esplanada, Senzão e vale combustível. 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A Aline Aix também está na sintonia, obrigado. Quem mais?
4: Bom dia, Milton. Maria Lopes, Pinhalzinho, quero participar
3: Maria.
4: Do sorteio. Do Vale Combustível, se for atendido, agradeço. Ótima quinta-feira para todos nós.
3: Valeu, obrigado. Igualmente, né? Boa sorte. Adeus, espada. E aí, garoto? Um abraço, bom dia pro amigo aí, todo mundo também. Legal, boa sorte. 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JW, então, vamos lá, Camila Cardoso e a previsão do tempo.
5: Olá, você ouvinte aqui da Rádio Centro-Oeste. Ao longo desta quinta-feira, a gente tem expectativa que áreas de instabilidade que estão atuando no Rio Grande do Sul avancem em direção a Santa Catarina, promovendo condições para pancadas de chuva que vêm associadas a trovoadas e também trazendo risco de temporais ao longo do dia. Essa instabilidade estava inicialmente no Rio Grande do Sul, ela vai migrar ainda para Santa Catarina e por isso o risco acontece ao longo do dia. As temperaturas chegam a 28 graus e essa combinação de calor com a aproximação da instabilidade faz com que a gente tenha o risco para temporais com chuva, descargas elétricas e também rajadas mais intensas de vento em Pinhalzinho. Essa condição de novos temporais deve se repetir na sexta e também ao longo do sábado. Portanto, entre hoje na quinta, na sexta e no sábado, a gente fica em estado de atenção em todo o Grande Oeste catarinense. Camila Cardoso, para você ouvinte aqui da RCO.
3: Obrigado, obrigado, Camila. Bom dia, bom trabalho na Grande Pinhalzinho região. Tempo nublado no momento. A temperatura na marca de 21 graus, umidade relativa do ar 69%. Estamos sob influência da lua minguante. 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
3: 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Eita, nós vamos ouvir aqui o recado da galera.
15: Bom dia, Rádio Centro, que é Jurema Barreiro, né? De Barra do Taquara. Quero participar também no sorteio do Vale Gasolina. Se for atendido, agradeço. Um abraço para vocês aí da rádio.
3: Valeu, dona Jurema, para todo mundo aí também. Família Schumacher, nascida de Obrigado. Milton Darcy Albani, bom dia. Ademir Ternos, de Volta Grande, bom dia para todo mundo. Inácio Colet, saudades. É, quem mais?
16: Mercadão do Calçado. Quero participar do sorteio. Sou o Bruno Wagner, de Saudades.
3: Ô, Bruno, bom dia, um abraço. Ah, tá valendo essa promoção também das crianças, né? Rádio Centro-Oeste e Mercadão do Calçado. Bora lá. É a família Wagner, linha Coxilha, é isso, né? Então, bora. E a de modão que você gosta, nós ama. Então, bora com o Manotaço. Pega do abraço, tchê. Buenos dias.

Acerte a hora no sinal, 6h28. Olha a promoção, quinta-feira do Vale Combustível, Rádio Centro-Oeste e Posto Esplanada. 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Então não fique de fora, 33666200. 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

0: Chega a estralar o termite. Olha, vocês vão trincar a chapa.
1: É os guri, pai.
2: Vai. Barulho meio esquisito do calorão ali, né? Ah. Acho que até não era, senão não era barulho de uma fresquinha, né? Ah. Agora em diante vai, né, Chore? Moderação da. Alô, Marli Rendo, Jardim Maria Terezinha, obrigado. Família Gubiani, bom dia. Diva Gubiani, bom dia pra todo mundo aí, boa sorte também.
3: Bom dia, Milton.
2: Bom
3: Quero
2: dia.
3: Participar do sorteio. Sou Gelsolino Dias de Almeida, aqui de Pinhãozinho, Santa Catarina. Quero escutar a música do Tonico Tinoco, Cana Verde, oferecer pra nós. Que é cachorro do bailão.
2: Que é cachorro do bailão, meu amigo Ico? Hã? Hã? Vai aonde, né, gente? Ah, deixa eu ver quem mais que mandou o recado. Amanda Miller, bom dia. Família Schuster de Juvencio, Alcide, Beatriz, Luana, Kelly, todo mundo ligado, obrigado. A Maria Lourdes Boa, bairro Nova de Videia, Milton, participar do sorteio do combustível, claro. Valmor Schwendler, também no Vale Combustível da Esplanada, todo mundo se habilitando. Boa sorte, meu povo. Olha, algumas informações para o nosso querido ouvinte. Santa Catarina recebe encontro nacional de combate ao endividamento. A iniciativa da Senacom busca aproximar esforço federal de projetos estaduais. Também quase 32 mortes por 100 quilômetros na BR-470, a FEDRANSESC alerta para risco de nova paralisação nas obras. Exame para certificar estudos de detentos movimenta 13 mil pessoas no sistema prisional de Santa Catarina. Ainda, a capacitação de profissionais ajuda Santa Catarina a manter liderança nacional na doação de órgãos. Informação ainda, olha, chuva de até 200 milímetros e possível tornado é o que tem a previsão para as próximas horas. Sempre falo, ninguém está aqui para assustar, mas é sempre digo para que a gente mantenha a atenção e continue sempre acompanhando, né, os comunicados da Defesa Civil. O Tribunal Superior Eleitoral julga hoje a candidatura de Deltan Dallagnol ao Senado pelo Paraná. Ainda falar em eleições, mais de 102 mil votos foram anulados em Santa Catarina após eleitores repetirem números de Carol Detone e Carlos Bolsonaro. A nível nacional, o segundo turno, né, os programas de rádio e TV começam amanhã. E enquanto isso, o presidente Lula cobra Flávio Bolsonaro sobre apoio ao fim da escala 6x1. O outro candidato, então, ao segundo turno, Flávio Bolsonaro, recebe apoio de partidos e fala em mudar a Constituição. Questões tributárias e a maioridade penal estão entre as propostas. Ainda na informação para o nosso ouvinte, Pinhalzinho prepara tarde de diversão para celebrar o Dia das Crianças no dia 17 de outubro. Vá já organizando e deixando essa data livre para este grande dia. A deputada reeleita Daniela Rainer defende que projetos de infraestrutura avancem dos estudos para a execução. Informação também à LESC, que é a Assembleia Legislativa de Santa Catarina, começa a analisar o orçamento do Estado. 62,93 bilhões é a estimativa para 2027. No esporte, nós tivemos aí a Chape sofrendo a derrota do Esporte Clube Vitória por 4-0 na noite de ontem. O Grêmio, que continua se complicando aí, não está fácil para sair da zona de rebaixamento, né? Ontem empatou com o Remo em 1-1. Já o Internacional, com a estreia do seu treinador, acabou vencendo o Corinthians por 2-1. E também, lembrando que domingo agora tem Grenal, às 17h30, jogo que será na Arena do Grêmio. E ainda mais um recado bem importante para produtores, que tem até 9 de outubro, amanhã, para negociar débitos com a União. Então, contribuintes com débitos inscritos em dívida ativa da União têm até às 19 horas de amanhã para aderir às condições especiais de regularização previstas. As negociações recebem atenção especial durante a terceira Semana Nacional de Regularização Tributária, que teve início na segunda-feira, dia 5 de outubro. 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Fique sempre ligado. 6h35 agora.
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7: Você sabe como funciona o Sistema CNA, FAESC, Senar, Sindicatos Rurais? Em âmbito nacional, a CNA é a voz institucional do setor agropecuário, com atuação junto aos poderes públicos na defesa de políticas para o campo e na elaboração de propostas voltadas ao desenvolvimento do agronegócio. 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Juntas, essas entidades trabalham para fortalecer o agronegócio. 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
2: Aí então, bora, 6h39, né? Dia claro, dia vai longe. 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
19: Seu cachorro. E... Tu tá onde, praga?
2: Minha nossa. Como é que o cara vai fazer ideia? Perguntas mais fáceis eu peço, tá?

0: Aí os irmãos Menotti, Cana Verde, né? Gravada, regravada, Tony Tinoco, a dupla Coração do Brasil, saudosa. Muitos artistas, né? Regravaram. É modão. 12 para 7, você confere no sinal. E a música de preferência do ouvinte é a nossa também, com certeza. Alô, Tereza aqui de Pinhalzinho, bom dia. A Vilma Rodrigues também na sintonia, obrigado. O Jair Antônio Kunzler, nos ouvindo também, obrigado. Claudir Cornélios, bom dia. A Rosane de Vargas, bairro Pioneiro, Milton Participar do Vale Combustível. Posto Esplanado, hoje presenteando a galera com cenzão, hein? Araraquara, São Paulo. Bom dia, Dilson Bodanese. Boa viagem, meus amigos do Trecho, meus irmãos de lida. Maria Cecília Lindemann, obrigado.
1: Bom dia, Milton.
0: Bom dia. Dora
1: Farnelli também está participando do sorteio da gasolina Postplanada.
0: Uhum.
1: E uma boa quinta-feira com a bênção de Deus para todos nós.
0: Amém, amém. Isso, nós estamos com ele, o restante vem acumulado, né, gente? Janete Reder Ternos, Volta Grande, bom dia. Marlice Wagner, Linha Coxilha, pessoal tá bem ligadinho, obrigado. 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

0: 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E a hora, 9 minutos, não separa das 7.
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0: 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O meu compadre Jair Bressiani, lá do Alto Cambuí, mandou o seguinte: compadre, já que chove hoje, queria ficar meio devagar.

0: de ficar mais perto da bem casada. Pô, aí bem, né? Aí. Tamo bem, né, meu compadre, velho? Tamo bem, né, gente? Eita, nós, comadre Tere, um abraço. Compadre Jair, saudade de você já, viu? Marinete Susbach, ali a riqueza, obrigado. Sandra Marcante, Pinhalzinho, bom dia. Breakzinho, já voltamos pra gente fazer a despedida.
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0: Pois é, pra hoje, nosso Taitá, e agradecer hoje muito carinho, companhias, participações.
5: E ao ver tantas coisas lindas, decidi que eu só quero agradecer.
0: Também deixar o convite, vem aí o nosso Massa do Jornalismo, vem com a gente.
5: Pelas ondas do rádio e televisão.
6: Muito obrigado.
5: Pelos meios de comunicação. Mais este lindo dia.
6: Muito obrigado.
5: Pela força e a energia.
6: Muito obrigado.
5: Pela paz e pelo amor.
6: Muito obrigado.
5: Pelo nosso Criador.
0: Pelo nosso Criador, pela oportunidade. Lembre-se, com Deus, até o impossível encontra caminho. Lembre-se, o Criador nos proporcionou tudo. O demais é comigo e com você. Tchau.

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1: 7:01.
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0: Olá, sejam todos bem-vindos. Bom dia para você. 7:07, manhã de quinta-feira, 8 de outubro de 2026. Estamos começando o Radar para você aqui na Centro-Oeste FM, chegando ao vivo diretamente da Avenida Belém, número 500, centro de Pinhalzinho, Santa e Bela Catarina. No momento, 20 graus a temperatura aqui na capital da amizade. E eu sou Felipe Eduardo e estarei juntamente com você, com Fabiano Rambo, com Henrique Paulo, trazendo as principais informações, os fatos que movimentam o dia aqui na 100.9 FM e, claro, que movimentam todo o Oeste Catarinense, o nosso estado e o Brasil, e tudo para você, através do rádio, no YouTube, no Facebook, no rco.com.br, enfim, em todas as plataformas, para que a gente possa chegar mais fácil e mais perto de você cada vez mais. Mas vamos para a nossa rodada de bom dia. Fabiano Rambo, seja bem-vindo.
1: Bom dia, Felipe, bom dia, Henrique, a todos que nos acompanham todas as manhãs aqui na RCO.
0: Bom dia, Henrique Paulo.
2: Bom dia, Felipe, Fabiano, a todos que sempre nos dão o carinho da audiência. Vamos juntos por aqui com as principais informações. Também traremos as notícias da segurança pública e do trânsito no programa de hoje. Que tenhamos também um excelente dia.
0: Com certeza vai ser uma manhã maravilhosa e sempre juntos com você. Manda mensagem para cá, 3366-6200. Deixe seu recado, conta pra gente da onde você está nos acompanhando. E por aqui a gente vai falar hoje de compras, né, pro Dia das Crianças, que tá logo aí. Vamos falar de virose, né, muitos casos aqui em Pinhalzinho. Também trazer história de superação e falar de política aqui na 100.9 FM. 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Professor Ricardo Niquete, meio vivo, chegando por aqui, seja bem-vindo, bom dia.
3: Bom dia a todos, não, meio vivo não, animado agora que o Inter ganhou, o Grêmio empatou.
0: Ah, por isso que não foi da aula ontem.
3: Tá explicado. E o pulso ainda pulsa. Não, eu fui, como não fui? Fui na aula, tive que ir.
4: Me contaram que o senhor tava meio mal ontem, um problema cardíaco, mas então era o jogo do Inter.
0: Achamos o problema.
3: Estou dormindo muito pouco. Já corou. O médico recomendou descanso. Eu não consigo, só agora vai ter feriado. Aí foi bem na época do feriado, tinha que fazer no outro dia, né?
0: Tá. Tu tá triste agora.
4: Tá triste.
3: Muito triste.
0: Mas, gente, vamos lá, 7:11, 7:11 da manhã. E já que o professor Ricardo Niquete falou pra gente aqui de feriado, a gente vai falar de Dia das Crianças pra você. E o que a gente vai falar do Dia das Crianças? É que a intenção de compras para o Dia das Crianças cresceu em Santa Catarina e atingiu em 2026 o maior valor da série histórica iniciada em 2018. Segundo pesquisas da Fecomércio de Santa Catarina, os consumidores catarinenses pretendem gastar, em média, R$ 320,00. Um aumento nominal de 13,1% em relação ao ano passado e um crescimento real de 8,5%. A pesquisa aponta que 79% dos consumidores consideram que a situação financeira está melhor ou igual à de 2025. Entre os municípios analisados, Itajaí apresenta maior intenção média de gastos, com R$ 426. Chapecó aparece na média estadual, com R$ 320. Os brinquedos são a principal escolha para a data, com 54,5% das intenções, seguidos do vestuário com 24,4%. O Pix lidera entre as formas de pagamento, né, com 31,2%, e o comércio de rua é o principal canal de compras citados, com 71,2% dos consumidores. A pesquisa também mostra que a participação da criança na escolha do presente influencia lá no valor gasto. Quando a própria criança escolhe o produto, a média chega a quase R$ 400.
4: É claro, a garotada sempre gosta, parece, do que é mais caro,
0: se
4: né?
0: Emociona, Ricardo, né?
4: Miquete, né? Mas olha só, a intenção de compra, ela revela bastante sobre a expectativa do comércio para a data. Nós conduzimos uma pesquisa junto aos acadêmicos do curso de Ciências Contábeis em Maravilha e foi bastante interessante o resultado que lá nós chegamos. Numa entrevista, entrevistamos quase 200 consumidores que iriam presentear no Dia das Crianças lá na cidade. Só que o ticket médio ficou entre R$ 50 e R$ 100. E o que a gente mais percebeu é que...
3: É nossa realidade isso, né?
4: O consumidor... pelo menos aqui na região, ele vai presentear, né? Mas ele não vai gastar tanto. Né? Ele vai presentear com presentes, entre aspas, mais baratos, mas ele não vai deixar a data passar em branco. Isso ficou bastante evidente pelos dados que a gente coletou na região. E outra situação identificada foi que entre os mais presenteados serão filhos, netos e sobrinhos. Tá? Então vai ser, ou é, uma situação que revela muito, como bem disse Ricardo, a nossa região. Tá? E talvez em âmbito de estado, como a Fecomércio mostrou, é um cenário um pouco diferente.
3: Porque lá em Joinville, R$ 400 é bastante, para a nossa realidade é bastante, né? Só que eu fico assim, até que data, até que essa criança que é 12 anos, 13 anos, 10 anos... Porque isso também tem um corte, né? Porque é um feriado que recebe presente, mas até um determinado tipo de data, né? Não sei qual que é o corte, mais ou menos, mas deve ser ali por 10, 12 anos, né?
4: Exatamente.
3: Porque depois diminui a...
4: Existe na cultura popular, e é bem importante você ter falado nisso, na cultura popular que criança até os 12 anos, né?
3: É.
4: Na cultura popular, não. É criança até os 12. Passou dos 12 e não é mais.
0: Tem que avisar minha madrinha, que até hoje me dá presente de das crianças.
3: Isso daí é uma coisa boa, né?
4: Exato. Mas aí o que que é? É um carinho familiar, né?
0: E muitas crianças... Por exemplo, pega quem tem dois filhos. Tem um menor e um pouquinho maior. Provavelmente vai dar presente para os dois também,
3: perfeito,
0: né?
3: Perfeito. Exatamente. E aí tem as avós, né? Que aí tem esse processo. Mas eu acho, né, Fabiano, que também tem comércio e tudo... Eu acho que o Dia das Crianças é um dia que movimenta bastante o comércio local, porque tem bastante pequenos, até presentes um pouco maiores, mas tem bastante circulação, porque nós passamos de 1-2 meses sem quase nenhuma data, né?
0: E tem duas coisas que chamam a atenção nessa pesquisa. A primeira, que as pessoas estão, a maioria delas consideram que estão no mesmo patamar financeiro ou melhor do que o do ano passado. Né? Isso chama atenção. A gente sempre está falando aqui que todo mundo está com dificuldade. E o segundo fato é aquilo que o Fabiano sempre diz, que o comércio de rua segue sendo como preferência.
4: Claro que é. Hoje eu já falei desse dado. Claro que tem diversas fontes, né? Mas a que eu utilizo diz que de cada 5 compras, uma acontece no digital. As outras 4 ainda são do comércio de rua. Então, o digital é forte, está crescendo muito. Mas ainda o comércio de porta de rua, aquele que você vai até a loja, ainda é a preferência do brasileiro.
0: Mas e não chama atenção, professor, essa história aí que o pessoal está sempre reclamando que não tem dinheiro, mas daí na pesquisa considera que está numa fase até melhor do que ano passado?
3: Pô, Joinville está bem, né? Está melhor, então gastando 400 conto em média. Então, se em média, sempre pense, deve ter um cara lá que vai gastar uns 80 pila, mas então vai ter uma pessoa ali que vai gastar uns 700, 800, né?
4: Exatamente.
3: É, então, tipo, então, é, exato. Isso também mostra, talvez, que agora, Felipe, eu acho que é menos também a percepção, é que no final do ano e tudo, então a percepção em relação a si próprio aumenta um pouco. A gente é mais faceiro no final do ano, a gente é mais generoso também, né? Aí chega janeiro, nós temos que pagar as contas, né? Mas geralmente é, daqui até dezembro, a gente gasta mais, a gente movimenta mais.
0: Come
3: gente...
0: mais.
3: Exato, é.
0: Mas vamos em frente.
2: Muito bem, e agora falando um pouquinho mais sobre os casos de virose aqui em Pinhalzinho, o colega Felipe Eduardo conversou ontem com o médico Leonardo Merigo, ele que é responsável pelo pronto-socorro do hospital aqui do nosso município e comenta então sobre esses casos aqui na capital da Amizade.
5: Doutor, o que são essas viroses que estão surgindo aqui em Pinhalzinho e que já muitos casos o pessoal está procurando o hospital?
6: Certo. Então essas viroses, né, quando a gente fala o termo virose, a gente pensa em algumas viroses possíveis, como por exemplo, desde uma síndrome respiratória, né, de uma síndrome respiratória mais leve, um resfriado comum, quanto virose desde um quadro gastrointestinal, né, uma gastroenterite. Nós, os profissionais do hospital, né, profissionais de saúde, a gente acaba comentando como o termo GECA. GECA seria o quê? Uma gastroenterocolite aguda, que seria uma inflamação do estômago, do intestino, né? Tanto delgado quanto intestino grosso. E geralmente por um quadro viral autolimitado.
5: E doutora, quando a pessoa que está em casa, né, percebe que não está bem, que deve procurar um atendimento?
6: Exato. Então, os casos de gastroenterite, na maioria dos casos, são casos leves a moderados, né? Então, geralmente o paciente vai começar com sintomas de náusea, vômito, desconforto abdominal, diarreia, né? Por vezes vai evoluir com quadro de desidratação, né? Então, a gente orienta sempre o paciente já, né, identificar os sintomas, já iniciar precocemente com a hidratação em domicílio. A gente tem a opção do Sizer, a hidratação, que a gente compra na farmácia, né? Então, acaba diluindo ali na água, ajuda também a repor os eletrólitos, que acaba sendo perdido com o vômito, com a diarreia. Questão de sintomáticos, né? Então, remédio para controlar a náusea, remédio para controlar a dor. E quando sentir, né, sintomas, sinais de alerta, que a gente orienta sempre procurar atendimento médico. Sintomas de alerta seria, né, vômitos intensos, que não cessam com a medicação, sinais de desidratação, né, aquela diarreia intensa, o paciente que acaba ficando prostrado, né, acaba ficando mais sonolento, mais caído, né. Então, nesses casos, né, pacientes com desmaio, né, então, esses casos a gente orienta a procurar o atendimento, né, para passar por uma avaliação médica, né, e aí se definido, né, ser investigado com mais exames, né, definir o tratamento bem certo. A questão da procura do atendimento, né? Então a gente sempre orienta quando tiver sintomas leves, sintomas moderados, né? Procurar sempre, né, o atendimento ou no posto de saúde ou no pronto atendimento municipal, né? Quando a gente já evidencia sinais de gravidade, né? Como esses que acabei mencionando, né? Queda da pressão, né? Desmaio, tontura, aí já é diferente, né? O atendimento já deve ser, né, imediatamente no pronto-socorro. De forma geral, né, então, geralmente os quadros de gastroenterites, eles evoluem bem, né, então o paciente fazendo o tratamento, dando tempo aí para o corpo responder, é um ciclo natural da doença, né, e o próprio corpo dá conta de combater.
5: E doutora, deve ser procurado logo que percebe esse mal-estar e se demorar para procurar e insistirem os sintomas, o caso pode ficar mais grave?
6: Então, quando iniciam sintomas de náusea e vômitos, logo no início, né, não tem a necessidade imediata do paciente procurar o atendimento só por um episódio de vômito, só por um episódio de diarreia, né? O que a gente orienta sempre, né, ficar atento se esses sintomas vão persistirem, se esses sintomas vão evoluírem, né, para, né, sintomas mais intensos, para daí sim, né, procurar o atendimento. Outra coisa que a gente destaca bastante também é a questão dos grupos de risco, né? Então, pacientes aí menores de 2 anos, né, maiores de 60, gestantes, pacientes com doenças, né, doenças renal, doença cardiovascular, né, doenças pulmonares, são pacientes aí que têm fatores de risco, né, então aí a gente sempre pede para redobrar um pouquinho mais o cuidado.
5: É transmissível essas viroses de uma pessoa para outra através de contato?
6: Certo, então essas viroses, de forma geral, né, as gastroenterites, Geralmente elas são causadas por, né, vírus, né, dentre eles rotavírus, o novo vírus, astrovírus, adenovírus. Esses vírus, geralmente nos períodos de maior calor, eles conseguem, né, se proliferar, seja nos alimentos, seja na água contaminada, seja no contato, né, com várias pessoas, né? Então as pessoas acabam no calor sendo expostas a mais piscina, rios, né, questão de água. Então ali, né, a transmissão é realmente onde ela acaba acontecendo. O contato de pessoa para pessoa é um pouco mais difícil de acontecer, né, essa transmissão, mas pode. Não é como um vírus respiratório, né, que é muito mais fácil de transmitir. O contato com alimentos contaminados, né? Então, às vezes, a pessoa que está transmitindo, que está com os sintomas, deixa esse vírus no ambiente, a pessoa vai lá, toca, leva para a região de mucosa, né? Cavidade oral, cavidade nasal, leva para alimentos, depois esse alimento, esse líquido, essa água acaba indo, né, para as mucosas e acaba, né, gerando o quadro infeccioso. Por isso que a gente percebe, né, às vezes, alguns surtos, né, em empresas, né, surtos, né, dentro de escolas, né? Então, por isso que a gente orienta sempre, né, esses cuidados, né? Lavar muito bem as mãos, né? Lavar bem os alimentos, cuidar a questão de água, questão de exposição, né, a ambientes aí com pacientes que tenham esses sintomas, né? É bem importante a gente ter esse cuidado.
5: Então, doutor, para a gente finalizar e reforçar, se tiver sintomas leves, procure o posto de saúde ou o PAN. Casos mais graves, ou em caso de final de semana, procure o hospital.
6: Isso, exatamente. A gente sempre orienta para a gente, como gestor de saúde, né, a gente conseguir organizar melhor tudo isso, né? Então, a gente precisa que o paciente procure o local, né, ideal para ser atendido, né? Então, a gente tem a esfera, né, do posto, a esfera do pronto atendimento municipal e também do nosso hospital. O paciente com quadro leve, né, quadro moderado, sempre posto, né, posto de saúde ou PAN, e o paciente aí com quadros de alerta, né, finais de semana, né, então aí períodos que, né, as outras unidades vão estar fechadas, aí a gente orienta sempre, né, procurar o pronto atendimento.
5: Tá aí, portanto, o doutor Leonardo Merigo conversando com a gente, falando um pouquinho mais e fazendo esse alerta, né, então o recado tá dado, já sabe, quando procurar o PAN, o posto de saúde, ou então quando procurar o hospital para o devido atendimento. Mas, gente, vamos falar de política para você aqui na nossa programação, agora às 7 horas e 23 minutos. E a sessão da Assembleia Legislativa de Santa Catarina de ontem foi marcada por manifestações de deputados sobre o resultado das eleições e os desafios de representação política no Estado. Durante a chamada reflexão partidária, Fernando Crelin, do MDB, e Vicente Carro Preso, do União Brasil, agradeceram os votos recebidos e fizeram avaliações sobre o cenário político. Fernando Crelin agradeceu aos 70.516 eleitores que garantiram a sua recondução à Alesc como deputado mais votado do MDB. Já Vicente Carro Preso destacou os quase 80 mil votos recebidos nas eleições, com forte desempenho na região de Jaraguá do Sul, onde é seu domicílio eleitoral. O deputado atribuiu o resultado ao trabalho realizado durante o mandato, mas também agradeceu ao colega Antídio Lunelli, que deixou a disputa para a Assembleia para concorrer ao Senado e Federal.
7: Vamos lá. O que que essas duas falas em específico estão revelando? Primeiro, sobre Fernando Crelin. Ele, na eleição estadual, esteve, né, neutro, mas pró Jorginho Melo. Tá? Ele não pediu voto abertamente para João Rodrigues e nem para Jorginho Melo. Fato. Tanto é que a preferência de Fernando Crelin, atual vice-presidente da Assembleia Legislativa, seria por uma composição ainda com Jorginho Melo, enfim, tá? Por uma questão bastante local de apoios que realmente ele teve. Afinal de contas, ele teve 70 mil votos na eleição deste ano. Bom, quando ele fala em correção de rumos, nós podemos entender duas situações. O MDB se manifestar mais pró-direita, com mais intensidade, tá? Aproximando-se do PL, e uma segunda situação é até mesmo, tá, compor uma base com Jorginho Melo, tá, na Assembleia Legislativa. Esse é o primeiro ponto que eu vejo na fala de Fernando Crelin. Lembrando que o MDB, como bem falou o deputado, encolheu duas cadeiras, ou seja, 30%. Tinha 6, hoje tem 4. 4 deputados. Não repôs, né, porque Volney Weber saiu, não foi candidato a suplente de Senado. E Antídio Lunelli foi candidato ao Senado. As duas vagas não foram preenchidas. Somente reelegeu os 4 deputados que o MDB já tinha. O Mauro, Thiago, o Jerry Comper e o próprio Fernando.
5: E tá, se comenta, inclusive, que o Jerry Comper pode ir para o PL.
3: Tá, mas aí, Rambo, vamos às perguntas e às interrogações. Primeira delas, provocação ao senhor e aos ouvintes, né? Primeiro, tem teses que a gente fala que não existe direita no Brasil, né? Eu tô com mais essa tendência, essa parte. Só existe bolsonarismo, né? Não existe direita, só existe bolsonarismo. Porque se tivesse direita, a gente votaria, a eleição seria mais pulverizada em candidatos de direita. Só existe bolsonarismo. E a esquerda, só existe petismo, né? Então, tipo, a grande questão dos partidos que ficam ao centro é como eles vão se reorganizar. Por quê? Porque se tu ficar muito PL, o eleitor vai falar, então vou votar no PL. A grande questão, essa a polarização, só para a gente entender, os partidos da esquerda que tinham 75 vagas no deputados federais, hoje tem 93. Então, eles, em relação a eles mesmos, cresceram. O PL, em relação a ele mesmo, cresceu. O que encolhe é esses outros partidos que não sabem muito bem o que eles vão ser. Eu acho que uma saída deles, o Novo deu um pouco dessa ideia, é se colocar num certo pragmatismo. Só que o eleitor, ele enxerga o PT como algo muito vinculado à situação. Tipo, igual eu vejo meus alunos, né? Igual como se fosse um pai chamando atenção, um professor chamando atenção do aluno. E esses partidos, o PL, ele é visto como renovação. Só que esses outros partidos, PP, MDB, União Brasil, todos os outros ali, a visão do eleitor é que é algo que... Sabe, qual eleitor que vota desses partidos? São eleitor um pouco mais velho. Então, essa identificação com eles, e o que o Kremlin coloca, que eu acho que é muito importante, é como eles vão se reinventar. Porque a grande questão é essa, porque o Brasil caminha para que 20 anos... Ó, nós tínhamos 14 partidos agora que tinham fundo eleitoral, agora temos 10. A chance de nós chegar no outro ciclo aqui, 4 anos, ter 6, 7 é maior. E esses partidos que vão ficando pelo caminho, eles tendem a desaparecer ou ficar muito encolhidos na disputa nacional. Então, é um baita desafio para esses 4 anos, como esses partidos, que são vários, vão se reorganizar para a população. Não em relação a eles mesmos, porque eles mesmos se reorganizam, mas para a população, né?
5: Só trazendo uma informação, então, já que o Niquete levantou aqui. A Câmara dos Deputados terá, a partir do ano que vem, a menor diversidade partidária em 24 anos. Em 2026, 20 partidos elegeram pelo menos um deputado federal, contra 23 partidos em 2022 e 30 partidos em 2018. Ou seja, teremos 20 siglas na Câmara dos Deputados.
7: Já ouviu falar daquela expressão em cima do muro? É isto que pegou nessa eleição. O eleitor viu partidos de centro como aqueles de em cima do muro. E a gente tem até uma situação que é usada na política pejorativamente chamada centrão. Que o centrão seria nem governo, nem oposição e que só buscaria vantagens a si próprio.
3: Agora vai ter que chamar centrinho, né?
7: Né? E isto o eleitor disse que não quer. Tá claro. A urna mostrou nessa eleição que ele não quer isso. Ele não quer ou tu é aquilo ou tu é isto. Não tem meio termo. Pelo menos é isto que neste momento está sendo demonstrado. E os partidos tradicionais estão numa situação muito difícil. Muito difícil. E eu vou agora quero falar de Pinhalzinho. O MDB e o Progressistas têm o mesmo tamanho em votos. O mesmo tamanho em votos. Tá?
3: O que muda é as composições, tu acha?
7: O que muda é que são duas forças que têm capacidade limitada aqui em Pinhalzinho de fidelidade. Tá? Que sozinhos elegem lá 2, 3 vereadores, dependendo da situação, 4, tá? 5, se acontecer alguma coisa extraordinária. Mas que se a gente olhar pelos números da eleição, o Pinhalense votou muito mais ou à esquerda ou à direita. Tanto é que se você olhar os deputados federais, quais os dois mais votados?
5: Pedro Sim. que sai e Daniela.
7: Exatamente.
3: Tá, mas aí agora eu vou fazer vou voltar à provocação. Se isso é verdade, eu acho que só tem dois partidos em Pinhalzinho que tem capacidade de ter um voto que é um voto mais identitário. Ou o cara que é mais vinculado à esquerda, que aí que candidato for, ele vai votar porque ele é mais identificado ao PT, e esse cara em Pinhalzinho é minoria, tipo, em relação aos outros partidos, e o PL. Eu acho que essa é a grande força que nasceu nas eleições. O PL tem uma força partidária em Pinhalzinho para além das pessoas. Tipo, se o cara é candidato pelo PL, que eu vou chamar de partido bolsonarista, né? É esse lugar, e essa pessoa vai ganhar votos porque ele é do PL. Então, é essa força que talvez nós ainda não tínhamos nessa organização, eu acho que na próxima eleição nós vamos ter. Por quê? Porque essa é uma força. Cara, hoje tu vai, se tu colocar algum candidato do PL em qualquer cidade, vai ter uma parte da população que vai votar porque ele é do PL.
5: Ô, Fabiano, e antes,
3: eu acho, pelo menos, né?
5: Antes da gente falar da parte do Vicente Caro Preso, que ele fala da representatividade regional, por um outro lado, MDB e PP, que estamos usando esses dois exemplos, né, que são muito fortes aqui na região oeste.
3: E no estado, né?
5: E no estado, sobreviveram até hoje. Você acha que se sem reinventar consegue continuar sobrevivendo mesmo assim, mesmo diante a crescente do PSDB, como já teve, de outros partidos?
7: Bom, sobreviver vão, só não sei com que tamanho. Vamos lá, o PSDB acabou, tá?
5: No Brasil, né?
7: O último dos moicanos foi Marcos Vieira. Tá? Marcos Vieira foi o último dos moicanos.
3: Que lutou a boa batalha, como dizia.
7: Exatamente. E eu até diria assim que por condições de partido não se elegeu. Se ele estivesse em qualquer outro partido, ele tinha se eleito pela quantidade de votos que ele fez. Ponto. Teve gente na Assembleia que entrou com muito menos votos que ele, tá? Nessa eleição. Mas o próprio parlamentar teve convites para ir a outros partidos, fazer migração, enfim, mas ele é o vice-presidente nacional do partido, então Marcos Vieira optou em permanecer com os seus princípios. Bom, tudo certo. O PSDB teve o seu auge com Fernando Henrique Cardoso, depois até no Lula 1, Lula 2, mas a partir de 2010, ele começa a encolher, até que chega 2018, que ele é atropelado pelo bolsonarismo, ou pelo Jair Bolsonaro, que vem com a ideia do bolsonarismo, que esse bolsonarismo abandona o PSDB, que era o representante daquela ideologia, tá? A situação se radicaliza, vamos assim dizer assim, ou se potencializa em alguns pontos, né? E nós temos o que nós temos hoje, o PSDB com 9 deputados federais, e eu não tenho dúvida que...
3: Passou pela cláusula de barreira.
7: Passou, mas o detalhe é o seguinte, vai manter esses 9 deputados?
3: E aí, Felipe, para responder a tua pergunta, já que completando do Fabiano, esses partidos, o medo deles é ser o PSDB, tu entende? Esse eu acho que é o grande questão. O horizonte deles não pode ser o PSDB. E o que o Krelin coloca é o horizonte do partido. Ele não fala nessas palavras porque ele é super mais educado, mas a grande questão é, né, Fabiano, como não se inviabilizar com o partido. Essa é a grande questão. Porque tu não adianta tu ficar minguando depois. O partido é feito, Felipe, muito mais de ideias do que de votos, né? Tipo, a ideia, ela mobiliza, e aqui 20 anos ela vai estar viva ainda. O problema é que tu não consegue, com esse cenário político que nós temos, qual é a ideia desses partidos? Eu acho, na minha maluqueira, eu acho que nós vamos ter um partido que vai centralizar todo esse lugar. E aí nós não vamos ter muito mais partido. Por quê? Porque nós não vamos chegar num ponto que nós vamos ter 3 partidos. Um bem à esquerda, o bolsonarismo, e um partido mais ao centro, um partido um pouco diferente dos outros dois.
5: Ô, Fabiano, e aí a situação do MDB é a seguinte também. Porque tu tens o Fernando Krillin, que estava na base do governo do Jorginho Melo, né? Fez indicação, inclusive, do presidente da FESPORT. E tem o Jerry Comper,
0: que era secretário do Jorginho Melo. Eu não sei, então, possa talvez haver negociações também para o MDB ter essa aproximação, mas pode talvez correr o risco também do PL buscar esses dois deputados para trazer para perto de si. Claro que tem que ver se vai haver o interesse, porque a disputa no PL também é muito grande, né? Mas tem essa grande proximidade, que poderia talvez diminuir ainda mais o MDB. Mas isso aqui está falando um si e um talvez, né? E aí tem a fala do Vicente Carro Preso, Fabiano Rambo, que falou também sobre a representatividade regional, que a gente falou muito aqui a respeito da bancada federal de Santa Catarina. E ele falou a respeito da regional de Jaraguá do Sul, que perde um deputado, que é o Antídio Lunelli. Ele fez mais votos, obviamente, com a saída do Lunelli, mas reclamou dessa falta de representatividade também.
7: Bom, dois pontos. O primeiro deles, se Lunelli não fosse candidato, Vicente Carro Preso não tinha feito a votação que fez.
0: Perfeito.
7: Então foi um agradecimento a ele ter deixado esse espaço que o Carro Preso utilizou. Ponto. Tá? Foi interessante esse ponto para o Vicente, né? Por isso que fez uma excelente votação. E o segundo ponto é a regionalização. Jaraguá do Sul não teve o seu deputado, não teve um deputado eleito. E é uma cidade com potencial econômico, de população, é uma cidade muito robusta, mas não teve um deputado de Jaraguá do Sul.
3: Isso também está diminuindo, Fabiano, essa ideia de regionalização, de votar no campeonato mais próximo, também está diminuindo. Não estou dizendo que ela desapareceu, mas ela perdeu um pouco de força. Não sei se tu concorda.
7: Olha, essa eleição demonstrou. Vou te dar um exemplo. Conhece o município de Paraíso?
3: Eu conheço o Paraíso.
7: Vamos lá. Paraíso é um município no extremo oeste, tá?
3: Tem a de pães, né?
7: Isso. Vou pegar um caso do deputado Marcos Vieira. O deputado Marcos esteve bastante em Paraíso, esteve lá, inclusive fizemos notícia que ele levou o presidente da Celesc lá para garantir a instalação de uma importante indústria, para que ela continuasse lá, aquela situação toda. Quantos votos em Paraíso o deputado Marcos fez?
3: Não faço ideia.
7: 2. Quantos votos fez a Ana Campagnolo? 367. E lembrando que Paraíso teve 2.716 votos válidos.
3: É isso aí.
7: Então, ou seja, se fosse voto regional, tá, eu acho que...
3: Um distrital misto, tá falando, né?
7: Não teríamos essa condição.
0: Júlia Zanatta mais votada em Paraíso.
7: Aí que tá. É? Não, perceba que o Guilherme Colombo fez 17 votos lá. Então a gente viu que o voto casado funcionou, aquela ideia, né? E isso foi um movimento desta eleição também, né? Agora, eu insisto, vai passar. Por que que vai passar? Porque quando o prefeito perceber, ou o vereador perceber, que vai bater na porta de algum deputado que fez uma grande votação e que não é da região, e ele disse assim, não, eu tenho que ajudar lá na minha região e vou só te mandar um que eu posso aqui, o próprio prefeito, o próprio vereador vai começar a pensar diferente, vai começar a se mexer de maneira diferente. O prefeito vai começar a vir para os meios de comunicação falar... Ele vai começar, antes da eleição, fazer isso.
3: Escuta, tá, mas tudo bem, é uma tese. Eu acho que é uma tese válida. Eu acho que ela pode se concretizar. Mas eu acho que cada vez mais o eleitor está mais na internet e ele está mais pulverizado nesse processo. O único jeito disso mudar, Fabiano, é se nós aprovar o distrital misto. Porque a chance dos...
0: Mas é difícil isso acontecer.
3: Os influencers... cada vez ser mais populares e cada vez ter mais voto e os caras regional ter menos voto. Cara, a Folha de São Paulo fez um mapeamento de São Paulo. Tem cidade de São Paulo de 300, 400 mil pessoas que não tem um deputado. Porque os caras votaram tudo nos deputados mais famosos da capital.
7: O que que eu quero dizer para vocês? Vamos olhar a história. No princípio, que não era o verbo, né?
3: Eu pensei que ia vir o princípio, né?
7: Nós tivemos quem? Como é que era a composição política? das pessoas com mais importância. Nós chamamos isso dos coronéis, das famílias tradicionais, que inclusive era a família Sarney, Manchete.
3: E ainda tem hoje.
7: 72 anos é a primeira vez que fica fora do poder. 72 anos.
3: Olha só.
7: Né? Não tem
3: Sarney. 472 anos.
5: Acho que os próprios Caiados, eu estava vendo informação que lá em Goiás, e toca o barco ainda.
3: 450.
7: Né? Então, nós tivemos esse primeiro movimento. Aí, a sociedade se cansou e começou, não, nós temos que botar gestores, empresários, empreendedores, e nós vamos fazer esse movimento. Esses empresários e empreendedores, quando eles viram que o patrimônio deles corria risco, risco por conta da situação política, aquela situação toda, o que eles fizeram?
3: Saíram fora.
7: Saltaram fora desse lugar que se chama política. Eles dizem assim, deixa para outros. Tanto é que eu quero ver você convencer um empresário, né, a ir para a política. São raríssimos.
3: Aí, tu pode ver os candidatos a presidente também, né? Tanto o Lula quanto o Bolsonaro são os dois caras que vivem só de política, né? Não fizeram nenhuma outra atividade na vida, né?
7: E aí, nós chegamos no terceiro movimento, que é o atual, que são os dos influencers.
3: Influencers?
7: É. Os influenciadores políticos que manifestam suas ideias, suas ideologias. Olha a situação daquela deputada jovem lá, a Capopiano, né? Tem uma posição muito clara, né? Vamos ver como é que vai ser. A própria Júlia Zanatta, né? Vamos ver como é que vai ser isso, que são influenciadores desse meio.
3: Aí tu tem que mudar o mundo, Fabiano. Eu acho que esses influenciadores até 2050 vão ficar no poder ainda.
7: Eu não vou dizer até quando vão ficar, mas eu estou dizendo que é esse o movimento que nós estamos agora, que pode durar.
3: Eu também tenho isso, eu tenho os vereadores mais populares, também tem vinculação à internet,
7: certo? Mas vamos ver até quando isso se sustenta. É essa a minha provocação, tá? Vamos ver, porque se eles tiverem entrega e conseguirem fazer essa movimentação ou comunicação com as pessoas e tal, eu acho que não tem problema nenhum, né?
5: E aí, Fabiano, há essa questão que o próprio Fabiano da Luz trouxe pra gente aqui, das pessoas, né, receberem bem o material, mas às vezes não ter aquele interesse de debater, de comentar pessoalmente, né, aquela troca de ideias, o que a gente muitas vezes esperava os candidatos, os deputados virem até nós, né? Hoje a gente espera eles se manifestarem nas redes sociais para ver o que eles vão falar, e lá na rede social talvez as pessoas estão se sentindo mais à vontade de falar do que propriamente no cara a cara, né? No boca a boca aí com os próprios candidatos. Mas enfim, são fases, são eras que vão passando, e claro, a gente vai trazendo tudo para você e comentando também. Lembrando que dia 25 a gente tem o segundo turno entre Flávio Bolsonaro e Luiz Inácio Lula da Silva. Aqui em Santa Catarina é só essa votação, já que já tivemos a reeleição de Jorginho Melo em primeiro turno. E na 66ª Zona Eleitoral, que corresponde a Pinhalzinho, Saudades, a Nova Erechim, Nova Itaberaba e Águas Frias, as urnas estarão nos mesmos locais onde vocês fizeram a votação do primeiro turno, tá, gente? Então, o pessoal que votava na Marcolino, que lá no dia 4 de outubro votou aqui na Vendelino ou votou no Salão Paroquial, você vai no mesmo local onde estavam as suas urnas. A Grace até comentou, né, que sim, houve um pouco de filas devido à questão da quantidade de votos, mas que agora, para o segundo turno, como é apenas um voto, não deve ocorrer tanto isso. E a votação, o sistema deve funcionar ainda mais rápido, deve ter menos, né, menos demora para a votação. Mas 7h45, gente, vamos trazer agora para você a previsão do tempo aqui na 100.9 FM, no oferecimento da Única Centro Odontológico. 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É a Única Centro Odontológico que oferece por aqui a previsão do tempo para gente, que está chegando agora com a Camila Cardoso. E a Camila vai contar para gente quais são as perspectivas aqui para o Oeste Catarinense. Camila, seja bem-vinda. Bom dia.
8: Tudo bem, Felipe? Bom dia a você, bom dia a todos. Uma quinta-feira marcada pela atuação de uma massa de ar quente, principalmente agora pela manhã. Essa massa de ar quente vai trazer temperaturas elevadas e as máximas devem chegar aí a casa dos 28 graus em Pinhalzinho, com sensação de desconforto térmico, principalmente agora pela manhã. A gente já observa nas imagens de satélite uma linha de instabilidade, com chuva, raios e rajadas de vento atuando no Rio Grande do Sul. E essa linha de instabilidade, ela tem deslocamento no sentido norte, ou seja, ela se aproxima de Santa Catarina nas próximas horas, o que vai trazer condições para chuva, trovoadas e temporais, mais para o final da manhã, em direção à tarde desta quinta-feira. Essa instabilidade, Felipe, deve se manter ao longo da sexta-feira e do próximo sábado e, portanto, a partir de agora, a gente fica numa zona de alerta para o Grande Oeste Catarinense devido à frequência das instabilidades, a frequência nos temporais, e isso tudo ao longo dos dias vai resultando em pontuais elevados de precipitação. Neste primeiro momento, a instabilidade chega ao final da manhã e começo da tarde, mas depois ela deve se estender aí pela sexta-feira e sábado, e muito possivelmente a gente vai entrar agora num período aí de chuvas bastante frequentes por aqui e, consequentemente, com temporais frequentes.
0: Temos que nos preocupar muito, Camila, com esses temporais. Pode ser que alguns desses venham com granizo ou algo do tipo?
8: Sim, temos que se preocupar sim. As rajadas de vento já dessa linha de instabilidade podem já nos preocupar no dia de hoje. A chuva pontualmente forte também trazendo transtornos. E essa chuva sempre vem associada a descargas elétricas, né? Ou seja, raios e trovoadas, e também aí a ocorrência de eventual queda de granizo. Então, sim, a gente tem que se preocupar tanto com os temporais quanto com os pontuais de chuva que devem acontecer nos próximos dias. A gente entra no cenário de alerta a partir de hoje à tarde, se estendendo pela sexta-feira e o final de semana.
0: Segura na mão de Deus e vai, né? Meu Deus do céu. Vamos lá, Camila.
8: Outubro é isso aí. Outubro é o mês mais chuvoso e mais tempestuoso do Grande Oeste, então não tem o que fazer. A gente vai ter que enfrentar agora os próximos 10 dias um cenário complicado.
0: Mas vamos em frente. Obrigado, Camila, pelas informações e até amanhã.
8: Até amanhã, abraço.
0: Tá aí a Camila Cardoso trazendo pra gente a previsão do tempo aqui na 100.9. E agora a gente vai pro intervalo comercial. Já já, Henrique Paulo vai trazer as informações do trânsito, da segurança. Vou falar para você do esporte também. Não sai daí, que o intervalo é rápido e a gente volta já já.
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0: Agora 7h49.
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0: 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Estamos de volta para você após o intervalo comercial. A gente não saiu daqui, continuamos aqui, mas tinha um comercial rodando para você, né? E a gente está de volta agora juntamente com o Henrique Paulo, que vai trazer aqui agora o trânsito e a segurança pública, as informações, os fatos que ocorreram nas últimas horas, tá bom? 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Vamos lá com o Henrique Paulo, que agora está trazendo para a gente as informações da segurança pública e do trânsito, Henrique, o que movimentou a nossa região.
1: Vamos lá, Felipe, atualizar aqui as notícias para os nossos ouvintes, principalmente sobre um julgamento que aconteceu ontem em Anchieta, onde três homens foram condenados pela justiça a quase 70 anos de prisão por um ataque que terminou com a morte de um trabalhador e deixou outras duas pessoas feridas. O crime ocorreu em maio de 2024 e, segundo o Ministério Público, foi planejado como vingança. O alvo era o filho da vítima fatal, que sobreviveu baleado nas costas. O motivo estaria ligado a um crime ocorrido anos antes, em março de 2018. Ele matou a ex-companheira com golpes de faca em um ponto de ônibus em Xanxerê. Ele foi condenado a 18 anos de prisão por feminicídio.

0: Na noite do ocorrido, ele estava em saída temporária visitando a mãe e o padrasto. Atualmente, ele segue cumprindo a pena no estado de São Paulo, de onde participou do julgamento por videoconferência, conforme informações também do Ministério Público. Um homem de 33 anos terminou preso em flagrante por receptação após ser abordado transportando uma caminhonete furtada dentro do baú de um caminhão na madrugada desta quarta-feira em São Lourenço do Oeste. A ocorrência foi registrada por volta das 2 horas no contorno viário Armindo Ecker, na SC-157. Segundo a Polícia Militar, durante a fiscalização, o motorista informou que havia uma caminhonete no compartimento de carga. No entanto, ele não apresentou documentos relacionados ao transporte desse veículo. Ao abrir o compartimento, os policiais localizaram então uma caminhonete branca sem placas de identificação. A equipe realizou uma consulta utilizando o número do chassi e constatou que o veículo possuía registro de furto. Conforme a PM, a caminhonete havia sido furtada em Chapecó em junho desse ano. Questionado pelos policiais, ele relatou que teria recebido uma proposta para transportar a caminhonete de Cascavel, no Paraná, até Chapecó e que receberia R$ 1.000 pelo serviço. Diante da situação, ele recebeu voz de prisão pelo crime de receptação dolosa. Outra informação da segurança pública, um jovem de 23 anos, ele foi detido na madrugada desta quinta-feira em São Miguel do Oeste, após ser flagrado com equipamentos que podem ser utilizados para desbloqueio e programação de veículos. A abordagem aconteceu por volta da 1 da manhã, durante um patrulhamento da Polícia Militar no entroncamento das rodovias BR-163 e 282, no bairro São Sebastião. O homem era passageiro de um carro que fazia transporte por aplicativo. Dentro do tênis dele, os policiais encontraram um bloqueador de sinal em formato de pendrive. Na bolsa, também foi localizado um equipamento portátil usado para programação de chaves automotivas. Segundo o homem, ele havia contratado a corrida em Dionísio Cerqueira com destino a Passo Fundo, no Rio Grande do Sul, e foi encaminhado à delegacia de polícia para prestar esclarecimentos. Uma jovem de 19 anos foi presa suspeita de tráfico de drogas na madrugada de ontem, durante uma abordagem policial na SC-157 em São Lourenço do Oeste. A ação foi feita pela DIC e também com o apoio do Núcleo de Operações com Cães e da Polícia Militar. Segundo a Polícia Civil, os agentes abordaram um veículo Gol que havia saído de Chapecó com destino a São Lourenço do Oeste. Durante a fiscalização, os policiais localizaram, então, substância parecida com maconha. A droga estava escondida dentro de um travesseiro que estava em posse da passageira, conforme informou a polícia. O PROCON de Santa Catarina notificou 22 postos de combustíveis após identificar indícios de elevação injustificada nos preços da gasolina e do diesel. Os estabelecimentos estão distribuídos por diferentes regiões do estado, incluindo municípios aqui do oeste e também do extremo oeste. Em um desses locais fiscalizados, o litro da gasolina estava sendo comercializado a R$ 7,34, valor aproximadamente 14% superior à média estadual e 90 centavos acima do preço identificado pelo órgão. Então, as notificações fazem parte desse monitoramento feito também pelo PROCON. Uma aeronave comercial que decolou do aeroporto de Correia Pinto, na Serra Catarinense, com destino ao aeroporto de Congonhas, em São Paulo, foi atingida por um raio durante o voo na tarde de ontem. Apesar do susto entre os passageiros, o voo da Gol prosseguiu normalmente até a capital paulista. O desembarque aconteceu sem maiores problemas e, segundo as informações divulgadas, a aeronave continuou operando normalmente. Em nota, a companhia aérea confirmou que não houve impacto na operação e nesse destino também até o estado de São Paulo. Felipe, também tivemos um acidente que aconteceu em São Lourenço do Oeste ontem. Segundo informações repassadas então pelas equipes que atenderam a esse fato, o veículo ficou bastante danificado devido à colisão, inclusive as portas também precisaram ser retiradas devido à colisão que ocorreu então nesse município, e principalmente o destaque para as forças de segurança que trabalharam nesse atendimento e no suporte às vítimas do acidente. Então, fato esse em São Lourenço do Oeste, nesse trabalho também das equipes da Polícia Militar Rodoviária. Felipe, seriam essas as principais informações do trânsito, da segurança pública, e agora a gente passa com o Momento do Esporte.
1: E a gente vai passar o Momento do Esporte ainda com o Henrique Paulo, que vai trazer para a gente uma reportagem especial de uma águas-friense, uma advogada, né, que acabou ficando em cadeira de rodas e encontrou no esporte uma motivação de vida. E o Henrique conta pra gente essa história agora.
0: A advogada Lucélia Flores, de 36 anos, teve um diagnóstico que a fez ficar de cadeira de rodas. Mas a família e o esporte foram incentivos para que ela tivesse uma superação. Em 2026, ela participou de um campeonato mundial de handball na Espanha.
2: Então, quando eu cheguei lá e vesti a camiseta, eu zandei, né? Chorei bastante de emoção, mas foi também um sentimento de orgulho. Que a superação, ela iniciou na minha vida no dia que eu saí do hospital. Que foi quando eu cheguei aqui na minha casa, que tava meu pai, minha mãe e minha filha me esperando. E a minha filha olhou para mim e falou que nós estava preparando ela, né? Para toda uma chegada minha, né? Com uma deficiência. Ela olhou para mim e disse, mãe, não tô vendo nada de diferente em você. Então, ali, eu até me emociono, porque ali ela me mostrou que a superação veio primeiro dela do que de mim. Então, aquilo foi assim, pensei, ah, menos que isso eu não mereço. Fui diagnosticada por neuromielite óptica. Foi o dia em que eu parei de andar totalmente, né? E também não estava enxergando. Então, eu fiquei praticamente tetraplégica e cega na época. E quando eu fui para o hospital, eu fiquei em torno de uns 22 dias internada. Voltei, estava andante ainda, e daí no hospital eu não estava mais enxergando e não estava mais movimentando as mãos. Daí foi quando a médica solicitou urgente ali para o regional para fazer um procedimento chamado plasmaferese, que é tirar todo o plasma do nosso corpo e colocar um plasma novo, né? Daí eu tive uma parada, daí vivi novamente, né? Bem raro, então é 0,05% da população mundial que tem. Eu tive muita sorte de que a médica neurologista que me atendeu no regional foi excelente, né? Senão eu poderia, né, ter morrido naquela época, né? Tem muitas coisas que alteraram, rotina, móveis, né? Porque hoje tá tudo adaptado para mim, né? Mas eu tenho um suporte incrível, assim, do meu pai, da minha mãe, né? De todas as pessoas que me rodeiam. E principalmente da minha filha, que hoje eu digo que ela é a pessoa que mais colabora comigo dentro de casa, né? Porque tem coisas que são altas e ela fala, mamãe, pode deixar que eu vou. Tudo aquilo que eu vivo hoje, tanto no esporte como pessoalmente, eu vivo por eles, né? Então, acho que principalmente pela minha filha, né? Então, ela é um serzinho ali que eu tenho que demonstrar sempre que eu estou bem. Porque eu sou o mundo dela, né? Então, se o mundo dela desabar, ela vai desabar também. Estar viva é um privilégio. Então, não espere estar numa cama do hospital para você dar valor para a vida, né? Sinta privilegiado de acordar. Sinta-se privilegiado de viver, de estar presente, de dispor seu tempo para as pessoas que você ama.
1: Tá aí, portanto, a Lucélia Flores trazendo, através do esporte, essa superação de vida, né, gente? E é isso que talvez temos que usar ainda mais de exemplo, né? Muita gente reclama justamente de um fato, de outro. Reclamamos dos nossos próprios times aí, que estão na desgraça, né? Mas em tantos casos, e através do esporte, as pessoas também conseguem superar. E falando em reclamar dos times, olha, o meu time ontem me fez passar raiva. O Grêmio estava ganhando até lá no finalzinho, né? Levou o gol de empate. Remo 1, Grêmio também 1. Grêmio perdeu posição para o Inter, que venceu o Corinthians. É isso mesmo. O Henrique não quer nem falar de esporte aqui hoje. O Corinthians perdeu mais uma, mandou o Fernando Diniz embora. E o Inter, sobre a batuta de Eduardo Batista, venceu por 2-1. Está na zona do rebaixamento ainda, mas passou o Grêmio e tem Grenal domingo, 5:30 da tarde. Também teve Bragantino 1, Mirassol também 1. O Vitória fez 4-0 na Chapecoense, gente. Foi, olha, feio de ver. Também tivemos o Vasco vencendo o Clássico contra o Botafogo por 2-1. O Cruzeiro fez 2-0 no São Paulo. Hoje tem mais 4 jogos que fecham a 29ª rodada. 19h30 tem Santos e Flamengo. 20 horas tem Atlético Paranaense contra o Atlético Mineiro. 21h30 tem Fluminense e Coritiba. E também às 21h30 tem Palmeiras e Bahia. São jogos de hoje do Campeonato Brasileiro que movimentam aí o esporte nacional. 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Gente, bora para o intervalo já já. Vamos voltar com a nossa entrevista do dia. Não sai daí que o intervalo é rápido e daqui a pouquinho a gente volta com muito mais para você.

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0: Muito bem, esta é a Centro-Oeste FM, agora são 8 horas e 11 minutos, manhã de quinta-feira, 8 de outubro de 2026. A gente está trazendo para você a programação do Radar aqui na nossa programação. Hoje bater um papo com o pessoal do Sicredi, trazer novidade para você aqui também. Fiquem atentos, estamos no mês das crianças, tá? Então, você que tem criança pequena, né? Tem aquele já quase adolescente, fique ligado com a gente que o papo vai ser bacana demais e com certeza você vai gostar também. 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E, gente, estamos recebendo por aqui hoje a Raquel e a Jaine por aqui do Sicredi para trazer uma novidade para a gente, para o pessoal, os nossos ouvintes, já ficarem atentos. E ontem eu falei e hoje falo de novo, para ir lá na nossa live, porque tem atrativos aqui, não é mesmo, Raquel? Seja bem-vinda, bom dia.
1: Bom dia, Felipe. Bom dia, Henrique. Tudo bem? Bom dia aos ouvintes também que nos ouvem pela rádio e também os que nos acompanham pelo Facebook. Então, eu sou a Raquel, eu trabalho no Sicredi Conexão, aqui em Pinhalzinho, e sou agente de atendimento. Então, eu trabalho com a pessoa física. Agora eu vou passar para a Jaine, que ela vai se apresentar também.
0: Bom dia, Jaine.
2: Bom dia aos colegas aqui conosco, bom dia quem nos ouve pela rádio e quem nos acompanha aí na live. Me chamo Jaine, trabalho há quase 5 anos já no Sicredi. Atualmente trabalho na agência aqui de Pinhalzinho, né? E hoje estamos aqui, então, para conversar e trazer um pouquinho sobre o Clubinho da Poupança, que é uma ação que o Sicredi está lançou, na verdade, na semana passada, e essa semana a gente trouxe para as agências, então. E aí a gente veio aqui explicar um pouquinho, né? A Semana das Crianças está chegando e a gente trouxe os nossos amigos aqui para acompanhar junto essa ação que a gente tem para falar para vocês.
0: O que é o Clubinho da Poupança, então? É a principal pergunta para o pessoal entender, eu quero que vocês contem para a gente.
2: O Clubinho da Poupança, então, é uma ação que o Sicredi tem, né? Uma iniciativa, na verdade, que a gente tem com as crianças, para as crianças aprender desde pequeno sobre educação financeira, sobre a importância do dinheiro, a importância de guardar o dinheiro, né? E a gente trouxe, então, os bichinhos que incentivam eles a fazer essa poupança, a guardar esse dinheiro, né? De uma forma lúdica e leve, para eles entenderem o que é o processo de educação financeira.
3: E quem pode participar também dessa campanha é importante, porque a gente sabe que a economia, desde cedo, ela leva com que, até a gente comentava sobre isso, né? Você fazer um investimento cedo, a criança com 18, 20 anos vai ter um valor bom, mas como é que funciona para a pessoa participar também?
1: Certo. Então, quem pode participar desse programa do Clubinho da Poupança são crianças de até 12 anos, com seus respectivos representantes legais, tá? Então, como que funciona o Clubinho da Poupança? O primeiro aporte para conseguir a primeira pelúcia é R$500. Então, esses R$500 não precisa ser apenas um aporte, não precisa ser apenas uma aplicação. Pode ser, digamos, 5 aplicações de R$100, totalizando os R$500, você já consegue escolher a sua primeira pelúcia. E junto com a primeira pelúcia vem um álbum. Com o álbum que tem as 4 pelúcias, e você consegue também uma figurinha da pelúcia que você escolheu, e com o decoreiro você vai acompanhando e formando esse álbum também.
0: E aí, como é que... Bom, vamos lá, né? Tem o Clubinho da Poupança. O pai e a mãe tem que ter a conta já aberta no Sicredi, pode ser só a criança. Como é que funciona também essa questão para que as pessoas que estão ouvindo... Ah, eu não sou ainda associado do Sicredi, mas quero ser... Tem que ser só meu filho, tem que ser todo mundo. Como é que funciona isso?
2: Então, quem não tem conta ainda conosco, a gente faz a abertura da conta, né? A abertura tem que ser no nome... A abertura da conta tem que ser no nome do menor, né? Então, acompanhado do seu representante. Se já tiver conta, conta o que vai fazer aplicação a partir de agora, tá? Então, se já tem valores aplicados, esse não conta para ganhar os bichinhos. São aplicações novas, tá? Então... Se não tem a conta, a gente faz a abertura e se tem, é só fazer a aplicação. E aí, como a Raquel disse, pode fazer tanto programado mensal ou aportes à vista. A primeira pelúcia são R$500 e a segunda pelúcia, então, é a partir de R$2.500 aplicado na poupança. E aí, sim, ganha a segunda pelúcia e a segunda figurinha para montar o álbum. Cada figurinha e cada animalzinho tem uma história, tem uma forma de você aprender a poupar. Então, hoje a gente trouxe aqui a capivara, né? A capivara, ela tem um significado de cooperação. Então, vai ensinar eles que quando as pessoas se unem, todos realizam sonhos. A gente tem o caramel, né? O cachorro, que é para reserva de emergência, é para guardar um valor separado para os imprevistos. E a gente tem a mila-vaca também e o pipo-porco. E aí, cada animalzinho tem um significado e quando eles vêm fazer a abertura da conta... A gente conversa com a família, com os pais, né? E explica para a criança também como que funciona e o que esse animal representa para ele.
0: E deixa eu pedir, dá para ganhar todas as, né? Se conseguir, depositando, garantir lá, dá para levar todos os ursinhos?
1: Consegue sim. Até a regra do Clubinho da Poupança é o primeiro bichinho de pelúcia é R$500, o segundo é R$2.500, o terceiro é R$4.500 e o quarto é R$6.500. Então, se quiser fazer um aporte, digamos, de R$6.500, você já sai com as 4 pelúcias, o álbum e as 4 figurinhas.
3: E como que vocês avaliam essa iniciativa, essa ideia que chegou no Sicredi e com certeza vai ter um impacto, principalmente para a economia financeira? Qual que é a opinião de vocês? Como é que vocês veem também esse formato de atendimento, de contato com as famílias?
2: A gente está muito feliz. A gente já teve um recebimento de valor de R$120.000 em poupança depois do início dessa iniciativa. Então, a iniciativa começaram nas agências segunda-feira. E desde segunda, então, a gente teve um resultado bem positivo, né? Já conseguimos fazer a captação de R$120.000 e entregues entrega de bichinhos, né? Então, a gente vê como um ponto muito positivo, pois ensina a criança a entender sobre o processo de educação financeira, a importância de poupar desde pequeno, né? E os animais, eles são uma forma... mais leve deles entender isso, porque às vezes a gente falando para eles que eles trazendo dinheiro para nós deixar, para deixar lá na conta, ele vai receber dinheiro, às vezes só isso ele não se contenta. E aí com os bichinhos, a gente explicando para eles entendem de uma forma mais fácil. Então a gente tá tendo um resultado bem positivo, estamos bem, bem felizes assim.
0: Tu já escolheu qual que tu mais gostou aí, Henrique?
3: Pois é, eu tava na dúvida da capivara ali, a vaquinha também é legal, né? O porquinho aqui não?
2: O pipo-porco.
3: Aí, ó, também é legal, né?
0: É, e geralmente a gente tem o porquinho, que é a ideia de engordar ali. Mas o pessoal já está buscando. Como é que vocês estão vendo essa adesão? Né? Claro que vocês estão vindo hoje aqui para a rádio para trazer. E tomara que aumente muito essa procura. Vocês percebem essa preocupação ainda das famílias de ter essa reserva para os filhos? Deixar lá guardadinho para futuramente usar?
2: Com certeza.
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0: 20 para as 9, quinta-feira, dia do TBT, de recordar, sim, 8 de outubro de 2026. E com a gente.
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0: 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E aí, galera, tudo certo? Sorrisão no rosto? Pronto para essa quinta-feira maravilhosa? Espero que sim, que você seja de boa na nossa programação. Prontíssimo também para participar das nossas promoções desse dia, né? 3366-6200, liberado desde já. Eu sou a Raquel Cristine, fico contigo até às 11. 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Informação com credibilidade, animação, alto astral, música boa. Como eu falei, quinta-feira também é dia do TBT, então a gente recorda muitos sucessos aqui na nossa programação. Alto astral, música boa, não pode faltar. Então faz o seguinte, aumenta o volume, vem com a gente. Bom dia! Música.

Casa Amarela, encerrando mais uma sequência nessa manhã maravilhosa, 33666200. Tô esperando você interagindo com a gente nessa manhã maravilhosa. E a quinta-feira é dia do Vale Combustível com Poço Esplanada. Então você participa na nossa programação e concorre a R$100 em combustível com sorteio hoje à tarde no Som Brasil. Vem participar, 33666200. Tem enquete do dia pra você responder hoje. Hoje eu quero saber de você, qual é o seu estilo musical favorito? Ah, eu gosto de sertanejo, eu gosto das bandas, eu gosto do pop, eu gosto de músicas internacionais, do flashback, enfim, qual o seu estilo musical favorito? Essa é a minha perguntinha de hoje, vem interagir com o sorteio já amanhã de um prêmio da Zaguanel entre quem participou ao longo da semana, né? Então vem, 33666200 para essa promoção também, não esquece de mandar o seu nome completo.

Sucesso de Skank. Bom dia, gente. Obrigada pela sua sintonia aqui com a gente. Pessoal participando da nossa promoção do Vale Combustível, na enquete também. Abração tão especial, Marcos Vila. Ele falou, olha, sobre enquete, eu gosto muito de rock internacional brasileiro, tipo, CPM 22, rock antigo, atuais, enfim, né? Valeu, Marcos. Ele tá mandando um abração pros colegas do DMR, pessoal que tá recuperando a estrada na linha Nova Esperança, na peleia por lá, mas que chique! Bom trabalho pra vocês aí, obrigada pela sintonia, tá bom? Valeu, Marcos. Valeu toda a galera aí do DMR. Quem mais tá na sintonia? Marlice Wagner, da linha Coxilha Saudades, também tá na companhia. Ela falou que gosta das músicas de bandas. Marli, do Maria Terezinha, ela falou que ela não é gaúcha, mas que adora ouvir músicas gaúchas. E você, qual o seu estilo musical favorito? Manda pra gente, 3366-6200. É a nossa enquete do dia.

0: 9h16.
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0: 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Tem muitos áudios aqui, daqui a pouquinho a gente vai ouvir na programação.
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5: 9h21, boa quinta-feira!
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5: Show da manhã na RCO! Bom demais ter a sua companhia nessa manhã maravilhosa! Muitas participações chegando por aqui! Gurizadinha tá mandando os áudios também pra concorrer à nossa promoção do Dia das Crianças! Bom dia!
7: Papai, mamãe, quer ganhar um presente no mercadão no calçado, quero ganhar um tênis, Clara Vitória Mora de Pinhalzinho.
5: Clara, boa sorte pra você. A Marinete está na sintonia com a gente também. Na enquete do dia, ela falou que gosta mais de música sertaneja. Ademar Saibel tá participando com a gente. Marli também tá ligadinha com a gente. Bom dia, bom dia, bom dia. Neila Alves Ferraz Cismansky. Ela falou que gosta das bandas e do sertanejo. Bom dia, bom dia.
8: Bom dia, Raquel.
5: Bom
8: aqui é
5: dia.
8: Raquel Schwab.
5: Oi, Schwab.
8: Quero responder a tua enquete. Eu sempre gostei de sertanejo, mas hoje em dia tá difícil escolher uma dupla boa.
5: Então.
8: Eu sou apaixonada por duas músicas, Rios e Navios e Separados. E falando nisso, você podia tocar, né?
5: Vou procurar.
8: Carlos e Jader ou Carlos e Jader são Separados pra mim. Também quero participar do sorteio da gasolina.
5: Vou procurar. Boa sorte. Obrigada pela sintonia. Bom dia.
9: Mercadão do Calçado. Quero participar do sorteio. Sou Bruno Wagner, de Saudades.
5: Oi, Bruno. Boa sorte pra você. Quem mais? Marlice Wagner falou, então, que ela gosta das bandas, né? Acho que eu já tinha até lido essa participação. Ai, perdoem. Cabeça de mãe não é fácil, não, viu? 9h23. Flashback na nossa manhã. Bom dia.

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Comercial da manhã na RCO 933, gente. A locutora deu uma sumidinha, mas voltou, né? Desculpem-me. Tudo certo, né? Coisas que acontecem.

Show da manhã na RCO, abração tão especial, Adilson Santana, tá na companhia com a gente nessa manhã. Ele tá respondendo a nossa enquete do dia. Ele falou que ele gosta muito das músicas dos anos 80, 90, sertanejos, e aí vai, bem eclético, né, Adilson? Valeu, obrigado pela sintonia. Raul Soares de Nova Itaberaba também na sintonia com a gente. A Tânia falou que ela gosta muito das bandas, das músicas sertanejas. Valeu, gente, e você? Qual estilo musical você mais gosta, hein? Manda pra cá. Essa é a nossa enquete dessa quinta-feira pra você interagir com a gente.

0: isso, não gostava do dia. 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

0: Isso, de Cleiton e Romário, chuva de bênçãos. Bom dia, gente. Que a sua vida tenha uma chuva de bênçãos também. Abração tão especial, Lair Rambo, de modelo, tá na sintonia com a gente. O Éder Luiz Kaifer tá de aniversário. A Claudete Hens, ontem esteve de aniversário. O pessoal tá recebendo a homenagem da Elizabeth Carlin, de toda a família. Parabéns, Éder Luiz. Parabéns, Claudete. Muitas felicidades, muitos anos de vida. Em nome da Elizabeth Carlin, da família, em nome de toda a equipe aqui da RCO também, sintam-se abraçados. Sempre conectada com você. 13 para as 10.
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0: 9 para as 10 e você confere as vagas de trabalho disponíveis para Pinhalzinho e região. Tem vaga para farmacêutica com experiência em Pinhalzinho. Informações no 19999529460. Indústria contrata auxiliar de produção em Serra Alta. Informações no 998245153. Loja de moda feminina contrata vendedora. Informações no 98846-5999. Oficina de chapeação e pintura oferece vaga para chapeador com experiência em Pinhalzinho. Informações no 98414.

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Thiago, ensina-me, encerrando mais uma sequência. Valdir Ferla, da linha São José Nova Erechim. Ele falou que gosta mais das músicas raiz sertanejas, antigas e gauchescas também. Valeu, obrigada pela companhia com a gente. Delci Pfeiffer, de Pinhalzinho também, Maritânia Basso ali. Oi, Maritânia, tudo bem contigo? Obrigada pela sintonia aqui na nossa programação. Música.

0: pontualmente 10 horas.
1: Em 100.9 News, a informação da hora. A intenção de compras para o Dia das Crianças cresceu em Santa Catarina e atingiu o maior valor da série histórica iniciada em 2018. Os consumidores catarinenses pretendem gastar em média R$ 320, aumento nominal de 13,1% em relação ao ano passado e crescimento real de 8,5%. A pesquisa aponta que 79% dos consumidores consideram que a situação financeira está melhor ou igual à de 2025. Os brinquedos são a principal escolha para a data, com 54,5% das intenções, seguidos pelo vestuário com 24,4%. O Pix lidera entre as formas de pagamento, com 31,2%. E o comércio de rua é o principal canal de compra, citado por 71,2% dos consumidores. A pesquisa também mostra que a participação da criança na escolha do presente influencia o valor gasto. Quando a própria criança escolhe o produto, a média chega a aproximadamente R$ 395. 100.9 News. Com a informação da hora, para a Rádio da Sua Cidade, Hernani Edson.

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1: 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Deixa eu mandar os abraços por aqui. A Edi tá na sintonia com a gente. Ela tá respondendo a enquete do dia, falou que ela gosta do sertanejo, das bandas, das músicas gaúchas. E você, qual o seu estilo musical favorito? Quem mais? Parabéns pra Letícia Johan Rovani, que hoje tá de aniversário, completando seus 19 anos. Ela que é de Nova Itaberaba, tá recebendo uma homenagem da tia Terezinha Berwager, da linha Riqueza Pinhalzinho. Letícia, parabéns, muitas felicidades, muitos anos de vida, tudo de melhor pra você sempre. Em nome da sua tia Terezinha, em nome de toda a família e da equipe aqui da RCO também, sinta-se abraçada. Beijo pra Kelly. Oi, Kelly, tudo bem contigo? Que saudade! Falou que tava na correria, não conseguia participar, mas tava na audiência, né? Que legal, beijo. Obrigada pela sintonia. Bom restinho de semana pra você também, Kelly. Bora lá que agora é hora da nossa Blitz do dia.
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Guilherme, falando sério, quero provar que te amo ao vivo em Cuiabá. Bom dia, gente. Boa quinta-feira. Bom demais ter você aqui comigo na programação da RC. Ó, perguntinha de hoje na enquete. Qual estilo musical você mais gosta? Pergunta de hoje, pra você responder pra gente. Manda seu nome completo, vem interagir nessa semana. Você concorre a um prêmio da Zagonel. Todos os prêmios são sensacionais. Ainda não sei o que, que eu vou dar pra vocês, mas é prêmio bom, viu? 3366-6200. Vem interagir.

0: 10h15.
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0: 10:21, é hora do nosso Direto da Redação, as principais informações da nossa manhã com Henrique Paulo. Bom dia, Henrique.
11: Bom dia, Raquel, também a todos que nos acompanham, e vamos aos principais destaques.
0: As principais informações, então, jovem é presa com cocaína escondida em travesseiro.
11: Essa detenção ocorreu na madrugada desta quarta-feira durante uma abordagem policial na SC-157 em São Lourenço do Oeste. A ação foi feita por equipes da Delegacia de Investigação Criminal, a DIC, e do Núcleo de Operações com Cães, com apoio da Polícia Militar. Segundo a Polícia Civil, os agentes abordaram um Gol. Durante a fiscalização, os policiais localizaram uma embalagem contendo substância semelhante à cocaína. A droga estava escondida dentro de um travesseiro que estava em posse da passageira. A condutora relatou aos policiais que havia oferecido a viagem por meio de um aplicativo de caronas. Conforme os policiais, não foram encontrados elementos indicando que ela tivesse conhecimento sobre a presença da droga.
0: Homem é levado à delegacia após PM encontrar bloqueador de sinal escondido em tênis.
11: A abordagem ocorreu por volta da 1 da madrugada desta quinta-feira em São Miguel do Oeste. Segundo a Polícia Militar, uma guarnição realizava policiamento preventivo no entroncamento das BRs 163 e 282, quando abordou um Fiat Punto utilizado para transporte por aplicativo. Durante a revista ao motorista, nenhum objeto irregular foi localizado e ele acabou sendo liberado no local. Na abordagem ao passageiro, os policiais encontraram um dispositivo bloqueador de sinal com formato semelhante ao de um pendrive, escondido no tênis. Na bolsa do rapaz, também foi encontrado um equipamento portátil de programação de chaves, ferramenta que pode ser utilizada por profissionais do ramo de chaveiros. Questionado, ele relatou que havia contratado uma corrida de Dionísio Cerqueira até Passo Fundo. Diante da situação, acabou sendo encaminhado à delegacia.
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11: A todos um ótimo dia e nós voltamos amanhã com mais um Direto da Redação. Até lá!
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0: 10:24, bom dia, boa quinta.
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0: tem sucesso com Corpiama e Praia Véia. Três vícios.

0: Sucesso com o Thiaguinho, pensamentos intrusivos, encerrando mais uma sequência nessa manhã maravilhosa. É bom demais ser a sua companhia aqui na programação da RCO, 33666200. E informação com credibilidade também é aqui na Rádio Centro-Oeste. Então, que tal você acessar o nosso site, portal de notícias, rco.com.br, informação com credibilidade para você, direto da nossa central de jornalismo. Acesse agora mesmo, rco.com.br.
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com Danilo e Davi, fofoca do ano, DS42. Bom dia, ótima quinta-feira, 8 de outubro. Obrigada pela sua companhia. Show.

0: Sucesso com RPM, Olhar 43. Bom dia, gente. Obrigada pela sua companhia. 15 para as 11.
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0: 10 para as 11, hora de ficar por aqui, gente.
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0: Beijão no seu coração, uma ótima quinta-feira. Amanhã, sexta, estamos de volta aqui na programação da RCO. 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Beijo, beijo, gente. Manu Batidão para a gente encerrar todas. Até mais.

100.9 News, a informação da hora. O candidato à presidência da República pelo PL, Flávio Bolsonaro, ampliou nesta semana a rede de apoios para o segundo turno das eleições de 2026, na disputa contra o presidente Luiz Inácio Lula da Silva, do PT. Flávio recebeu apoio do Partido Novo, do PSD e da Federação União Progressista, formada por União Brasil e Progressistas e

Os republicanos. Com as novas alianças, Flávio busca ampliar sua base política e formar uma frente de partidos de direita e centro-direita para enfrentar Lula na reta final da eleição. O candidato também afirmou que pretende governar em parceria com o Congresso eleito no domingo. 100.9 News. Com informação da hora, para a Rádio da Sua Cidade, Hernani Edson.

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9: Oi, gente, bom dia. Quinta-feira, 8 de outubro, 2026. Tô chegando para levar muita música boa para você que tá ouvindo. Em toda a região, temperatura de 27 graus. Calor, né? Previsão de chuva ainda para essa quinta-feira. A gente tá chegando por aqui para levar muita coisa boa para você. Obrigado pela tua audiência maravilhosa. Tô junto contigo até as 2 da tarde, levando o nosso Conexão para você da região toda que tá ouvindo. Hoje, quinta-feira, hoje é dia de Vale Combustível lá do Posto Esplanada, tá bom? Tu participa pelo 3366-6200 e tá concorrendo, né, ao Vale Combustível lá do Posto Esplanada. Participa, é claro, muito boa sorte. É a rádio que tem as melhores promoções, os melhores ouvintes. Eu sou o Gilmar Bortese e te faço companhia, tá bom? Levando muita coisa boa para você da região toda que ouve e curte a melhor programação do rádio. Daniel, gente, abrindo todas assim, ó. Por que eu fui te amar assim? É a tua rádio e todo mundo ouve, sempre conectada em você.

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1: Bruno e Marrone, bom demais. Te amar foi ilusão. Valeu, gente. Obrigado pela tua companhia maravilhosa. Por aqui, gente, o nosso Conexão para você da região toda que está ouvindo melhor. Oi, quero concorrer ao Vale Combustível do Posto Esplanada. A Delma está curtindo a gente lá em Nova Erechim, valeu. Wilson Susbacher também está na boa. Olívio Zamprogna também está com a gente, está participando. Leonie Quevedo, toda a região está ouvindo, curtindo a 5.9, tá bom? 3366-6200, liga para cá, pede a tua e fica à vontade, tá bom? Tô junto contigo levando o melhor som do FM para você de toda a região, né? Liga no 3366-6200, deixe teu nome completo e muito boa sorte. Quem tá ouvindo também com a gente é minha amiga, né? A Eliane Riva, abraço, obrigado pela audiência. Será, Eliane? Será? Tá certo ou não? Vamos ver, né, o que vai dar. Valeu, Eliane, abraço, obrigado pela audiência maravilhosa sempre. Ela pediu aqui, ó, Gustavo Lima com Traia Véia, abrindo mais uma assim, ó, Equivocada. E...

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1: Aí tá pra fechar mais uma. Traia Véia com Gustavo Lima. Equivocada. Show do intervalo. Na sequência eu tô de volta levando muito mais, tá bom? Pra você da região toda. Bom dia, gente. Uma quinta maravilhosa. Agora 11h17. 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
1: Valeu, gente, tô de volta por aqui levando muita coisa boa. Pra você que tá ouvindo, em toda a região, 33666200. Liga pra cá, gente, manda teu recadinho que tu tá concorrendo. A criançada, né, tem presente, né, tênis, um par de tênis para o Dia das Crianças. Então, gente, manda pra cá a tua participação, não perde tempo. E é claro, seja muito bem-vindo à melhor sintonia aí, tá bom? Quem mais tá por aqui? Eu mandando recado na participação no 20. Vamos ver aqui, ó, quem tá mandando. Oi, Rosane, tá curtindo a gente? Tem recadinho chegando. Oi, bom dia, vamos ver aqui, ó.
9: Bom dia, Bosta Esplanada. Bom dia, Gilmar Bortese.
1: Bom dia.
9: Bom dia, Rádio Centro-Oeste. Aqui é Reni Márcia Schittler Linde, Mandelajeado Grande, Serra Alta. Gostaria de participar do programa e também gostaria de concorrer ao sorteio do Vale Combustível Posto Esplanada. Desejar a todos uma feliz quinta-feira, com tudo de bom e Deus cuidando de nós.
1: Amém.
9: Bom dia.
1: Valeu, obrigado pela audiência maravilhosa sempre, tá bom? O Isidio Bolles também tá com a gente, tá participando. Quem mais tá aqui? Oi, bom dia.
0: Opa, bom dia. Gostaria de participar do sorteio do Vale Combustível do Posto Esplanada.
1: Uhum.
0: Se for atendido, agradeço. É, Oliveira.
1: Valeu, querido. Tamo junto. Obrigado pela audiência maravilhosa mais uma vez aí, tá bom? Tamo junto. É a rádio que todo mundo ouve, que todo mundo curte. 33666200, sempre conectada em você, né? Vamos ver quem mais tá por aqui mandando recado na participação do 20. A Luciana também tá curtindo a gente. Valeu, obrigado pela audiência. Vamos de Rick, né? Aqui na programação, só dá você na minha vida. Bom dia.
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Ana Castela, para fechar mais uma, liga, participa, fica à vontade, tá bom? Tô junto contigo, levando o melhor som do FM para você da região toda. Já já tô de volta com muito mais 11:30.

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Valeu, gente. Obrigado pela tua audiência. Todo mundo tá ouvindo, curtindo a melhor, tá? 33666200. Já que é quinta-feira, vamos recordar isso aqui, ó. Lembra? João Paulo e Daniel. Ah, que saudade, né? Bom dia.

0: te falei, né? Bom demais, João Paulo e Daniel, pra recordar mais uma aí, né? Fogo de Amor. Liga, participa, fica à vontade. 33666200, deixa o teu nome completo. Muito boa sorte. Quem mais está por aqui, ó? Oi, bom dia. Também quero participar do sorteio do Vale Combustível lá do Esplanada. Rosane Malman tá curtindo a gente. O Inácio Collet também tá na boa. Alô, Loreni, tá na boa. José Quevedo também tá ouvindo. Tá curtindo a melhor. Paulo Andrioli em Pinhalzinho também tá com a gente. Oi, bom dia.
1: Gilmar,
0: vamos
1: aqui
0: ver aqui.
1: Excelente, Caio. Quero participar da Vale Gasolina hoje, por Esplanada. Dá os para feliz aniversário para o Bruno Walker, que está aniversário hoje. Homenagem da esposa Saleta, filha Mayara Walker e toda a família. Valeu, roda uma boa música para nós escutar, se for possível.
0: Valeu, obrigado pela audiência maravilhosa mais uma vez aí, tá bom? Tá registrado o pedido e tá participando também. 33666200. Obrigado pela tua audiência maravilhosa, tá bom? Até as 14h, eu te faço companhia por aqui. Hoje volta de novo, né? O horário reservado à propaganda eleitoral gratuita no rádio e também na TV, né? Hoje, meio-dia no rádio, portanto, a gente também tem que rodar, né? Esse horário gratuito da propaganda eleitoral. Gente, quem mais são por aqui, ó? Na participação no 20, a Luciana também tá ouvindo, tá curtindo a 5.9. Valeu, abraço, obrigado pela audiência maravilhosa. 33666200. Liga, participa, fica à vontade. A gente fica junto levando o melhor som pra você da região toda que ouve e curte a melhor. Participa, é a rádio que tem os melhores ouvintes e as melhores promoções.

0: Chitãozinho e Chororó. Alô. Bom demais, né? Gente, show do intervalo, tá bom? É rapidão, já tô de volta levando muito mais som. Enquanto isso, vai mandando tua participação lá pelo nosso WhatsApp. Fica à vontade, é a rádio que tem os melhores ouvintes. 15 faltando para o meio-dia. Bom almoço.
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2: Estamos de volta, reta final dessa nossa primeira parte do Conexão, né? Pra você que tá ouvindo, muito bom dia, bom almoço, obrigado pela audiência, maravilhosa sempre. Quem mais está por aqui, eu mandando um recado, vamos ver aqui. Oi, bom dia.
3: Bom dia, sou o Gael Bernardo.
2: Gael, é isso?
3: Eu quero ver um tênis do Mercadão. Dos calçados.
2: Que coisa boa esses áudios, né? Tá participando. Valeu, Gael. Beijo pra ti, tá bom? Obrigado pela audiência e tá participando. Gente, essa é demais também, né? Christian e Ralph. Coisa boa.

Christian e Ralph, para fechar mais uma. Obrigado pela tua audiência, gente. Está chegando o horário reservado para propaganda eleitoral gratuita no rádio. Na sequência tem o nosso RCO Notícias. E aí sim, depois estou de volta para levar muito mais para tu, tá bom? Valeu, Silvino. Tá curtindo a gente. Valeu, querido. Um abraço. Tamo junto, tá? Obrigado pela tua preferência. Bom almoço. Já tô de volta por aqui.

0: 12:01.
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12: Advogada com doença rara tem na família a principal motivação para superar desafios.
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18: Quinta-feira, 8 de outubro de 2026. Além do rádio, você pode nos acompanhar pelo rco.com.br ou baixar e ouvir no aplicativo do seu celular. Eu sou o Hernani Edson e começa agora o RCO Notícias.
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21: Olá, você ouvinte aqui da Rádio Centro-Oeste. Ao longo desta quinta-feira, a gente tem expectativa que áreas de instabilidade que estão atuando no Rio Grande do Sul avancem em direção a Santa Catarina, promovendo condições para pancadas de chuva que vêm associadas a trovoadas e também trazendo risco de temporais ao longo do dia. Essa instabilidade estava inicialmente no Rio Grande do Sul, ela vai migrar ainda para Santa Catarina e por isso o risco acontece ao longo do dia. As temperaturas chegam a 28 graus e essa combinação de calor com a aproximação da instabilidade faz com que a gente tenha o risco para temporais com chuva, descargas elétricas e também rajadas mais intensas de vento em Pinhalzinho. Essa condição de novos temporais deve se repetir na sexta e também ao longo do sábado. Portanto, entre hoje na quinta, na sexta e no sábado, a gente fica em estado de atenção em todo o Grande Oeste catarinense. Camila Cardoso, para você ouvinte aqui da RCO.
18: 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O dólar comercial está cotado em R$ 4,99. O euro, R$ 5,57. Mercado agrícola. Preços praticados pela Cooper Itaipu. Milho, R$ 58. Soja, R$ 138. Trigo, R$ 80. Suíno peso vivo, R$ 4,65.
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23: A quarta-feira na Assembleia Legislativa teve a manifestação de alguns deputados sobre o resultado da eleição. É bem verdade que muitos dos eleitos estão parcialmente felizes, porque o desempenho dos seus partidos não foi dentro do esperado. No MDB, por exemplo, Fernando Krenin se manifestou agradecendo a votação e, ao mesmo tempo, fazendo uma crítica ao desempenho eleitoral do seu partido, que encolheu 30% na Alesc. Tinha 6 deputados, ficou com 4, os 4 que já são deputados hoje. Volney Weber não foi candidato e Antídio Lunelli foi candidato ao Senado. Hoje o partido tem Fernando Crelin, Thiago Zilli, Jerry Comper e Mauro de Nadal. E, portanto, na visão de Crelin, é necessário que o MDB faça uma avaliação do seu desempenho e faça um novo rumo, porque deixou claro que, se não o for, será o momento de sair. Em outras palavras, Crelin já deu a letra. Pode sair do partido. A mesma situação vive o PSD. O PSD manteve 3 cadeiras na Assembleia: Clésio Salvaro, Mário Mota e Napoleão Bernardes. Não aumentou e nem diminuiu. Entretanto, se observarmos os 3 representantes do PSD, Mário Mota trabalha como avulso dentro do partido e pode, dependendo das situações, até mesmo fazer uma migração partidária, já que este é o seu último mandato na Alesc, deixou claro este lugar para o seu eleitor. Clésio Salvaro e Napoleão Bernardes terão o desafio de, junto com Júlio Garcia, reorganizar o PSD. No caso dos progressistas, a situação é semelhante. São 2 deputados estaduais, mais o agora deputado Milton Schaefer. Em síntese, os partidos tradicionais precisarão ir ao divã e evitar a sucumbência total igual ao PSDB, que em âmbito nacional fez 9 deputados e em Santa Catarina o último dos moicanos foi Marcos Vieira, que fez uma boa votação, entretanto, por legenda partidária, não foi eleito. E isto tudo reflete no seguinte desejo do eleitor: não há espaço para um centro. Ou está à esquerda ou está à direita. Em Brasília, o quadro é o mesmo. Aumentou o número de candidatos da esquerda e o número de candidatos eleitos à direita. E isto se colocou como a nova regra, pelo menos nos próximos 4 anos. E isto dirá muito do desempenho dos novos representantes no Brasil no âmbito político. E a Assembleia Legislativa é uma incógnita, porque este novo contexto de 16 deputados do PL, com mais os do Republicanos e Podemos, que estão na casa, o governador tem ampla maioria dos votos, 22 cadeiras. A oposição teria 18. Entretanto, dentro da própria oposição, há aqueles que não estarão totalmente alinhados a uma oposição e sim estarão mais com o governador. Mas vamos ver.
1: 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Advogada com doença rara tem na família a principal motivação para superar desafios. Sul Brasil investe 381 mil reais em trator e implementos agrícolas. Aumento de casos de virose leva moradores de Pinhalzinho a buscar atendimento médico. 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Mais de 13 mil presos fazem prova para concluir estudos em Santa Catarina. 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Daqui a pouco, aguarde.
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1: Boa tarde. Voltamos com o RCO Notícias.
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1: As informações da segurança pública e do trânsito com Roberto Lorenzon.
3: No trânsito, acidente na BR-470 mata condutora de moto. Acidente envolvendo uma carreta, placas de Gaspar, o motorista de 54 anos ileso e a moto placas de São José. A condutora, mulher de 32 anos, morreu no local. No município de Barra Velha, atropelamento envolvendo Ford Ranger, placas de Barra Velha, condutor de 55 anos, ileso. Morreu o pedestre, o idoso de 72 anos. Outros acidentes na região. Em Guatambu, na fazenda Zanda Vale, acidente envolvendo duas motos. Uma pessoa teve escoriações pelo corpo. Em São Lourenço do Oeste, na SC-305, acidente envolvendo veículo de passeio e caminhão. Caminhão placas de União da Vitória, Paraná. E Citroën C3 placas de Florianópolis. O condutor teve ferimentos com escoriações. O passageiro, homem de 68 anos, apresentava suspeita de fratura nos arcos costais. Em Campoerê, acidente envolvendo dois veículos Gol. Acidente na SC-305. Veículos, ambos placas de São Lourenço do Oeste. Num dos carros, o condutor de 43 anos teve ferimentos, foi encaminhado para o atendimento médico. Uma mulher e outro homem não se feriram. O outro veículo Gol, conduzido por uma mulher de 50 anos, tendo como passageiro homem de 62 anos. Eles não se feriram. Bombeiros e Dionísio Cerqueira atenderam ocorrência de atropelamento. Idoso que conduzia triciclo elétrico. O idoso de 83 anos foi encaminhado para o atendimento com suspeita de fratura em uma das pernas. Na área da segurança pública, homem de 33 anos foi preso em São Lourenço do Oeste. Estava com uma caminhonete que havia sido furtada em Chapecó. A caminhonete estava sendo transportada no baú do caminhão. O homem disse que estava fazendo esse trabalho e ganharia R$1.000 pelo transporte. Ele foi encaminhado para a delegacia. Em Chapecó, um homem ficou ferido ao ser esfaqueado. Os bombeiros foram acionados, socorreram a vítima, que foi conduzida para o hospital. Em Águas de Chapecó, a polícia foi acionada para investigar suposta prática de crime de estelionato contra pessoas idosas. Segundo moradores, duas pessoas estariam chegando até as residências tentando praticar o crime de estelionato contra pessoas idosas. Em São Miguel do Oeste, o passageiro de uma Uber foi abordado com bloqueador de sinal e equipamento para programar chaves de veículos. Ele foi abordado durante uma ação da Polícia Militar na madrugada. Foi no entroncamento das BRs 163 e 282. Em Anchieta, três pessoas são condenadas a quase 70 anos de prisão por ataque que deixou um homem morto. O julgamento durou mais de 32 horas. A vítima, homem de 56 anos, foi morto com um tiro na nuca durante uma invasão a uma residência no ano de 2024. Seriam essas as informações do trânsito e da segurança pública.
1: Mais de 13.300 presos participaram do Enseja em Santa Catarina. O número é 4,83% maior que o registrado no ano passado, quando 12.727 pessoas participaram. Na terça, foram aplicadas as provas para certificação dos anos finais do Fundamental. Na quarta, foi a vez das avaliações do ensino médio. Segundo a secretária de Justiça e Reintegração Social, Daniele Amorim Silva, a oportunidade permite que pessoas privadas de liberdade busquem a certificação da educação básica e avancem na trajetória escolar.
4: é de extrema importância, porque ela vai certificar todo o ensino e aprendizagem que os nossos presos eles passam ao longo do ano. Nós temos uma parceria muito forte com a Secretaria Estadual de Educação, onde através do SEJA, da Educação de Jovens e Adultos, todos os dias nós temos aulas dentro dos nossos presídios. Então, isso é uma das políticas públicas que nós consideramos mais importantes. É através da educação que a gente pode mudar as pessoas, a gente pode mudar o comportamento das pessoas, o conceito das pessoas. A educação, ela abre portas para o mundo. Então, são políticas públicas que são de extrema importância para a reintegração social, educação e trabalho. Não existe outra forma de nós recuperarmos esses presos hoje que estão no sistema prisional de Santa Catarina. Então, é através do trabalho que nós temos essa política de trabalho laboral muito forte, com apoio total do governador Jorginho Melo, e também através da educação. Então, a educação que vai mudar as pessoas, a educação que vai abrir portas, que vai fazer essas pessoas entenderem o quão importante é ter um caminho longe da criminalidade.
1: A aplicação ocorreu em todas as cadeias do estado. Aumento de casos de virose leva moradores de Pinhalzinho a buscar atendimento médico. Detalhes com Felipe Eduardo.
5: Nos últimos dias, moradores de Pinhalzinho têm procurado com maior frequência os serviços de saúde por conta de sintomas associados a viroses. Entre os quadros registrados estão principalmente problemas gastrointestinais, náuseas, vômitos, desconforto abdominal e diarreia. Leonardo Merigo, médico responsável pelo pronto-socorro do Hospital de Pinhalzinho, explica um pouco mais sobre os casos que estão sendo identificados na capital da Amizade.
6: Então, essas viroses, né, quando a gente fala o termo virose, a gente pensa em algumas viroses possíveis, como, por exemplo, desde uma síndrome respiratória, né, de uma síndrome respiratória mais leve, um resfriado comum, quanto virose desde um quadro gastrointestinal, né, uma gastroenterite. Nós, os profissionais do hospital, né, profissionais de saúde, a gente acaba comentando como o termo GECA. GECA seria o quê? Uma gastroenterocolite aguda, que seria uma inflamação do estômago, do intestino, né, tanto delgado quanto intestino grosso. E geralmente por um quadro viral autolimitado. Os casos de gastroenterite, na maioria dos casos, são casos leves a moderados, né? Então, geralmente o paciente vai começar com sintomas de náusea, vômito, desconforto abdominal, diarreia, né? Por vezes vai evoluir com quadro de desidratação, né? Então, a gente orienta sempre o paciente já, né, identificar os sintomas, já iniciar precocemente com a hidratação em domicílio. A gente tem a opção do Sizer, a hidratação, que a gente compra na farmácia, né? Então, acaba diluindo ali na água, ajuda também a repor os eletrólitos, que acaba sendo perdido com o vômito, com a diarreia. Questão de sintomáticos, né? Então, remédio para controlar a náusea, remédio para controlar a dor. E quando sentir, né, sintomas, sinais de alerta, que a gente orienta sempre procurar atendimento médico. Sintomas de alerta seria, né, vômitos intensos, que não cessam com a medicação, sinais de desidratação, né, aquela diarreia intensa, o paciente que acaba ficando prostrado, né, não acaba ficando mais sonolento, mais caído, né. Então, nesses casos, né, pacientes com desmaio, né, então esses casos a gente orienta a procurar o atendimento, né, para passar para uma avaliação médica, né, e aí se definido, né, ser investigado com mais exames, né, definir o tratamento bem certo.
5: O profissional da saúde também fala sobre a transmissão de uma pessoa para outra, se é possível ou não.
6: Essas viroses, de forma geral, né, as gastroenterites, geralmente elas são causadas por, né, vírus, né, dentre eles rotavírus, o novo vírus, astrovírus, adenovírus. Esses vírus, geralmente nos períodos de maior calor, eles conseguem, né, se proliferar, seja nos alimentos, seja na água contaminada, seja no contato, né, com várias pessoas, né? Então as pessoas acabam no calor sendo expostas a mais piscina, rios, né, questão de água. Então ali, né, a transmissão é realmente onde ela acaba acontecendo. O contato de pessoa para pessoa é um pouco mais difícil de acontecer, né, essa transmissão, mas pode, não é como um vírus respiratório, né, que é muito mais fácil de transmitir. O contato com alimentos contaminados, né? Então, às vezes, a pessoa que está transmitindo, que está com os sintomas, deixa esse vírus no ambiente, a pessoa vai lá, toca, leva para a região de mucosa, né? Cavidade oral, cavidade nasal, leva para alimentos, depois esse alimento, esse líquido, essa água acaba indo, né, para as mucosas e acaba, né, gerando o quadro infeccioso. Por isso que a gente percebe, né, às vezes alguns surtos, né, em empresas, né, surtos, né, dentro de escolas, né. Então, por isso que a gente orienta sempre, né, esses cuidados, né, lavar muito bem as mãos, né, lavar bem os alimentos, cuidar a questão de água, questão de exposição, né, a ambientes aí com pacientes que tenham esses sintomas, né, é bem importante a gente ter esse cuidado.
5: O médico Leonardo Merigo também destaca onde a pessoa deve buscar atendimento conforme os sintomas que sente.
6: A questão da procura do atendimento, né? Então a gente sempre orienta quando tiver sintomas leves, sintomas moderados, né? Procurar sempre, né, o atendimento ou no posto de saúde ou no pronto atendimento municipal, né? Quando a gente já evidencia sinais de gravidade, né? Como esses que acabei mencionando, né? Queda da pressão, né? Desmaio, tontura, aí já é diferente, né? O atendimento já deve ser, né, imediatamente no pronto-socorro. De forma geral, né, então, geralmente os quadros de gastroenterites, eles evoluem bem, né? Então, o paciente fazendo o tratamento, dando tempo aí para o corpo responder, é um ciclo natural da doença, né, e o próprio corpo dá conta de combater.
5: Da Central de Jornalismo para o RCO Notícias, Felipe Eduardo.
1: O município de Sul Brasil ampliou a estrutura de máquinas e implementos destinados ao setor agrícola. Os investimentos somam R$ 381.500 e têm como objetivo reforçar os serviços prestados aos produtores rurais. Um trator Massey Ferguson foi adquirido com recursos próprios do município ao custo de R$ 283.900. Já quatro grades niveladoras custaram R$ 97.600, com recursos provenientes de uma emenda parlamentar de R$ 100.000. O prefeito Vanderlei Galina ressaltou que o agro representa cerca de 80% da arrecadação municipal, o que reforça a importância dos investimentos em infraestrutura e serviços voltados aos produtores.
7: Estamos investindo forte na agricultura, com maquinários, com implementos agrícolas, sempre para fazer o melhor para a nossa população. A nossa agricultura aqui, ela está cada vez mais expandindo dentro do nosso município, os agricultores também com bastante investimento e a administração sempre se preocupa com esse atendimento e com essa colaboração do órgão público. Então, sempre temos que investir, é isso que a gente está fazendo, né? Agora também estamos começando a arrumar de novo as estradas, mas o tempo não está colaborando, temos máquinas novas, temos agora qualidade para trabalho, mas também o tempo não colabora. Semana passada trabalhamos um dia, essa semana começamos hoje, porque quando é molhado não tem como você abrir estrada, abrir valeta ou rolo, compactador, ele gruda, então tem muitas dificuldades, né? Mas o povo também entende e as pessoas sabem que a gente está fazendo o melhor para o nosso município e não vamos parar. A ideia é até fim do ano deixar cascalhado, deixar arrumado todas as estradas do nosso município, mas para isso também a gente precisa da colaboração do tempo. Não adianta, a gente sabe que a gente tem esse compromisso e vamos sim fazer, mas o tempo também tem que colaborar.
1: Famílias catarinenses ampliam intenção de gastos com presentes no Dia das Crianças. Gilmar Bortese.
8: O comércio de Santa Catarina deve registrar maior movimentação com as compras para o Dia das Crianças em 2026. Pesquisa da Fecomércio aponta que a intenção de gastos atingiu o maior nível da série histórica, iniciada em 2018. O gasto médio previsto é de R$ 320 por consumidor, aumento de 13,1% em relação ao ano passado. 79% dos entrevistados afirmaram que a situação financeira da família está melhor ou igual a 2025. Os brinquedos lideram as preferências, com 54,5% das intenções de compra, seguidos pelo vestuário, com 24,4%. O Pix é a principal forma de pagamento, enquanto o comércio de rua concentra mais de 71% das compras. Em Chapecó, a intenção média de gasto é de R$ 320,00, exatamente a média estadual. A economista da Fecomércio, Edilene Cavalcante, explica que a pesquisa também mostra que a presença das crianças influencia o consumo. Quando elas acompanham os responsáveis, o gasto médio chega a R$ 379,00.
9: O Dia das Crianças está chegando e a expectativa é bastante positiva para o comércio aqui de Santa Catarina. A pesquisa feita pela Fecomércio mostra que os consumidores pretendem gastar em média R$ 320 com presentes. Esse é o maior valor desde 2018, quando começamos a acompanhar essa data, e representa um aumento de 13% em termos nominais em relação ao ano passado. Mas se tirarmos os efeitos da inflação, o crescimento real foi de 8,5%. Parte desse aumento está no bolso, né, no orçamento das famílias. Quase 8 em cada 10 consumidores dizem que a situação financeira está melhor ou igual em relação a 2025. Entre as cidades pesquisadas, Itajaí lidera com uma intenção de compras de R$ 426 em presentes, e na outra ponta a gente tem Lages com uma intenção de R$ 255. Embora tenha sido o menor valor, foi o município que mais cresceu nessa, em termos de intenção de compras, um aumento de 27%. O brinquedo continua sendo, né, o presente preferido, seguido pelas roupas, e um detalhe curioso, né, quando a própria criança escolhe o presente, o gasto aumenta e chega a cerca de R$ 400. Na hora de pagar, o Pix virou o favorito nessa data, enquanto o parcelamento perdeu espaço. O comércio de rua é o local preferido na hora da compra, mas a internet vem ganhando força tanto para comprar quanto para pesquisar preço. Hoje, 1 a cada 3 consumidores compara preços online antes de decidir onde comprar. Então, para o lojista fica a dica, a maioria dos consumidores vai deixar a compra para a semana da data ou vai deixar para a véspera. Então, vale a pena caprichar na vitrine, no preço e no atendimento, que são justamente os fatores que mais pesam na hora de escolher onde comprar.
8: Da Central de Jornalismo para o RCO Notícias, repórter Gilmar Bortesi.
1: Advogada com doença rara tem na família a principal motivação para superar desafios. Detalhes com Henrique Paulo.
10: A advogada Lucélia Flores, de 36 anos, teve um diagnóstico que a fez ficar de cadeira de rodas. Mas a família e o esporte foram incentivos para que ela tivesse uma superação. Em 2026, ela participou de um campeonato mundial de handball na Espanha.
11: Então, quando eu cheguei lá e vesti a camiseta, eu zandei, né? Chorei bastante de emoção, mas foi também um sentimento de orgulho. Que a superação, ela iniciou na minha vida no dia que eu saí do hospital. Que foi quando eu cheguei aqui na minha casa, que estavam meu pai, minha mãe e minha filha me esperando. E a minha filha olhou para mim e falou que não estava preparando ela, né? Para toda uma chegada minha, né? Com uma deficiência. Ela olhou para mim e disse, mãe, não estou vendo nada de diferente em você. Então, ali, eu até me emociono, porque ali ela me mostrou que a superação veio primeiro dela do que de mim. Então, aquilo foi assim, pensei, ah, menos que isso eu não mereço. Fui diagnosticada por neuromielite óptica. Foi o dia em que eu parei de andar totalmente, né, e também não estava enxergando. Então, eu fiquei praticamente tetraplégica e cega na época. E quando eu fui para o hospital, eu fiquei em torno de uns 22 dias internada. Voltei, estava andante ainda, e daí no hospital eu não estava mais enxergando e não estava mais movimentando as mãos. Daí foi quando a médica solicitou urgente ali para o regional para fazer um procedimento chamado plasmaferese, que é tirar todo o plasma do nosso corpo e colocar um plasma novo, né? Daí eu tive uma parada, daí vivi novamente, né? Bem raro, então é 0,05% da população mundial que tem. Eu tive muita sorte de que a médica neurologista que me atendeu no regional foi excelente, né? Senão eu poderia, né, ter morrido naquela época, né? Tem muitas coisas que alteraram, rotina, móveis, né? Porque hoje tá tudo adaptado para mim, né? Mas eu tenho um suporte incrível, assim, do meu pai, da minha mãe, né? De todas as pessoas que rodeiam, né? E principalmente da minha filha, que hoje eu digo que ela é a pessoa que mais colabora comigo dentro de casa, né? Porque tem coisas que são altas e ela fala, mamãe, pode deixar que eu vou. Tudo aquilo que eu vivo hoje, tanto no esporte como pessoalmente, eu vivo por eles, né? Então, acho que principalmente pela minha filha, né? Então, ela é um serzinho ali que eu tenho que demonstrar sempre que eu estou bem, porque eu sou o mundo dela, né? Então, se o mundo dela desabar, ela vai desabar também, né? Estar vivo é um privilégio. Então, não espere estar numa cama do hospital para você dar valor para a vida, né? Sinta privilegiado de acordar, sinta-se privilegiado de viver, de estar presente, de dispor seu tempo para as pessoas que você ama.
10: Da Central de Jornalismo para o RCO Notícias, repórter Henrique Paulo.
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5: Muito bem, chegamos com as informações do esporte. Ontem, Campeonato Brasileiro Série A, o Internacional voltou a vencer. Bateu o Corinthians por 2-1. Corinthians demitiu Fernando Diniz e o Inter passou o Grêmio na tabela de classificação, já que o Grêmio empatou em 1-1 fora de casa contra o Remo. Porém, ambos continuam na zona do rebaixamento. E domingo, 5:30 da tarde, tem clássico Grenal. A Chapecoense levou uma chapecada ontem. 4 para o Vitória, 0 para a Chape. Bragantino e Mirassol empataram em 1-1. O Vasco bateu o Botafogo por 2-1 e venceu o clássico. E o Cruzeiro fez 2-0 no São Paulo. Hoje, 19:30, tem jogaço. Tem Santos e Flamengo, transmissão do Premier. Às 20 horas tem Atlético Paranaense contra o Atlético Mineiro, também com transmissão do Premier. Às 21:30 é a vez de Fluminense e Coritiba, transmissão do Premier e da TV Globo. No mesmo horário, tem Palmeiras e Bahia, com transmissão da GETV, do Premier e da TV Globo também. Falar para você de Série Ouro do Campeonato Estadual, porque ontem chegou ao final a primeira fase e o Pouso Futsal terminou na liderança da competição, desbancando o Jaraguá, que ficou em segundo, e o Joinville, que ficou em terceiro. A quarta colocação ficou com São Lourenço, quinto lugar a Chapecoense, sexto lugar Tubarão, sétimo Blumenau, oitavo Concórdia, todos classificados para o mata-mata, que agora é entre Pouso e Concórdia, Jaraguá contra Blumenau, Joinville contra Tubarão e São Lourenço contra Chapecoense. Criciúma e a PAF Florianópolis não classificaram e não foram rebaixados. Enquanto isso, Caçador e Lages estarão de volta à Série Prata do estadual no ano que vem. A Série Prata, que tem a sua rodada final no próximo final de semana, sábado, para definir os confrontos das quartas de final. Com as informações do esporte para o RCO Notícias, Felipe Eduardo.
1: Mais notícias em nossa programação. Eu sou o Hernani Edson e encerro aqui o RCO Notícias. Boa tarde.
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14: 12 horas e 40

0: 3 minutos.
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13: Oi, gente, tô de volta por aqui levando muito mais, tá bom? Meio-dia e 50 agora, participa. Boa sorte. Temperatura de 28 graus aqui em Pinhalzinho, Santa e Bela Catarina. Gustavo Lima, abre mais uma.

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0: João Bosco, Vinícius e o Vacilão. Valeu, gente. Obrigado pela tua audiência. Todo mundo tá ouvindo? É a rádio que tem os melhores ouvintes e as melhores promoções. Agora uma em ponto, temperatura de 28 graus.
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0: Valeu, gente. A rádio que tem os melhores ouvintes e as melhores promoções, tá bom? 3366-6200, deixa o teu nome completo, fica à vontade, pede a tua e indica pra quem tu quiser, tá bom? Até as 2 da tarde, a gente fica junto nesse clima gostoso, vem chuva por aí, né? A previsão de chuva neste início de tarde também, uma quinta-feira maravilhosa. Quem mais tá aqui, ó, mandando um recado na participação do ouvinte? Deixa eu ver aqui se eu consigo atender o pessoal. Na sequência, dá pra atender sim. A Janete Terno está curtindo a gente. Oi, boa tarde, tudo bem? Toca Céu e Cantos, Morena Misteriosa. A Paula e a Maristiane em Nova Erechim estão com a gente. Já vou rodar pra vocês, tá bom? Obrigado pela audiência. O Jandir e a Marlice também estão com a gente e estão participando. É a rádio dos melhores ouvintes, sempre conectada em você. Boa tarde.

0: É Portal da Serra, pra fechar mais uma. O que é isso, moça? Fechando o tempo em Pinhalzinho, né? Previsão pra chuva nessa tarde. Obrigado pela tua audiência maravilhosa. Todo mundo tá ouvindo, tá curtindo a melhor. Oi, deixe-me ver aqui, ó. Quem tá mandando aquele recado todo especial aqui na programação? Deixe-me ver aqui, ó. Oi, Luciana, também tá com a gente, tá participando. Valeu, obrigado pela audiência incrível. É, quem mais tá aqui, ó? Vamos ver agora o recadinho. Deixa só ver conectar aqui que tinha desconectado. Agora sim, né? Agora vai dar boa. Oi, boa tarde.
1: Recadão do calçado. Quero participar do sorteio. Sou Bruno Wagner, de saudades.
0: Valeu, Bruno. Um abraço. Tamo junto. Obrigado pela tua audiência incrível. Vamos de Millennium. Cor de caramelo. Lembra dessa? Tocou demais, né? Grande sucesso e a gente recorda por aqui.

0: É milênio para fechar mais uma de hoje, cor de caramelo. Valeu, gente. Obrigado pela tua companhia, todo mundo tá ouvindo. É a rádio que tem os melhores ouvintes e as melhores promoções. Já já tô de volta. 1:18 agora.
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0: A Companhia Nacional de Abastecimento prevê a compra de até 224 mil toneladas de milho para reforçar os estoques públicos do país. A iniciativa faz parte de uma estratégia para aumentar a capacidade de resposta diante de possíveis impactos climáticos sobre a produção agrícola. A preocupação está relacionada principalmente à possibilidade de ocorrência do El Niño, fenômeno que pode provocar alterações no regime de chuvas e nas condições de produção em diferentes regiões do Brasil. Com a formação de estoques, a Conab busca reduzir os riscos de desabastecimento e dar maior segurança à oferta do grão. O milho adquirido também poderá ser utilizado no programa de vendas em balcão, que permite o acesso ao produto por pequenos criadores e produtores, especialmente aqueles que dependem do milho para a alimentação dos animais. A medida busca manter uma reserva estratégica do grão para períodos de menor oferta, contribuindo para a estabilidade do abastecimento e para o atendimento de produtores que necessitam do milho ao longo do ano.
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Valeu, gente. Obrigado pela tua audiência. Todo mundo tá ouvindo. Gente, por aqui o nosso Conexão e o nosso bailão, né? É, deixa eu ver aqui, ó, quem tá mandando na participação do 20 também, gente. Oi, boa tarde. A Luciana também tá com a gente. Oi, Vivi. Rosane também tá ouvindo e tá curtindo a 5.9. Obrigado pela tua preferência, tá bom? Todo mundo tá ouvindo, curtindo. Liga, participa, fica à vontade. Tem essa aqui, ó, pra gente começar mais uma sequência de muito bailão. Lembrando que tá valendo presente pra você, tá bom? Pra você que tá ouvindo, curtindo a 5.9. Hoje é quinta-feira, tá valendo vale combustível lá do posto Esplanada. Então tu participa, sorteio rola no Som Brasil. Tem destaque nacional. Calamidade emocional. Abrindo mais uma. Bem-vindo.

Rita, pra fechar mais uma de hoje, né? Os federais. Já tô de volta, levando muito mais som pra você que tá ouvindo em toda a região, 33666200. Obrigado pela tua companhia maravilhosa. Show do intervalo, já eu tô de volta. 1h31.

0: 100.9 News e a informação da Central de Jornalismo. Mais de 13.300 presos participaram do Enseja em Santa Catarina. O número é 4,83% maior que o registrado no ano passado, quando 12.727 pessoas participaram. Na terça-feira, foram aplicadas as provas para a certificação dos anos finais do Fundamental. Na quarta, foi a vez das avaliações do ensino médio. Segundo a secretária de Justiça e Reintegração Social, Daniele Amorim Silva, a oportunidade permite que pessoas privadas de liberdade busquem a certificação da educação básica e avancem na trajetória escolar. A aplicação ocorreu em todas as cadeias do estado.
1: Todos os dias nós temos aulas dentro dos nossos presídios. Então, isso é uma das políticas públicas que nós consideramos mais importantes. É através da educação que a gente pode mudar as pessoas, a gente pode mudar o comportamento das pessoas, o conceito das pessoas. A educação, ela abre portas para o mundo. Então, são políticas públicas que são de extrema importância para a reintegração social, educação e trabalho. Não existe outra forma de nós recuperarmos esses presos hoje que estão no sistema prisional de Santa Catarina. Então é através do trabalho que nós temos essa política de trabalho laboral muito forte, com apoio total do governador Jorginho Melo, e também através da educação. Então a educação que vai mudar as pessoas, a educação que vai abrir portas, vai fazer essas pessoas entenderem quão importante é ter um caminho longe da criminalidade.
0: Da Central de Jornalismo, repórter Henrique Paulo.

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3: Valeu, gente. Obrigado pela tua audiência. Todo mundo tá ouvindo, curtindo a 100.9 em alto e bom som, tá bom? 33666200. Liga, participa, fica à vontade, tá bom? Até às 14h, a gente fica junto por aqui, levando o melhor som do FM pra você da região toda. Bem-vindo, é o nosso bailão, tem Brilha Som.
4: Que estão aí fazendo.

Rainha Musical, para fechar mais uma. Valeu, gente. Boa tarde. Todo mundo tá ouvindo? Liga, participa, fica à vontade, tá bom? 33666200. Obrigado pela tua companhia maravilhosa. A gente fica junto, tá bom? Levando muita, muita música boa para você que ouve e curte a melhor programação do rádio. Quem mais tá por aqui, ó? Mandando aquele recado todo especial, né? Alô, Gilberto, José Basso, a Neuci também tá com a gente, tá participando. A Ana Carol e a Pati, né? Também estão curtindo a gente, valeu, obrigado pela audiência, né? Obrigado pela companhia de vocês aí, tá bom? Tamo junto. É o nosso bailão, gente. Pra você que tá ouvindo, a melhor sintonia, liga, participa, fica à vontade, que até às 2 da tarde a gente fica junto por aqui. Tem Porto do Som.

0: vai chover.
1: É Porto do Som, gente, pra fechar mais uma. Já já tô de volta levando muito mais som pra você. Uma quinta-feira maravilhosa, temperatura aqui em Pinhalzinho em 28 graus. Boa tarde. Agora 1h48.
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1: Valeu, gente! Agora faltando 11 minutos para as 2 da tarde. Liga, participa. É o nosso Conexão. Já já tá chegando também o Sincroniza com Lindomar na tua tarde, tá bom? A gente vai seguindo por aqui. Chuva em Pinhalzinho neste momento, né? A previsão se confirmando. Bem-vindo, 27 graus, a temperatura 10, soltando agora, gente, para as 2, tô ficando por aqui, amanhã tô de volta, sexta-feira, com muito mais bailão. Beijo, gente, se cuida, até!

0: Que demais, que energia, que coisa mais linda, Champion.
1: Helena Valens.
0: Meu Deus, muito obrigada por esse convite maravilhoso, que honra.
1: A gente quer te agradecer, na verdade, por uma música tão especial na nossa vida, na tua vida, eu tenho certeza, e na vida de todos vocês que estão aqui hoje em Portão, né?
0: Obrigada, gente, que coisa mais linda ver vocês cantando, e assim, é uma alegria imensa, uma satisfação imensa, uma honra. Obrigada, Champion, sempre obrigada, Renato.
1: Ó.
0: Demais.
1: Pra compositora da música agora, vai. Bem forte, mãozinha pra cima.

100.9 News, a informação da hora. O candidato à reeleição Luiz Inácio Lula da Silva desafia o senador Flávio Bolsonaro do PL a apoiar a proposta de redução da jornada de trabalho 6x1. Durante uma plenária do PT com parlamentares, Lula defendeu a adoção de 5 dias de trabalho e 2 de descanso sem redução salarial e afirmou que quer acompanhar como Flávio Bolsonaro irá se posicionar sobre o tema. Flávio, por sua vez, defende que o trabalhador tenha liberdade para definir a própria jornada de acordo com suas necessidades e possibilidades. Lula criticou esse modelo de negociação e afirmou que a redução da jornada para 5 dias de trabalho e 2 de descanso deve ser garantida aos trabalhadores. 100.9 News, com a informação da hora para a rádio da sua cidade, Hernani Edson.

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0: Mielzinho, boa tarde, região. Estamos começando mais uma programação. É o nosso Sincroniza no Ar, aqui na 100.9.
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0: É, pra você, uma excelente tarde. Está no ar o nosso Sincroniza. Eu sou o Lindomar, te faço companhia por aqui nessa tarde de tempo encoberto, vento forte, muita chuva também aqui em Pinhalzinho. Já temos informações aí nas redes sociais circulando de ventos fortes causando destelhamentos e estragos no município de Chapecó. E também vamos ficar aí antenados, né, ligados aí nas informações em nossa região. Caso você tenha alguma informação de alguma ocorrência semelhante aqui em Pinhalzinho, nos municípios ao redor, pode estar repassando também através aí do nosso 3366-6200. Envia para cá imagens, envia para cá aí o teu recado, simplesmente a informação, e a gente vai em busca aí de maiores detalhes também, tá bom? Porque a severidade do tempo aí tá grande, né? Tá bem carregado o clima, então fica aí o alerta também a toda a população. Quem puder não sair de casa, melhor não sair no momento. Enfim, fortes ventos atingindo aí a região oeste de Santa Catarina.

0: aqui no nosso Sincroniza Look Comps, aqui na programação The Bayou. Para você uma excelente tarde, tarde de tempo encoberto, chovendo forte em Pinhalzinho e na região também. E hoje, quinta-feira, tem promoção rolando por aqui, tem promoção Dia das Crianças, tem promoção quinta com Vale Combustível do Posto Esplanada também. Então, bora, participa com a gente! Rádio da Cidade, Centro-Oeste FM. 14 horas e 15 minutos, boa tarde.
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Excelente tarde pra você.

Bacana demais, tá aí mais um sucesso, mais uma sequência para você ligadinho aqui na 100.9, esse é o nosso Sincroniza. Excelente tarde para você, obrigado pelo teu carinho e sintonia também, tá bom? Simbora então, tem mais som para você, enquanto a gente está aí acompanhando as previsões do tempo, indicando muita chuva ainda e os imprevisíveis e admiráveis quase 600 milímetros de chuva que estão previstos para este mês de outubro. Um recorde extremo, segundo o meteorologista Peter Schauer, que também já tem aí algumas alertas em sua rede social, né? Então aí é um mês que promete ser de muita chuva, outubro e ainda o mês de novembro também, né? Com o Super El Niño, que está cada vez tendo alertas mais significativos na sua força, onde as águas do Pacífico, que normalmente estariam 3 graus acima do normal, esse ano está a mais de 5 graus, a temperatura da água, 5 graus mais quente que o normal. E isso tem um impacto direto com o tempo aqui no sul do Brasil e também aí Argentina, enfim, Paraguai, né? Vários países aqui da região.

0: Legal, tá aí mais uma sequência musical aqui na sua tarde, alegrando, agitando, animando a sua tarde de quinta-feira, de tempo encoberto em Pinhalzinho. Agora, graças a Deus, o vento deu uma diminuída, apenas chuva por aqui, fraca além de tudo, né? Mas enfim, parece que dessa vez, mais uma vez, né, a gente foi poupado aí de estragos maiores. Ainda bem, graças a Deus. Música. 14 horas e 33 minutos. Boa tarde.
1: Sem.9 News e a informação da Central de Jornalismo. A Polícia Militar recuperou diversos objetos furtados no bairro São Pedro, em Chapecó. Durante patrulhamento, os policiais receberam informações de que materiais furtados durante a madrugada poderiam estar em uma residência. No interior da casa, foram localizadas 10 motosserras, 3 roçadeiras, 1 aspirador de pó e R$378 em moedas e cédulas. Além dos equipamentos, a PM encontrou diversos artigos que haviam sido furtados de uma selaria em Chapecó. Também foram recuperadas 199 peças de roupas levadas de uma loja em Coronel Freitas. O adolescente e todos os materiais apreendidos foram encaminhados à delegacia. Da Central de Jornalismo, repórter Henrique Paulo.

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3: 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Centro-Oeste sincroniza. 24 minutos nos separando das 15 horas e tem muito mais som por aqui, abrindo mais uma sequência ao som de Jota Quest e Negrali.

0: Legal demais! Tá aí mais uma sequência pra você ligadinho na 100.9. Esse é o nosso Sincroniza. Você em toda a grande região, uma excelente tarde. Você que está trabalhando com essa chuva, né? Também aí um bom trabalho. Obrigado pelo carinho da sintonia. Treze minutos nos separando das 15 horas. Boa tarde.
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0: Minutos nos separando das 15 horas. Excelente tarde para você. E quer ficar bem informado? Acesse aí o nosso site rco.com.br em destaque para você. Aulas seguem normalmente em Pinhalzinho após comunicado de estado de greve dos ACTs. Prefeitura afirma que 3 das 4 reivindicações apresentadas pelo sindicato já foram atendidas e mantém negociação sobre contratos dos servidores temporários. Essas e outras informações estão lá no rco.com.br, também nas nossas redes sociais, Rádio Centro-Oeste, no Facebook, também no Instagram.

Bacana demais. Sincroniza. Nosso Sincroniza aqui nas ondas da 100.9 Rádio Centro-Oeste. 48 anos com você. Sempre com muita boa música, alegria, descontração e, claro, tem informações também aqui na 100.9, tá bom? Segue ligado, ligando e participando. 3366-6200. Você participa por aqui, pede o teu sucesso. E a gente, juntos, faz a programação ficar ainda melhor. E a Polícia Rodoviária Federal inicia nesta sexta-feira a Operação Nossa Senhora Aparecida 2026, que seguirá até na segunda-feira, feriado nacional. A ação prevê reforço na fiscalização das rodovias federais de Santa Catarina para garantir a segurança dos motoristas e passageiros durante o período de maior movimentação. A expectativa é de aumento no fluxo de veículos em todas as regiões do estado, especialmente no Vale, né, do Itajaí, devido à realização da Oktoberfest e de outras festas típicas do mês de outubro. Mas a fiscalização será em todas as regiões do estado. A PRF orienta, então, que grupos de amigos e familiares escolham antecipadamente um motorista que não consuma bebida alcoólica e fique responsável pelo transporte dos demais. Outra recomendação é utilizar vans, ônibus, táxis ou aplicativos de transporte, permitindo aí que os participantes aproveitem as festividades sem colocar em risco a segurança no trânsito. Tá aí uma dica também da Polícia Rodoviária Federal.

0: Bacana demais, hein? Tá aí o som de Banda Malta. Teve também Segunda Reis aqui na programação e Rosa de Saron. Rápido intervalinho, fechamos por aqui a nossa primeira hora e já já, pra começar a hora 2, tem o momento flashback. Rádio da Cidade, Centro-Oeste FM. 15 horas, 4 minutos, boa tarde.
1: News, a informação da hora. A Câmara dos Deputados terá a partir de 2027 a menor diversidade partidária em 24 anos. Nas eleições de 2026, 20 partidos elegeram pelo menos um deputado federal contra 23 em 2022 e 30 em 2018, quando foi registrado o maior número da série histórica. A redução da fragmentação partidária é atribuída principalmente a duas mudanças nas regras eleitorais: o fim das coligações nas eleições proporcionais e o aumento gradual da chamada cláusula de desempenho. Em 2026, os partidos precisaram atingir pelo menos 2,5% dos votos válidos para deputado federal, distribuídos em 9 estados, ou eleger ao menos 13 deputados em 9 unidades da federação para cumprir a cláusula. O resultado é uma concentração maior da representação da Câmara em menos legendas. A tendência de redução da quantidade de partidos vem sendo observada desde 2018. 100.9 News. Uma informação da hora para a rádio da sua cidade, Hernani Edson.

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0: Legal demais! Esse é o nosso Sincroniza aqui na sua tarde chuvosa de quinta-feira, 8 de outubro. E a gente vai juntos até às 16h30, então, com muita música legal. E para começar a hora 2, claro, tem o nosso momento flashback para você viajar no tempo, embarcar aí no melhor som e curtir com a gente. Vamos lá então, tem muito sucesso por aqui. Música

0: Sequência, o nosso momento flashback incrível, imperdível, é aqui na 100.9 todos os dias, por volta das 15 horas, 15 e 8, 15 e 10, né? É pra abrir a hora 2 aí em alto e bom estilo e bom som, claro. Cidade, 15 horas, 18 minutos, boa tarde.
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15h23, 15h23, deixa eu mandar alô por aqui. Ah, o Ângelo Lindemann, lá em Saudade, está ligadinho com a gente. A Marlice Wagner, na linha Coxilha, também está sintonizada na 100.9. A Daziela Horn, aquele pinhãozinho, está ligadinha com a gente, participando também do Vale Combustível. Valeu, grande abraço. A Marli Ternos, Lajeado Pedro Saudades, também está sintonizada por aqui. A Márcia Frei, rapaz, Saudades inteirinho está ligadinho por aqui. Que coisa linda, que maravilha. Grande abraço. Veronice Quevedo também sintonizada com a gente. A Gabriele também concorrendo por aqui ao Vale Combustível. Valeu. Tudo de bom. Boa sorte para todo mundo.

0: teve também Danny Ocean. E muito mais aqui é o som da nossa Rádio Centro-Oeste, 100.9, 48 anos com você. Horas 32 minutos e a informação.
1: Tem 100.9 News e a informação da Central de Jornalismo. O comércio de Santa Catarina deve registrar maior movimentação com as compras para o Dia das Crianças em 2026. Pesquisa da Fecomércio aponta que a intenção de gastos atingiu o maior nível da série histórica, iniciada em 2018. O gasto médio previsto é de R$ 320 por consumidor, aumento de 13,1% em relação ao ano passado. 79% dos entrevistados afirmaram que a situação financeira da família está melhor ou igual a 2025. Os brinquedos lideram as preferências com 54,5% das intenções de compra, seguidos pelo vestuário com 24,4%. O Pix é a principal forma de pagamento, enquanto o comércio de rua concentra mais de 71% das compras. Em Chapecó, a intenção média de gasto é de R$ 320, exatamente a média estadual. A economista da Fecomércio, Edilene Cavalcante, explica que a pesquisa também mostra que a presença das crianças influencia o consumo. Quando elas acompanham os responsáveis, o gasto médio chega a R$ 379.
2: O Dia das Crianças está chegando e a expectativa é bastante positiva para o comércio aqui de Santa Catarina. A pesquisa feita pela Fecomércio mostra que os consumidores pretendem gastar em média R$ 320 com presentes. Esse é o maior valor desde 2018, quando começamos a acompanhar essa data, e representa um aumento de 13% em termos nominais em relação ao ano passado. Mas se tirarmos os efeitos da inflação, o crescimento real foi de 8,5%. Parte desse aumento está no bolso, né, no orçamento das famílias. Quase 8 em cada 10 consumidores dizem que a situação financeira está melhor ou igual em relação a 2025. Entre as cidades pesquisadas, Itajaí lidera com uma intenção de compras de R$ 426 em presentes, e na outra ponta a gente tem Lages com uma intenção de R$ 255. Embora tenha sido o menor valor, foi o município que mais cresceu em termos de intenção de compras, um aumento de 27%. O brinquedo continua sendo, né, o presente preferido, seguido pelas roupas. E um detalhe curioso, né, quando a própria criança escolhe o presente, o gasto aumenta e chega a cerca de R$ 400. Na hora de pagar, o Pix virou o favorito nessa data, enquanto o parcelamento perdeu espaço. O comércio de rua é o local preferido na hora da compra, mas a internet vem ganhando força tanto para comprar quanto para pesquisar preços. Hoje, 1 a cada 3 consumidores compara preços online antes de decidir onde comprar. Então, para o lojista fica a dica, a maioria dos consumidores vai deixar a compra para a semana da data ou vai deixar para a véspera. Então, vale a pena caprichar na vitrine, no preço e no atendimento, que são justamente os fatores que mais pesam na hora de escolher onde comprar.
1: Da Central de Jornalismo, repórter Gilmar Bortesi.

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1: Muito bem, estamos de volta com mais uma edição do nosso Balcão de Empregos, trazendo até você as oportunidades de trabalho para Pinhalzinho e região. Vaga para farmacêutico ou farmacêutica com experiência em Pinhalzinho. Currículos poderão ser encaminhados no 499-9952-9460. Indústria contrata auxiliar de produção em Serra Alta. Contatos no 499-9824-5153. Loja de moda feminina contrata vendedora. Currículos pelo 988-46-5999. Oficina de chapeação e pintura oferece vaga para chapeador com experiência em Pinhalzinho. Contatos no 98414-5563. Clínica Odontológica contrata recepcionista. Currículos pelo WhatsApp 98806-9842. Vaga para vendedor externo em distribuidora. Currículos no 98864-9446.
9: Loja de imóveis contrata Caixa Crediarista. Contatos no 98803-4699. Pet Shop contrata esteticista animal, oferece salário mais gratificação. Contatos no 99914-2114. Vaga para assistente financeiro em indústria. Currículos no 99810-9508. Vaga para operador de caixa em posto de combustíveis. Currículos no 98866-6343. Vaga para secretária em empresa de transporte. Contatos no 99914-1880. Empresa de recuperação de vias contrata motorista. Contatos no 99934-0019. Informações complementares para estas vagas também podem ser obtidas através do WhatsApp aqui da Rádio Centro-Oeste no 3366-6200 ou diretamente na recepção da empresa. Balcão de empregos em duas edições diárias, às 9h45 e às 15h30, de segunda a sexta-feira.
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9: Bom demais, hein? Agora faltando aí 18 minutos e meio para as 16 horas. E abrindo por aqui a nossa Hora Sertaneja, ao som de Luan Santana.
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0: 12 minutos e meio nos separando das 16 horas.
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10: Você sabe como funciona o Sistema CNA, FAESC, Senar, Sindicatos Rurais? 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
0: Legal demais, hein? Agora faltando 8 minutos para as 16 horas, temperatura na casa dos 20, 21 graus aproximadamente aqui em Pinhalzinho. Tempo encoberto com chuva na capital da Amizade e em toda a grande região, hein? E aí, conta pra mim, como foi essa tarde chuvosa aí na sua região? Teve muita chuva também por aí? Conta pra mim, envia pra cá o teu WhatsApp no 3366-6200. 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Mandar um alô por aqui então, pessoal que já está ligadinho e participando, deixe-me ver. A Roseley Efla tá ligadinha por aqui, a Claudete Gracioli também concorrendo, o Éder Menegoto também quer abastecer aí por conta da Rádio Centro-Oeste, né, Éder? Grande abraço. O Gilmar Anisevski também tá ligadinho por aqui, aquele abraço, tudo de bom. A família Wagner mais uma vez participando por aqui. Luiz Streiser, grande Luizão, também participando aí, concorrendo. Aquele abraço, tudo de bom. Obrigado pelo carinho da sintonia.
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Sucesso com Hugo e Thiago por um minuto. Sucesso também aí que foi gravado por Bruno e Marrone, né? Bacana demais e a gente segue por aqui com muito mais som pra você daqui a pouquinho, porque agora a gente vai pra um rápido intervalinho. Já já voltamos e tem mais música aqui na 100.9. Enquanto isso, manda o teu alô e participa por aqui. Tá rolando a promoção Dia das Crianças e também a nossa quinta do Vale Combustível. Dezesseis horas e um minuto. Boa tarde.

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A informação da hora. O Supremo Tribunal Federal deve analisar, após o segundo turno das eleições, a revisão criminal apresentada pela defesa do ex-presidente Jair Bolsonaro. O pedido busca reverter a condenação de 27 anos e 3 meses de prisão aplicada pela primeira turma do Supremo no processo que investigou a tentativa de golpe de Estado. O relator do caso, ministro Cássio Nunes Marques, informou que o julgamento não será realizado antes do segundo turno, marcado para 25 de outubro, para evitar interferência no processo eleitoral. A revisão ainda aguarda a manifestação da Procuradoria-Geral da República e será julgada pelo plenário do STF. A data da análise será definida pelo presidente da corte, ministro Edson Fachin. 100.9 News. Com a informação da hora, para a rádio da sua cidade, Hernani Edson.

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0: 16h05.
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0: E a Blitz de hoje é com Diego e Victor Hugo. Moça pra casar.

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0: Leandro e Romário aqui na programação 100.9. É os sucessos que você curte aqui na sua tarde. A nossa Hora Sertaneja nos sincroniza. Obrigado pelo teu carinho, pela tua sintonia. Você do comércio, você da indústria, você na prestação de serviços. Hoje tá difícil, né? Hoje com essa chuva, pessoal, e na construção civil também, né? É, fica complicado, gente. Dezesseis horas e 15 minutos. Boa tarde.
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2: Deixa eu mandar um alô por aqui. A Lorete Pivoto tá ligadinha com a gente, participando também do Vale Combustível. A família Wagner, lá na linha Coxilha, também tá ligadinha com a gente. Grande abraço. O David Pereira, do bairro Pioneiro, também está participando por aqui. O José Quevedo, a Clarice Unhoff, lá em Sul Brasil, um grande abraço. Helena Maldaner, também sintonizada por aqui na 100.9 e participando aí da nossa promoção. Valeu, tudo de bom, hein? Obrigado pelo carinho da sintonia também.

16h23. Vamos chegando ao final de mais uma programação do nosso Sincroniza. Agradecendo sua audiência, sua paciência, obrigado mesmo você que nos deu o prazer aí de te fazermos companhia no trabalho, em casa, no carro, né? Pessoal da cidade, pessoal do interior, enfim, por onde quer que você ande, seja aí no 100.9 do seu rádio, no smartphone, na internet, enfim, né? São multiformas e plataformas para você ouvir a gente por onde você estiver. Grande abraço, fica com Deus, tá chegando José Soares e o Som Brasil. Eu volto amanhã, 14 horas, se Papai do Céu assim nos permitir. Até lá, tchau, tchau.

0: 100.9 News e a informação da Central de Jornalismo. A Rede Feminina de Combate ao Câncer de Pinhalzinho recebeu R$10 mil por meio do troco solidário da Havan. O recurso será utilizado na manutenção das atividades da entidade e também na ampliação das ações de apoio a pacientes que enfrentam o câncer. Segundo a presidente da Rede Feminina de Pinhalzinho, Aida da Silva, a parceria entre a Rede Feminina Estadual e a Havan contemplou as redes femininas de diferentes municípios, com valores definidos de acordo com a presença da empresa em cada cidade. A entidade destacou que a contribuição representa um importante apoio para manter o trabalho de acolhimento.
1: Bom dia, Felipe. Bom dia aos ouvintes da Rádio Centro-Oeste. É um prazer estar aqui de novo para passar uma informação para a comunidade. Foi muito gratificante receber o troco solidário da Havan também. Esse é um projeto da Rede Feminina Estadual, que negociou com a Havan, e todas as redes femininas foram contempladas. Nos municípios sedes da Havan, o valor do troco solidário foi maior, e nos municípios onde não tem uma Havan, os municípios foram contemplados com R$10 mil. Esse é um valor bem significativo para nós. A gente vai fazer os investimentos e vai mostrar para a comunidade onde eles são aplicados, mas também este ano nós fomos surpreendidos com uma doação do evento do Veterancar, né? Nós recebemos também dele R$6 mil e também recebemos troco solidário do supermercado Zati, que pelo segundo ano consecutivo a gente recebe um pouco mais de R$4 mil. Esses valores, eles nos dão o fôlego necessário para a gente inovar em alguns projetos a mais para o ano que vem. Então, o nosso agradecimento, porque indiretamente toda a comunidade também colaborou, né? Porque as pessoas que vão comprar nesses lugares, na Havan, no Zati, os funcionários dessas empresas, eles que fazem a propaganda dos nossos serviços e pedem o troco solidário. Então, nós temos a agradecer também a esses colaboradores desses espaços e agradecer também ao Veterancar pela sensibilidade deles de nos contemplar com esses recursos.
0: Da Central de Jornalismo, repórter Gilmar Bortese.

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Brasil pra você. Alô, você então, muito boa tarde. Quinta-feira, então, hoje dia 8 de outubro de 2026. 19 graus a temperatura está marcando no momento aqui na Avenida Belém, número 500, no centro aqui da capital da amizade. 16 horas e 36 minutos. Você está com a Rádio Centro-Oeste aqui de Pinhalzinho, também no Velho Bondaio, no 100.9. Alô para você que está chegando agora, também está ligando o seu rádio no nosso aplicativo, pela Alexa também, hein, gente? E ainda nosso site, nosso portal, rco.com.br. Prazer em estar contigo para mais uma tarde de programação de comunicação por aqui. Eu, José, até às 6h30, eu te faço companhia, hein? 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A rádio das maiores e melhores promoções, hein? E a gente começa muito bem assim, ó. 23 voltando para 5. Calma, coração. É a canção com Cleiton e Romário. Abrindo muito bem o nosso São Brasil, edição da quinta. Boa tarde para você.

Tá aí pra você então, a primeira sequência é o Som Brasil pra você então. Tchê Garotos, também LM do Bailão, novo sucesso do LM do Bailão e o Cleiton Romário.

0: Abrindo muito bem o nosso Som Brasil, a edição da quinta-feira, hoje dia de TBT. Muita chuva aqui no oeste de Santa e Bela Catarina, 19 graus a temperatura está marcando no momento aqui no centro da capital da amizade. Temos um intervalo comercial chegando por aqui e daqui a pouco eu volto com muito mais. Fica com a gente. Na rádio da sua cidade, 16, faltando para 5.
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Som Brasil pra você, é isso mesmo. Alô você, meus amigos de toda a região, sintonizando a programação aqui da 100.9, a rádio da sua cidade. Vai lá, participe, hein, gente. Deixa eu mandar um abraço aqui para ouvinte, meu amigo, ouvinte que sempre tá ligado com a gente, a Maria aqui de Pinhalzinho, valeu. Tá participando por aqui também, hein. Alô, Jandir. Tá na companhia aqui da 100.9. Boa sorte a vocês. Vale gasolina hoje, hein? É R$100, R$100 em gasolina. Meu amigo Dilson Santana também tá ligado conosco aqui na programação. Réu Primário já rodou por aqui, hein? Pediu um novo sucesso da banda LM do Bailão lá de Iraí, no Rio Grande do Sul. Valeu. Alô, Claudete, também aqui da Capital da Amizade, tá ligado com a gente. Boa tarde para Sul Brasil. Os meus amigos da família Ruim, ó, falou seu Auri, sempre tá ligadinho com a gente, que toda a família também, linha São Carlos, Sul Brasil. A Graziele aqui da Capital da Amizade também tá participando, garantiu aqui, ó. 9 faltando para 5 horas da tarde. Está valendo por aqui, vale combustível então, e também um lindo par de tênis. 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Em Guilherme Santiago, abrindo mais uma super sequência para você. Mona Lisa, boa tarde.

Som Brasil pra você, é isso mesmo. 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Temos intervalo comercial chegando por aqui. Daqui a pouco eu volto com muito

0: mais. Na Rádio da Sociedade, 5:02. Boa tarde.
1: Em ponto 9 News, a informação da hora. As exportações de Santa Catarina somaram US$1,080 bilhões em setembro, alta de 2,6% em relação ao mesmo mês de 2025. No acumulado de janeiro a setembro, as vendas externas chegaram a US$9,500 bilhões, crescimento de 5,5%. O resultado de setembro foi impulsionado principalmente pelas exportações de motores e geradores elétricos, que movimentaram US$58,700 mil, alta de 15,3%. Por outro lado, os três principais produtos da pauta catarinense tiveram queda. As exportações de carne de aves recuaram 12,4%, as de carne suína caíram 15,6% e as de soja diminuíram 17,4%. 100.9 News. Com a informação da hora, para a rádio da sua cidade, Hernani Edson.

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3: Som Brasil para você, 17 horas e 5 minutos, 17 e 5. Alô para você que está no trânsito também, está passando pelas BRs e SCs aqui da nossa região, também está levando a Rádio Centro-Oeste, carona aí no seu possante, no seu automóvel. Valeu, obrigado pela audiência, realmente. Eu tenho um convite especial para você aqui, ó. 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Deixa eu mandar um abraço para o Kleder, também toda a equipe, equipe simpaticíssima do Degustar. Rapaziada, sempre estão ligadinhos com a gente, mandando um recado aqui para você ouvinte, tá certo? Sempre estão ligadinhos conosco por aqui, ó. Também um alô lá para o Christian. Alô, Christian, aqui de Pinhalzinho, também da Expresso Pneus. 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Daqui a pouco tem o comercial deles, inclusive, aqui no horário, é com a gente, hein? Alô, meu amigo Inácio Colete, lá de Saudades, no Vale da Hospitalidade. Sempre tá ligadinho conosco também na programação por aqui, hein? Valeu, Inácio. Um abraço. Sucesso a vocês aí, tá certo? Tem mais som aqui na sua tarde, 5 e 8. Quinta-feira hoje, 8 de outubro de 2026. Vamos lá de Banda Brilha Som.
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0: É o Som Brasil no seu rádio. Bom fim de tarde, você, Os Mateadores. Também Eduardo Costa e a banda Brilha Som com um novo sucesso aqui. É a programação que dá Centro-Oeste para você, o nosso encontro marcado de todos os dias, a partir das 16h30, hein, gente? É o Som Brasil para você. Temos intervalo comercial por aqui. Daqui a pouco tem o Alô do Ouvinte. Tem a sua participação aqui na tarde também. Na rádio da sua cidade, 5h19.
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0: 17h21, vamos lá, tem promoção aqui, ó. 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
0: É o Som Brasil pra você. É rapidão nosso intervalo comercial por aqui, 17h24. Tarde de quinta-feira, 8 de outubro de 2026. Participe aí, gente. Participe do nosso Som Brasil por aqui. Deixa eu mandar um abraço lá para a família Gisolfi, lá de União do Oeste. Alô, dona Genesi, toda a família, forte abraço. Obrigado pela audiência de vocês aí, hein? Pela audiência de vocês aí, sempre estão ligadinhos conosco. A dona Genesi e o seu Valdir, hein? Hoje à tarde estiveram por aqui, aqui nos estúdios. Rapaz do céu, eles nos presentearam aqui, deixaram pra gente aqui aquele açúcar mascavo. E vou te falar uma coisa, isso é bom demais, hein? Obrigado, hein? Obrigado, hein? Alô, dona Genesi, seu Valdir, sempre estão ligadinhos com a gente lá na linha, ou melhor, interior de União do Oeste. Sempre estão na companhia aqui da 100.9, valeu! Estão na lida, estão na ordenha, sempre com o rádio ligadinho aqui na Rádio Centro-Oeste. A gente fica muito feliz com a audiência de vocês e o carinho para com a rádio aqui e para com a nossa pessoa também. A gente se sente honrado com a audiência de vocês. Como diria o nosso colega Roberto, felicíssimo com a audiência de vocês aí. Valeu, obrigado pela lembrança e pelo presente, hein? A Janete também agradece de coração, também pelo presente. Ficamos muito felizes, com certeza, tá certo? Deixa eu mandar um alô aqui para o ouvinte que está ligado com a gente também online, está acessando o nosso site, o nosso portal rco.com.br. O Henrique está mandando aqui, ele também quer o presente, que era açúcar mascavo. Ih, rapaz, vamos ter que dividir aí o açúcar mascavo. Ai, ai, ai. Vamos lá, então. Alô, Henrique, onde é que você tá, homem? Tá por aí gravando? Tá bom, então. Deixa eu mandar um alô lá para a equipe da Eletrizar também. Alô, Maria. Alô, Evandro. A equipe simpaticíssima da Eletrizar aqui de Pinhalzinho. Ó, gente, no domingão aqui na IFACIP tem uma nova data, hein? Vai ter aquele dia especial, Dia da Criança, vai ser no domingo, era para ser no sábado, lá no campo do Canarinho, mas vai ser no domingo, tá? Nova data, domingo, então, dia 11. Alô, criançada de Pinhalzinho, toda a região, ó, aquele convite muito especial para você na IFACIP, no pavilhão da IFACIP, às 14 horas. Haverá, então, aquele brinquedos, também os alimentos, as comidas aí, para toda a criançada, hein? É a brinquedo gratuito para criançada, tá? Tá todo mundo no convite, ó. Também tem lanche para as crianças, é isso mesmo. A gente sempre vai, com certeza, acompanhar aí. Um abraço a vocês lá do Parma, também Futebol Clube, rapaziada que sempre promove esse grande evento aí, aqui em Pinhalzinho. Convite, então, a toda criançada, onde domingo, agora, dia 11 de outubro, na IFACIP, no pavilhão da IFACIP, então, haverá brinquedos gratuitos para todas as crianças. E início às 14 horas, tá certo? 14 horas. É, vai ter cama elástica, futebol de sabão, tobogã, piscina de bolinhas e muito mais. E também o lanche para as crianças. Tá todo mundo no convite, hein? Tá todo mundo no convite. Um abraço lá, rapaziada, lá do Parma e também da Eletrizar. São os organizadores do evento. E você que sempre colabora, que sempre ajuda para que esse evento seja sempre um sucesso. E, é claro, um evento gratuito a todas as famílias e a todas as crianças. Ó, anota na sua agenda, domingão, dia 11, na IFACIP em Pinhalzinho. Tá todo mundo no convite, tá certo? Alô, Luiz Gabriel Overbeck, aqui de Pinhalzinho, tá ligado com a gente? O Ezequiel Rodrigues também mandou um recado pra nós aqui. Alô, Leonir, também boa sorte. Os pais do nosso colega Limãozinho, do nosso querido Claudir Hentz, a dona Clare, seu Vitus. Sempre estão na companhia aqui da 100.9. A Maria Louco. Oi, Maria, tudo bem? Como é que você tá, minha amiga? Tudo bem, tudo certo por aí? Maria Louco de Pinhalzinho tá participando, dona Maria? Tá na companhia aqui da 100.9. Valeu, boa sorte a senhora aí. O Leonir também tá ligado conosco aqui, ó. Meu amigo Leonir. É o outro Leonir aqui no centro da capital da amizade. Alô, Dani Marmit também. Tá na lida, rapaz. Vamos lá, Zé Henrique Gabriel. Essa aqui teve a participação do Henrique Juliano.

0: 17 horas e 34 minutos. Vamos que vamos por aqui, diretamente dos estúdios do centro aqui da capital da amizade. É o nosso glorioso Som Brasil pra você. Rogério Magrão e banda, ainda rodei por aqui. Zé Henrique e Gabriel com Henrique e Juliano. Eu sou suspeito em falar, mas esses caras cantam demais, hein? Zé Henrique e Gabriel com Henrique e Juliano. Meu amigo Adilson Espada também está na companhia aqui da 100.9. Forte abraço, alô, Marli Ternos também. Linha Lajeado, Pedro, saudades. Tiago Maldaner garantiu a participação por aqui. Valeu, Tiago, lá em Nova Erechim. Alô, Nova Erechim. A Isabel também. Família Maldaner, sempre estão ligadinhas com a gente. Boa sorte a vocês aí também, hein?
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0: 17 horas e 39 minutos, é o Som Brasil no seu rádio. Pode pedir a sua música preferida. Alô, você da cidade, você também no interior, aos amigos empresários rurais, você que está trabalhando aí na ordenha, está no trator, está no caminhão também, está ouvindo a gente, companhia da Rádio Centro-Oeste, e é uma boa companhia com certeza no seu dia, no seu trabalho, na sua vida, fazendo diferença na sociedade também. Rádio Centro-Oeste sempre com você. 24 horas no seu rádio, no 49 de comunicação, hein, gente? É o Som Brasil, para você sempre destacando as canções nativistas, também sertaneja, gaúcha, aqui no nosso horário também. Deixa eu mandar um alô aqui para a Ignez Espada, tá ligada com a gente? Minha amiga Lucy da Cruz também. Oi, Lucy, tudo bem? Tudo certo por aí? Valeu, hein? Tá sempre ligado com a gente. Leonir Bongratz, Bongratz aqui de Pinhalzinho também. Valeu, forte abraço, bem no centro aqui da capital da amizade. Tá ligado com a gente, meu amigo Thiago também, valeu. Alô, Adilson também segue ligado conosco. Vale gasolina hoje? Aumenta o som aí.

0: Som Brasil pra você que está na companhia aqui. É, você tá chegando agora também, tá ligando o seu rádio agora. É, as melhores canções no seu rádio por aí também, nosso fim de tarde. Grupo Tchê Campeiro e também Leonardo passaram por aqui. Deixa eu mandar um alô aqui também para a dona Dorvalina Anzileiro. Alô, dona Dorvalina Anzileiro. Mandou um recado pra nós aqui, ó. Confirmando no sinal 5h46.
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0: E conosco.

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1: Vamos lá então, rapidão, nosso intervalo comercial por aqui, hein? Participe, dá tempo ainda para você mandar uma mensagem para nós via 3366-6200. 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Deixa eu registrar aqui a participação da Helena Maldaner também. Alô, Eduardo Frasnelli, boa tarde a vocês aí. Família Frasnelli também, Veronice Quevedo, tá na companhia aqui na tarde também. Boa sorte. João Chagas Leite.

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1: Boa noite, queridos irmãos, irmãs, irmãs, como vão todos? Espero que todos estejam bem, apesar de um dia de chuva. Mas agradecemos a Deus pela vida e por tudo. Vamos então começar a nossa oração. Em nome do Pai, do Filho e do Espírito Santo. Amém. O anjo do Senhor anunciou a Maria e ela concebeu do Espírito Santo. Eis aqui a serva do Senhor, faça em mim segundo a vossa palavra. E o Verbo de Deus se fez carne e habitou entre nós. Ave Maria, cheia de graça, o Senhor é convosco. Bendita sois vós entre as mulheres e bendito é o fruto do vosso ventre, Jesus. Santa Maria, Mãe de Deus, rogai por nós, os pecadores,

0: agora e na hora de nossa morte. Amém. Rogai por nós, Santa Mãe de Deus, para que sejamos dignos das promessas de Cristo. Amém. Aclamação ao Evangelho. Abri-nos, ó Senhor, o coração para ouvirmos a palavra de Jesus. Aleluia, aleluia, aleluia. O Senhor esteja convosco, Ele está no meio de nós. Proclamação do Evangelho de Jesus Cristo segundo Lucas. Glória a vós, Senhor. Naquele tempo disse Jesus aos seus discípulos: se um de vós tiver um amigo e for procurá-lo à meia-noite, e lhe disser: amigo, empresta-me 3 pães, porque um amigo meu chegou de viagem e nada tenho para lhe oferecer. E se o outro responder lá de dentro: não me incomodes, já tranquei a porta e meus filhos e eu já estamos deitados. Não me posso levantar para te dar os pães. Eu vos declaro, mesmo que o outro não se levante para dá-los, porque é seu amigo, vai levantar-se ao menos por causa da impertinência dele, e lhe dará quanto for necessário. Portanto, eu vos digo: pedi e recebereis, procurai e encontrareis, batei e vos será aberto. Pois quem pede, recebe, quem procura, encontra, e quem bate, se abrirá. Será que algum de vós, que é pai, se o filho pedir um peixe, lhe dará uma cobra? Ou ainda, se pedir um ovo, lhe dará um escorpião? Ora, se vós que sois maus, sabeis dar coisas boas aos vossos filhos, quanto mais o Pai do céu dará o Espírito Santo aos que o pedirem. Palavra da salvação. Glória a vós, Senhor. Muito bem, queridos irmãos e irmãs, que bonito estarmos juntos. Hoje temos um evangelho muito bonito, onde Jesus conta a história de um homem que chega um amigo na sua casa. Ele não tem pão, então ele vai pedir para o vizinho um pedaço de pão, e o vizinho está descansando, está dormindo. Então ele fica insistindo para que o vizinho lhe dê um pedaço de pão. E como o vizinho começa a perturbá-lo, ele levanta da cama e vai lá e dá muitos pães para o vizinho, para que o vizinho deixe ele em paz, para descansar à noite. Então Jesus usa essa parábola para nos dizer que nós devemos fazer a mesma coisa. Não é rezar de vez em quando, ou quando acontece alguma coisa na nossa vida, vamos lembrar da oração. A oração tem que ser lembrada todos os dias. A oração tem que ser feita todos os dias. Temos que ser perseverante na oração, porque a oração é um caminho de milagres. Só que esses milagres não são momentâneos, não são como mágicas. Não é assim que funciona a oração. Por que devemos rezar todos os dias, pedir todos os dias? Porque a oração, ela vai preparando a nossa vida e o nosso coração, como uma terra. Vamos adubando a terra para depois colocar a semente na terra e nascer o fruto. Assim, a oração também, ela vai preparando o nosso coração para receber o milagre de Deus. E quando o nosso coração está preparado pela oração, então Deus coloca a graça que necessitamos e recebemos o milagre de Deus. Então a oração sempre é para preparar a nossa vida para o milagre. Por isso que às vezes nós achamos que Deus está demorando. Mas não é que Deus está demorando, é que nós não estamos preparados para receber o milagre que estamos necessitamos ou pedimos para Deus. Então nós temos que rezar, rezar, rezar, para que a oração possa abrir o nosso coração para receber as bênçãos e as graças e os milagres de Deus. Porque a oração não é para convencer a Deus que Deus deve dar alguma coisa a nós. A oração sempre é para nos preparar para receber o dom da graça de Deus. E o maior dom que Deus tem para nós é o Espírito Santo. Então vamos agradecer a Deus por mais um dia, por mais uma vida, uma graça. O Senhor esteja convosco, Ele está no meio de nós. Abençoe-vos, Deus Todo-Poderoso, Ele que é Pai, Filho e Espírito Santo. Amém. Tenham todos uma boa noite, que Deus dê saúde e paz para todos e fiquem com Deus. Amém.
1: Você ouviu a oração da Ave Maria. 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
7: 18 horas e 8 minutos. Bom fim de tarde, início de noite de quinta-feira, dia 8 de outubro de 2026. 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
2: Som Brasil para você, excelente noite de quinta-feira, hoje dia de TBT, de a gente matar a saudade aqui na programação aqui da 100.9. Deixa eu, daqui a pouco vai rolar um sorteio para você então, eu tenho um vale no valor de R$100 então, em gasolina, no posto Esplanada aqui de Pinhalzinho. Deixa eu registrar aqui a participação do Eduardo. Alô, José Quevedo, também aqui da capital da amizade. O Juquinha já garantiu a participação por aqui também, a esposa Lucy. Alô, Juquinha, alô, dona Lucy também. Recebam o nosso abraço e o nosso carinho. Obrigado pela sintonia de sempre e o carinho aqui para com a Rádio Centro-Oeste, hein? Boa sorte a vocês aí. Ah, mais uma participação por aqui também. Alô, Leonir, aqui da capital da amizade. Marli também registrou aqui a participação. Inácio está ligado com a gente. Essas são as participações por aqui também. Alô, Lorete também, valeu. Forte abraço. Ah, a Marisa, oi Marisa. Marisa Streck, lá de Modelo, é isso? Valeu, Marisa. Tudo de bom aí, vale combustível. Coloca nós no sorteio aí, tá bom então. Gente, sem demais delongas então. Para você que ligou, participou, está valendo um vale no valor de R$100, então, como dito, como falado, como frisado por aqui, como declamado. Tá valendo por aqui, hein, gente? Jair Kunzler também. Forte abraço, Jair. Um abraço, vale combustível aí. Ah, já temos uma participação por aqui, ó. Final do telefone 8329. É aqui de Pinhalzinho, hein? 8329 e uma ganhadora. É uma ganhadora aqui de Pinhalzinho, hein? Vale combustível hoje. Quem ganhou foi Rosane de Vargas. Parabéns, Rosane de Vargas, aqui de Pinhalzinho. Ela que tem o final do telefone aí, é intitulado 8329, hein? 8329, parabéns a Rosane de Vargas, aqui da capital da amizade, foi a ganhadora de hoje. A Rosane precisa passar aqui na rádio e retirar o vale, tá certo? E se você não ganhou hoje, amanhã tem mais, hein? Amanhã tem mais oportunidade. Amanhã teremos aquela cesta de produtos embutidos lá e também tem o Shop Berzoff amanhã, pra gente fechar a semana com chave de ouro, hein? É o Som Brasil pra você aqui na 100.9, a rádio das maiores e melhores promoções. Daqui a pouco eu tenho resenha pra você também. Confirmando no sinal, 18h15, boa noite.
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Som Brasil pra você, 18h22, a nossa reta final por aqui, agradecendo a sua companhia, sua audiência. É, a gente volta amanhã, se Deus quiser, às 16h30, aqui nos microfones da Rádio Centro-Oeste, a rádio da sua cidade. Valeu, gente! Foi bom demais estar contigo, mais uma tarde, programação de comunicação por aqui, também início de noite, hein? Ó, não desliga o seu rádio, tá chegando aí a resenha esportiva pra você. Até amanhã! Bom descanso, bom repouso. Maravilhosa sexta-feira amanhã a todos nós. Te cuida, tá? Fica bem, fica com Deus. Valeu, tchau!

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1: 18:25.
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3: Estamos chegando, minha gente. Hora de falar de esporte para você. Eu não queria, mas tem que fazer, né? 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Quem está feliz é o Branco, Corinthians perdeu, Palmeiras não jogou ainda, joga hoje, joga em casa, vai ganhar, né? O Diego está feliz da vida que o Inter ganhou. Ai, e eu tô feliz, levei a neneira pediatra, ela tá saudável. Tudo bem, Diego? Boa tarde, boa noite.
4: Boa noite, não, eu tô aproveitando o começo, boa noite pra todo mundo, boa noite, Branco, boa noite, Felipe. Eu também tô muito feliz, mas não é porque o... Não é porque o Inter...
3: Vendeu bem hoje?
4: Não, também não, hoje choveu, né? Mas é porque o meu menininho fez 3 anos, né? Aí, ó. Ontem fez 3 anos o Miguel, né? Então felicidades pra ele, né? Muito feliz, né? 3 aninhos. Então me deixou feliz, né? Mas, assim, ganhamos, né? Fizemos o dever de casa, né? Mais um dia, mais uma vitória, uma derrota pra conta do Corinthians, com o empate do Grêmio, talvez um empatezinho barra vitória no Grenal, a coisa tá engrenando. É aquilo que eu falei no nosso grupo de conversa extra resenha, né? Isso. Se fizer o dever de casa, escapa.
3: Tudo bom, Branco?
5: Tudo bem, boa noite. Parabéns pro teu gurizinho aí.
4: Obrigado.
5: Muitos anos de vida. É, eu tava falando que pro Diego, o Felipe sentiu o baque, hein?
4: Sentiu, tá. Tá
3: batido. Prenderam até o auxiliar técnico do meu time já hoje.
5: Tu, cara, me lembrou o Odin, quando...
3: Não, tava o Odin, tu viu que o Odin, né, tá baqueado até hoje, né?
5: Não, eu acho que ele tá preso, porque eu não vejo ele...
4: Eu acho que o Odin só aparece se escapar da segunda hora.
3: Não, e eu não contei pra vocês. Ontem eu fiz o resenha sozinho aqui ontem, né? Aí o Roberto me mandou um áudio que tava pro jogo. Aí o Niquete, tudo certo pra vir, tudo certo, me mandou: piá, não vou poder ir, tô infartando, tô com a pressão alta. E o Inter não tinha nem jogado ainda.
5: Nossa senhora.
3: Isso é sofrer por antecedência.
5: É, mas o Niquete já tá sofrendo. Faz tempo também que ele tinha largado as pranchas já.
4: Mas eu tenho um detalhe, eu não assisti o jogo ontem, eu não olhei.
5: Mas então...
4: Eu não olhei pra não dar azar, entendeu?
5: Pra tu ver... Boa noite, Roberto, chegou também.
6: Boa noite, Roberto. Boa noite, tudo bem? Meio baqueado, mas tamo aí, né? Firme, forte, mas na paçoca.
5: Mas tu também tá baqueado?
6: De 4, ah, também, né? Tomamos de 4, né?
5: Barbaridade.
6: Quem que tu quer no bailão, hein?
5: É, não é? Tá meio todo mundo geral baqueado, né?
6: É.
5: Mas, ó, Diego, eu vou te dar uma boa notícia. Eu assisti o primeiro tempo, não é fácil um palmeirense assistir o jogo do Corinthians, né, cara? Mas eu fiz essa força pra dar um apoio moral pro Inter, né? E deu certo, né? Mas vou te dar uma boa notícia, cara. Os treinadores, nós falamos que ele não é bom, que não sei o quê, não sei o quê, não sei o quê. Ele continua não sendo bom. Mas ele tem uma virtude. Ele colocou cada um no seu quadrado.
4: Sim, botou os caras na posição certa.
3: E deu o jogo. O guitarrista na guitarra, o baterista na bateria.
5: E deu o jogo.
4: Não inventou.
5: Bernabé na esquerda, Alejandro de atacante... O como é o nome do camisa 10?
4: Alan Patrick
5: de Maestro, tá tudo certinho. Agora é só jogar. Você viu que deu certo?
3: Aí deixa eu dizer, tudo certo com a Chape também ontem, né, Roberto?
6: É, o primeiro tempo até que foi, no segundo...
3: No primeiro tempo,
6: acho que fomos só bateram... nós, a imprensa, narrar o jogo lá, porque o resto da Chapecoense não foi, viu?
3: Viu, Roberto? No primeiro tempo eles bateram, no segundo nós apanhamos.
6: É. Que tundão, hein?
3: Cara, não, sério, eu não consigo entender a Chape. Ganha do Corinthians fora, segura o Atlético Mineiro fora, empata com o Atlético, dava na alta. E aí vai no Vitória, leva 4 do Vitória, cara. Não, sério, não tem como entender.
4: E se tu pegar um gráfico e criar a vida do Vitória esse ano, né? É um gráfico que oscila, né? É assim, é assim, é assim. Uma hora sobe, uma hora baixa.
6: Nunca
4: é
6: tá tipo no meio, uma gangorra, né?
4: É uma gangorra, né?
6: É a gangorra que fica fazendo isso aqui, ó.
4: Ele ganha uns jogos assim. Tá certo que no atual momento da Chape era visto, de repente...
3: Ah, mas não era pra ver,
4: né?
3: 4,
4: mas
3: né?
4: Não 4, né? Mas era visto uma derrota, mas assim, ele ganha uns jogos assim, fora da curva e perde outros que de repente era a vitória certa, né?
5: Isso então... que ficou 15 dias parado, né?
6: Só analisando só um release do jogo, né? O primeiro tempo até que não foi assim tão desastroso. A Chapecoense teve oportunidades, o goleiro fez algumas defesas. É, justamente na hora que o goleiro fez a defesa, a Chapecoense vai e tomou gol. Foi muito efetivo, então o goleiro fez grandes defesas, fez duas pelo menos defesas boas, que na sequência originaram-se em gols, né? E tivemos lá o Mateuzinho, que foi muito bom, o Eric, né, cada um fazendo 2 gols e teve também assistência, foram os 2 jogadores que colocaram realmente uma vitória tranquila para a equipe do Vitória, Vitória que vinha numa situação aí já preocupante.
3: É só numa briga com uma mosca.
6: É, eu tava olhando aqui, você tá sendo maldoso, né? Né? O bichinho danado fica enchendo o saco aqui dentro do estúdio também, né? Eu tava olhando aqui, olhando pra vocês e olhando pra câmera aí, né? E ele é dele, ele tapa aqui, tapa lá, tapa aqui, querendo matar o bichinho, né?
3: E ela continua.
6: E ela continua aí, viu?
3: Mas vamos lá. Viu? E aí o Grêmio tomou um tacacá lá no Remo também, né? Cara, mas assim, ó...
6: Só pra completar a Chapecoense, depois falamos de Grêmio e Inter. Lá. O que me admirou foi... Vocês já viram um técnico pedir, pelo amor de Deus, pra terminar o jogo?
5: Já vi.
6: É, foi assim o Lacerda. E a Edna, todo mundo lá, o Vitória já não queria mais jogo.
3: A Edna foi sacanagem,
6: ó. A Chapecoense, todo mundo pedindo, ó, termina o jogo, o próprio técnico pedindo. Aí ela vai e aponta lá, 6 minutos de acréscimo.
3: Cara, 4-0 o jogo, tu dá 6 minutos de acréscimo, é sacanagem.
4: Ah, que ela queria os 5, né?
6: Eu até falei durante a transmissão, né, Felipe? Tá que bom. Eu acho que ela tava ganhando por horário, né? Porque senão, por jogo ela não ia ganhar. Cara, se fosse apresentar o futebol que os apresentaram, né?
3: Às vezes no futsal, que 10 segundos é uma eternidade, dá 11 segundos, o pessoal diz assim, ó, valeu, chega, para a bola e deixa rolar o tempo. O cara, 6 minutos no futebol de campo, 4-0, cara, é sacanagem demais. É.
6: Mas o torcedor já tava comendo acarajé, já não tava nem aí com o jogo, mas tudo bem, terminou.
3: Para fechar a Chape é uma sacanagem também. 7:30 da noite, segunda-feira, feriado. Feriadão, né? Emenda sexta, sábado, domingo, aí tu coloca o jogo segunda, que é feriado, beleza, mas 7:30 da noite, mas faz 4:30, 5 horas da tarde, não 7:30 da noite, cara, mas é...
6: É, segundo aqueles que entendem, dizem que é porque talvez o torcedor estaria viajando e retornaria de viagem. O cara é baqueado de uma viagem.
4: Quem retorna
6: vai querer ir assistir jogo, mas vai aonde, né, tchê? Não tem, então põe, que nem o Felipe falou, põe 4 da tarde, pronto. É, talvez eles achem que tinha alguma programação especial para a criançada e tal. Mas tudo bem. Vamos, eu já tenho falado de alguns jogos. Vamos curtir a Série A, der o que der. Se nós estivéssemos na Série B, nós estávamos lá brigando, quem sabe, para cair para uma Série C, que nem o Avaí está peleando para não cair. Então, é melhor estar na Série A, tomar um talagaço cada jogo e estar lá, pelo menos, brigando para não cair para uma Série C. Então, é melhor, tá bom? Vamos curtir a Série A, tem mais 10 jogos. Tem o Atlético do Paraná segunda-feira. E depois vai seguindo... Chapecoense tem mais alguns compromissos fora, vai ter o teu Palmeiras ainda, vai ter o Flamengo também lá no Maracanã, enfim, vai ter alguns jogos que talvez a Chapecoense vai ser a precursora de quem vai ser o campeão brasileiro. Já imaginaram isso? Mesmo não tendo nada a ver com a história, mas pode ser o jogo que vai mexer com o brilho de torcidas aí
3: pro título. Vai ser o saldo de gol, quem fizer mais na Chape ganha.
4: Vai entregar a faixa, né?
3: Viu? Pra mim, do 11º pra baixo, tá vivo pra ser rebaixado. Sou curto e grosso. Pra mim, aqui, ó. Deixa eu passar aqui. 11º, São Paulo, 36.
6: São Vitória, Paulo ontem que 36. Perdeu, né? É, o São Paulo perdeu ontem.
3: Botafogo 35, Vasco 34, Mirassol 33, Corinthians 32, Inter 31 e Grêmio 30, pra mim estão tudo no bolo pra cair.
4: Verdade.
5: E olha, eu vou falar uma coisa pra você. O Inter tem tarefas a ser cumpridas no campeonato. Eu acho que fez bem em trocar de comando. É, eu acho que esse cara é a realidade do Inter. Ele conseguiu ontem pôr o time jogar cada um na sua função e funcionou. Eu assisti o primeiro tempo, tomou também duas bolas na trave, teve sorte. E nesse momento também precisa ter sorte, né? Porque geralmente você tá lá embaixo na zona de rebaixamento, a bola bate na trave, nas costas do goleiro e entra.
7: E ali é confronto direto.
5: E né? Ali deu fora.
3: Era o jogo do Inter.
7: Era o jogo do Inter.
5: Então, assim, fez o dever de casa e tem outras tarefas. Não significa que vai sair vai fazer os pontos necessários para sair. Mas está cumprindo as tarefas com os 15 dias parados.
3: Sabe o que o Gilmar me disse? Ele disse, eu disse, Gilmar, eu não assisti. Tava com três jogos, tava com o Inter, com a Chape, com o Grêmio, um pouco cada um, né? Ele disse, Felipe, a diferença foi que em outra época o Inter não aproveitava as chances que teve dos dois gols. Que o Inter teve muito isso, de não aproveitar as chances, né? Num Grenal, o Inter chutou quase 30 bolas e fez um gol. E aí agora o Corinthians deu aquela mãozinha pro Inter. Mas o Inter, pelo menos, teve o aproveitamento de fazer os gols.
5: É, e o Vitinho no lugar dele também, né? Tinha esquecido.
7: Sim, jogou na ponta, né?
5: Jogou na posição.
7: Segundo atacante.
5: Dele. É isso aí.
7: Eu tava olhando aqui rapidinho, ó. Se o Grêmio, ó, eu considero o Grenal um jogo em casa, né? Porque não tem deslocamento de viagem, né? Tudo bem que é fora, né? É lá na arena, mas...
6: No mando de campo do Grêmio, mas é na mesma cidade. É um jogo então em não casa. Tem o desgaste de
7: não
6: jogar
7: tem aquele desgaste.
6: Viagem, né?
7: Então, um empatezinho é lucro, mas se vier vitória... Tá? O pessoal fala que o Grenal foi o da Copa do Brasil, né? O Grenal é agora, o do rebaixamento, né? Se ganhar, não cai. Se ganhar o Grenal, eu acho que
6: quem não ganhar cai. Não cai, quer dizer?
3: E não sei se ele não
7: quem ganhar, ganhar o Inter, não cai. O Inter, tô falando do Inter.
6: A do Inter.
7: Colorado.
5: Se tá ganhar o Grêmio cai, então.
7: Não sei se...
3: Eu acho
7: não
3: que
7: sei. O Inter não cai.
6: Não, é, eu também.
5: Eu
6: fiz a mesma pergunta com a resposta que poderia para você.
7: Balança o Grêmio.
3: Eu acho que se o Grêmio perde...
5: Balança mais?
7: Balança mais do que já tá.
3: Se o Grêmio perde, o Grenal cai.
7: Porque não adianta Renato Portaluppi, não adianta botar o Bispo lá que não vai resolver.
3: Cara, não. E assim, ó, o Renato no final do jogo disse o seguinte. Que não dava para em 15 dias resolver o que em 9 meses não foi feito.
7: Ele tira o dele, né? Ele não é bobo.
3: Tira dele.
6: Não, ele já chegou dizendo o seguinte: você não deu é porque a culpa não é minha. Então ele já chegou. É.
3: Mas, tá. mas
6: agora,
3: adianta...
6: mas o cara vem aqui, me faz uma proposta.
3: Roberto, mas não adianta tu ter 15 dias de treino e o atacante sair na cara do goleiro e errar os dois gols sozinho, cara. Não adianta, ele não é o treinador. Aí é a ruindade do time.
6: Exatamente.
3: E aí, quem foi então... a Inhampa que contratou os caras?
7: Já, foi a diretoria, né?
3: Pois é, e aí?
7: E aí, foi o departamento de futebol, o scout.
3: Estão sendo contratados. Como é que o Palmeiras acerta? Ah, o dinheiro também ajuda, né? Mas, pelo amor de Deus, não dá pra tu buscar o enamorado e o cara. Pô, o cara vem, joga aquelas porcaria nos braços lá que parece a fresca véia. E aí fica. Chega na cara do goleiro. Pelo amor de Deus, cara.
6: Me lembrou assim aquela seleção brasileira que só tinha cabelo pintado, fazer dancinha e tal. Cheio de frescura. E na hora de fazer gol, na hora de fazer jogar sério, não jogam sério. Parece que. É, não vou falar aquela palavra lá, porque hoje não dá pra falar mesmo, né? Mas olha, que é aquilo mesmo que você tá pensando, tá? É aquilo mesmo.
3: Mas
6: tá bom?
3: Assim, ó, Roberto. Tu pode ter a frescura que tu quer, tu pode ter o cabelo que tu quer, desde que tu jogue o teu futebol. Agora, quando tu quer aparecer e não tem futebol,
6: nada, aí não dá,
3: desculpa,
6: né?
3: Aí não tem como, tá?
6: Não tem como.
3: O torcedor gremista tá desanimado.
6: Então, hoje começou ontem o torcedor do Inter mais desanimado e o do Grêmio pouco animado. Hoje inverteu.
7: Não, mas é uma gangorra, né?
3: Mas hoje assim, eu não sei se vocês concordam, mas pra mim o Inter entra como... leve favorito pro Grenal. Mesmo
6: não, eu fiz a pergunta durante a partida ontem e o Felipe foi enfático falar isso, hein? Ele disse que o Internacional entra com favoritismo diante do Grêmio no Grenal.
3: E o favoritismo não é jogar responsabilidade. Eu acho que é assim, o estado anímico do Inter entra melhor.
5: Posso ligar a bola da mãe de Iná aqui?
3: Pode.
5: Pra mim, nós temos 3 rebaixados já no Campeonato Brasileiro. Infelizmente, eu acho que o Grêmio não sai, vou te dizer por quê. Mesmo ganhando o Inter. Grêmio pega Cruzeiro, Coritiba, tá com situação de Sul-Americana. Atlético Paranaense com situação de G4, tá? Atlético Mineiro provavelmente vai brigar pelo G4 também, tá brigando, tá indo, tá atrás. Depois pega o Flamengo brigando pelo título. É, do Atlético Mineiro eu falei duas vezes, mas eu falei do Atlético Mineiro, mas aqui é Copa do Brasil, desculpa. Ah, tá. É o Atlético Mineiro. Bahia, que aí pode ser tranquilo. Santos, né, que provavelmente vai mirar uma Sul-Americana.
7: Sim,
5: tá com aí, toda a certeza.
7: Tá em ascensão, né?
5: E fecha com o Corinthians, lá na arena da Neoquímica.
7: Que é confronto direto.
5: Daí, então, né? Assim, cara, a tabela do Grêmio é tensa, viu?
7: Já
5: como, como que vai fazer um... Desculpa de cortar. Não. Como que vai fazer uma probabilidade de campeão ou G4, né? Um índice de aproveitamento contra esses times?
7: Já,
5: que precisa, né?
7: Já a tabela do Inter, né? Pedi pra tu puxar do Grêmio. A tabela do Inter tem o Grenal, Mirassol fora. É um dodói.
5: Direto.
7: É um dodói.
5: Briga direto.
7: Direto. Botafogo em casa no domingo, às 4h30.
6: Também briga direto, que tá numa naba, hein?
7: Fluminense fora.
6: Vai tá o Fluminense tá brigando pra cima, né?
7: Isso. Briga pra cima, mas ali... Arrisca perder pro Fluminense, mas se beliscar um empatezinho é bom.
5: Aonde é o jogo?
7: Lá.
5: Tá.
7: Coritiba em casa, né? Coritiba
6: também naquela também situação.
7: Mas Coritiba brigando também por Sul-Americano. Vasco fora.
6: Briga direta
7: briga
6: também.
7: Briga direta, confronto direto. Vitória em casa.
6: Também é outra briga que também é.
7: O Bragantino de novo em casa, na penúltima rodada.
6: Bragantino brigando pela Sula, né?
7: E na última, o Cruzeiro, fora.
8: É, o Inter não pode chegar na última rodada precisando ganhar.
5: Não, tu viu que a tabela do Inter é acessível.
7: Se nós parar...
6: Melhor que a do Grêmio.
5: Tá louco?
7: Se nós parar pra avaliar as duas tabelas, os dois times, a tabela do Grêmio é mais cascuda. Porém... Apesar da gente estar falando que a tabela do Inter é melhor, a grande maioria dos jogos é confronto direto.
8: Que é onde que eu acho que é mais complicado, talvez.
7: Mas por isso que eu disse, mas a maioria dos confrontos direto é em casa, entendeu? Talvez vai pegar o Vasco fora.
8: E a torcida mas aí tu me diga quantos que o Inter ganhou em casa no Brasileiro.
7: Sim, mas aí que tá, com o que nem o Branco falou antes. Com o treinador que tinha, a motivação era outra. O time é medíocre, né? O time é ruim.
8: Eu não quero menosprezar o Inter, mas eu quero ver o Inter num teste de fogo, não contra um Corinthians da vida que entregou a baianada ontem. Não tô tirando os méritos do Inter, pelo amor de Deus, não me entendam errado. Que eu acho que o Inter tem muito mérito em aproveitar. Mas eu quero ver o Inter num teste de fogo, sabe? Um pouquinho mais apertado, porque o Corinthians teve bola na trave e o Corinthians teve boas chances de ganhar o jogo.
5: Mas vamos falar a verdade, o Inter vai pegar times inferiores ao Corinthians.
7: Mas me diz assim, ó,
5: o Corinthians é bom, cara.
7: Aonde tu vai ver...
5: Só que ontem...
7: É, no papel, vai do time, só que hoje não foi um dia feliz,
8: né? Há 7 jogos o Corinthians não ganha.
7: Mas qual é o...
6: Dos times grandes até hoje na era ponto corridos, qual o time que perdeu 7 sucessivas, 7 no Campeonato Brasileiro, derrotas seguidas aí?
8: Só o Corinthians.
6: Acho que foi o Corinthians, eu não lembro de... times da elite mesmo, do top do Campeonato Brasileiro, que tenha perdido 7 na sequência.
8: Cara, tá. eu tô achando que o meu Grêmio vai fazer igual o Palmeiras do Branco.
5: Ô, louco.
8: 2012.
5: Ah, vai dar um...
8: Ganha a Copa e é rebaixado.
5: Deus meu.
8: Joga Libertadores na Série B.
7: Pode ser, por que não, né? Mas olha só.
5: Esperançoso ganhar a Copa, né?
8: Mas é jogo mais direto. Aí é jogo que o Renato consegue, sabe, mais.
6: Tirar leite de pedra do time.
8: É, sim. Sabe, aquele jogo dos motivos, cara. Agora no Brasileiro, meus amigos, eu tô desanimado.
7: Mas assim, ó, no Brasileiro, já pensou se sai um empatezinho, uma vitória no Grenal e uma vitória? Porque o teste de fogo...
5: O empate vai os dois pra cova, filho.
7: Empatezinho no Grenal pra não ficar chato, mas uma vitóriazinha fora contra o Mirassol no próximo jogo.
8: Respira bem.
7: Teste de fogo, qual é o teste de fogo que tu vai ver? Tem o Grêmio, vamos lá, time grande, vamos dizer, tem o Grêmio, não menosprezando o Mirassol, longe disso, não é isso que eu quero dizer, mas, né, é Grêmio, Botafogo, Fluminense.
8: É, o Fluminense é o teste.
7: E o quê? Talvez o Cruzeiro na última rodada?
8: Só que nem o teste do Fluminense.
7: Escapando já.
8: O Fluminense já passou 3-4 jogos.
5: Cara, um empate pro Inter domingo é bom.
7: Claro que é bom.
5: Depois pega Mirassol e Botafogo, dá pra fazer 7 pontos, cara.
6: Não digo 7, mas dá para fazer 4 pontos.
5: Sim. E daí... 4 pontos na disputa direta. Nossa, ali embaixo,
7: cara. O Botafogo hoje é 13º, né?
5: Ó, pra mim, pra mim
7: o Botafogo é o seguinte, tem 35 pontos. Então, né?
5: Ó, cita ali do 11º para baixo quem tá.
7: São São Paulo, Vitória, Botafogo, 13º, 14º Vasco, Mirassol, 15º, 16º Corinthians. Aí entra, né, a degola. Internacional, Grêmio, Remo e a nossa Chape.
5: Eu acho que vai o Mirassol e mais um grande.
7: É, não sei não, hein? Não sei se...
6: Quais os confrontos do Mirassol aí pela frente?
7: Eu acho que o grande é o Corinthians.
5: E sabe que eu tô achando que o Corinthians, meus amigos, olha, já pensou com o Memphis Depay, com o holandês?
7: Eu acho que o grande é o Corinthians, porque tá, né, tá fazendo a campanha
5: pra
7: isso.
5: Deixa eu sonhar. Deixa eu procurar aqui, ó. Deixa eu responder o Roberto aqui, que o Robert Val me pediu os próximos jogos.
6: Há quem diga que ainda o São Paulo possa ser um candidato ao rebaixamento.
5: É candidato.
6: Eu acho que a probabilidade é remota, né?
5: Mas
6: também não dá para descartar.
5: Roberto. 6 pontos é 2 joguinhos. É.
6: Que tem uma briga direta ali e tal, mas é muito difícil o São Paulo cair.
5: Tabela do Mirassol, vamos lá. O Mirassol tem... Tá o Bahia fora de casa, o Inter em casa,
9: todo mundo pega esse Bahia.
5: O São Paulo em casa.
6: É briga direto com o São Paulo, hein?
5: Olha a sequência. Bahia, beleza, né? Inter em casa, São Paulo em casa, Corinthians fora. Sequência do Mirassol. Tudo confronto direto. Aí tem a Chape aqui, aí Mirassol, Fluminense, Atlético Paranaense e Grêmio. Aí depois dá uma engrossada ali, mas são três jogos
6: pro Mirassol. Vai pegar a dupla Grenal? Tem a dupla Grenal ainda?
9: Mirassol escapa, cara.
5: Eu não sei.
9: Conta 3 pontos aí da Chape e já vai pra quanto?
5: Ele tá com 30 e...
6: É que o jogo vai ser na Arena Condá.
7: Ó, mas a tabela do São Paulo também não é flor que se cheire, né? Puxa lá a tabela do São Paulo lá. Tem Vitória... Tô aqui, achei, puxei aqui.
5: Eu vou
7: aqui,
5: puxar do Corinthians.
7: Ó, tem Vitória...
6: Fora?
7: Tem Vitória em casa.
9: Puxa do Corinthians que eu vou
7: tem
9: te dar
7: uma Vasco notícia. Em casa. Tem Mirassol fora. Tem Bahia fora. Tem... Corinthians derby em casa, né?
6: Clássico derby.
7: Tem Fluminense em casa. Tem Botafogo fora. Tem Remo em casa. E Atlético Paranaense fora. Também não é...
5: E o Corinthians tem...
7: Tem muito confronto forte, hein?
5: Corinthians tem o derby agora, né? Com o Palmeiras. Domingo, mesmo horário que o Grenal. Aí pega o Vitória em casa. O Vasco fora. O Vasco até melhorou, hein? Pega o Mirassol, o São Paulo, o Botafogo, o Atlético Mineiro, o Grêmio e o Remo. O Corinthians tem um jogo que não é confronto, 2 jogos que não são confrontos diretos, que é com o Palmeiras e o Atlético Mineiro. Pra mim, o Corinthians, meus amigos, vai chegar lá.
7: Só que Palmeiras e Atlético estão brigando por coisa grande, né?
5: Não, mas eu acho que atropelam o Corinthians.
6: Já imaginou o Corinthians que não ganha 7, joga ganhando o Palmeiras domingo?
9: Viu, deixa eu te falar.
6: Aí, Branco.
9: Deixa eu te falar, a Mancha Verde hoje já fez uma carta pros jogadores, né? Pode acontecer o que acontecer esse ano, mas domingo é obrigação ganhar do Corinthians, né? Pra apoiar mais um preguinho.
5: Pode perder o Brasileiro, Libertadores, Copa do Brasil.
6: Eu tenho um pressentimento que vai dar Corinthians, viu, Branco?
9: Você sabe que o Palmeiras já fez alguma... Deu alguma mãozinha já pro Corinthians nessas horas.
7: É o famoso Deus do futebol, né?
6: Mas eu acho que tem uma hora que...
9: É outro jogo, né?
6: É outro jogo. Eu acho que não tem nada a ver uma coisa com a outra, mas acho que ainda o Corinthians vai pra buscar o resultado.
5: O Corinthians chega sem responsabilidade. Responsabilidade, jogando fora de casa, é sintético, né? 7 jogos. Quanto mais tu perde, mais perto tá de ganhar, Branco. Mas mesmo assim vai levar um tacaço do Palmeiras que eu não quero nem ver.
7: Ah, vai.
6: Bom, né, pros corintianos isso aí.
9: Deus te ouça.
5: Não, sério, eu sou da mesma opinião que o Diego. Eu acho que o Corinthians vai. Não tô aqui tirando do Grêmio fora, porque a disputa do Grêmio é difícil. Vou assistir o Grenal domingo, tranquilinho, mas com as orelhinhas bem baixa, porque se latir muito, o cachorro do vizinho acorda e pode vir e acabar com a festa. E o cachorro do vizinho é o Internacional, rapaz. Então, acho que a gente tem que ficar bem atento, com o pezinho no chão, com respeito, sem nada de oba-oba. E aí que tá a minha opinião, que eu acho que no Grêmio tá na hora de tirar uns 3-4 ali, dizer, filho, fica aqui no banco de reserva. Se preferir, nem vai pra jogo. E coloca uma gurizada até mais jovem. Coloca o Jefinho. Ah, não deram oportunidade. Tem que colocar os caras cascudos. Os caras cascudos chegam na frente do gol e perdem gol. Tu vai fazer o quê? Cara, é desanimador tu ver uns jogadores do Grêmio. Assim, ó, o Dodi não vai jogar. Nossa, que notícia maravilhosa. O problema é que entrou o Nardoni no lugar dele.
9: Aí tu vê um jogo depois que fizeram que nem contra o Palmeiras, né? Tu fala, agora vai, né?
5: Sim.
9: Não é.
5: Por causa da vontade, da
9: raça.
5: Não,
9: olha o jogo contra o Palmeiras, cara. Aí... pega contra o Remo. E daí a mesma coisa o que nós estávamos falando, a Chape contra o Vitória. O que, que me dá a impressão? Me dá a impressão, não, é isso mesmo. A gente que às vezes está na beira do campo com o nosso time amador, é isso. Você pega um time grande, o teu desejo é, cara, tem que ganhar desses caras para você crescer e tal, não sei o quê. Aí tu pega um time que tu acha que é nível...
6: mediano, aí equivalente.
9: Aí tu perde, cara. Oh, aí tu perde.
7: Assim, ó, mas o... vamos falar rapidinho do Vasco aqui. Eu puxei a tabela do Vasco.
8: E vai lá que eu tenho a do Botafogo.
7: Que tá em crise. O Vasco, a diretoria lá. Cara. Não, tá bem, tá jogando. O time acertou. Mas lá na diretoria, lá na SAFs, lá estão em crise, estão brigando, estão se processando os caras. Olha só, o Vasco pega o Remo, aí tem a Sul-Americana ali com o Boca, né, o primeiro jogo. São Paulo, fora. Pega o Corinthians, em casa, vai socar o Corinthians. Pega o Flamengo, aí vai ser Boca Brava. Pega...
9: Vai tirar ponto pra nós?
7: Pega o Palmeiras... Em casa, o Palmeiras joga em casa.
9: Não,
7: ele sai,
9: é Copa
7: joga...
9: Brasil.
7: Ah, é Copa Brasil, perdão, verdade. Vamos pular, brasileiro. Pega o Atlético Paranaense em casa, fora. Aí sim, pega o Inter, né, Boca Brava também. Pega o Bragantino, joga com a... pega o Bragantino jogando lá, né. Pega o Atlético Mineiro em casa, jogando em na casa do Atlético. E recebe o Vitória. Então, também é uma... Também é uma tabela que vai escapar, dá pra escapar.
8: Escapou. Tá, vamos lá então pra do Botafogo. O Botafogo tem agora o Coritiba fora de casa, a Chape em casa, o Inter fora, o Remo fora, o Atlético Mineiro em casa, o Corinthians fora, o São Paulo em casa, o Bahia em casa e fecha com o Santos fora. Não é fácil essa tabela.
7: Não, essa tabela é difícil, mas ali...
9: Os 9 pontos ele vai tirar.
7: Os 9 pontos sai ali.
8: 9 pontos dá uns 45 do Botafogo.
9: E lembra, eu vou falar de novo, Roberto, São Paulo tá numa crise desgraçada, lembra que mandou o Crespo embora?
6: Exato.
9: Por quê? No início, lá no Paulistão, ele tava começando o Brasileiro antecipado, ele falou, nós temos que se contentar se nós fazer 45 pontos no Brasileiro para escapar. Foi lá, ganhou a conta. Ele ganhou
6: por causa disso, né?
9: Por causa disso.
7: Mas ele é profissional, né? Ele sabe o que ele tinha no elenco, né? Ele sabe que ele vem...
9: E assim, às vezes, a verdade não é, né?
6: O São Paulo tá com 36. 36.
9: Aí, ó.
6: Tem que ganhar 3 para fazer 9 pontos aí para garantir 45. Ó. Só que vai aumentar o corte. Nós vamos ter 2 times que vão ficar lá embaixo, que é a Chapecoense e o Remo. A Chapecoense, eu acredito que faça, no máximo, 25 pontos. Não vai fazer mais que isso, tá? Já está preparando, já está em espírito de Série B, temporada 2027. Então, o jogador já está naquela coisa...
9: E o Remo também.
6: Tem, o Remo vai dar as últimas cartadas agora, mas já está também projetando. Então, 2 times que vão ficar para baixo. Os demais, olha, o corte vai ser lá no limite. Nós poderíamos imaginar que com 42, 45.
7: Eu acho que o corte vai ser 43 pontos. 43, 44 de novo. Como foi o ano passado.
6: Para o último escapar, só que agora tem que constar o seguinte, que tem 2 brigando por 2 vagas que para escapar.
7: Na verdade, não tem 2 brigando, né? Tem do 11º.
9: Eu acho que com 40 vai ter gente escapando com 41 pontos.
7: Não, mas daí é...
9: Tu vai ver.
6: Tá, mas é que tem muito confronto entre si. Só se der empate, empate, empate, daí.
7: É, você tem que dar muito empate, daí é muito jogo de compadre. Eu acho que vai...
6: A não ser que 3 agora encaixem agora e vão ganhando. Desses confrontos aí.
7: Podia ser o Inter um dos 3, né?
9: Vai ser bonito,
6: os
9: né?
6: Os colorados que vão ficar felizes, né?
9: E hoje tem jogo, né, Felipe?
8: Hoje tem jogo, vamos lá. Hoje tem... Cadê
9: Inter,
8: aqui?
9: Miami
8: e
9: Flamengo.
8: Miami e Flamengo, que é os da Vila Belmiro.
9: Atlético pro Santos, hein?
8: Atlético Paranaense, Atlético Mineiro, Fluminense, Coritiba, Palmeiras e Bahia.
7: Hoje tem Rode, show do Rode.
8: Agora assim, ó, ontem só tinha jogo que era na parte de baixo da tabela. Tava uma desgraça, né?
9: Assisti.
8: Hoje tem um pouquinho de jogo com maior qualidade.

0: campo que deu alguma qualidade, resposta, né? É muito bom esse menino aí. E o resto vai jogar todos, né? Não, o Coutinho vai jogar sim. Tá escalado já.
1: Tá com o zóio curto, né? Primeiro o Coutinho não jogava, agora o Neymar.
0: Não, os caras mudam toda hora aqui, ó, a escalação, cara.
2: É, mas é a previsão, é a escalação já, porque o jogo não,
0: agora, agora é a escalação.
2: Agora
0: é
2: oficial.
0: Agora
1: sim, oficial. Já deu o tempo.
2: Ah, é, tá certo, exatamente.
0: É que antes era a previsão, né?
2: Isso.
0: Mas vai ser jogão.
1: Oh, mas Palmeiras e Bahia também é jogo grande, cara. E aí hoje, a Globo nunca faz jogo de transmissão na quinta. Nessa semana é na quinta, transmissão do Fluminense, Coritiba e de Palmeiras e Bahia.
0: E eu vou te falar que o Rogério Ceni sabe jogar contra o Abel, viu? O jogo encardido esse do Palmeiras com o Bahia sempre foi e sempre será contra times do Rogério Ceni. Ele sabe jogar.
3: E o Bahia incomoda, né? O Bahia,
0: claro,
3: incomoda.
0: Você viu que o Bahia tá no meio de um monte de confronto aí de Grêmio, isso, de não sei o quê. Ele vai ser também um...
3: O Bahia é vilão,
2: que vai equilibrar, quem sabe.
0: É, nego falar, três pontos contra o Bahia. Bahia não. Chato, cara.
3: Três pontos contra o Bahia é difícil.
1: Tem uma raiva de jogar contra o Bahia que você não faz ideia.
2: É. Bahia.
0: Bahia,
3: Remo. É, o Bahia é difícil.
1: E aí tem domingo tem os clássicos, né? Tem Grenal, tem Palmeiras e Corinthians e tem Flamengo e Fluminense. Tudo ao mesmo horário.
3: Tu tem certeza que era só o Niquete que tava ruim da pressão? Tu tava meio baqueado mesmo, né?
1: Eu fui pro fã essa semana.
3: Quem tá escutando...
2: Excesso de serviço, isso sim, não tem nada a ver com o jogo.
3: Quem tá nos escutando não tá entendendo, né? Mas quem tá na live vai
2: entender. O Niquete é por causa do jogo mesmo. Agora o Felipe não. O Felipe é excesso de atividade mesmo. Teve que meio fazer programa sozinho, puxa aqui, puxa lá e tal, né?
1: Sabe o que eu tô fazendo agora? Encaminhando um negócio que o Mita foi acusado no último jogo aqui da Pinhalense.
3: Olha aí,
0: vai ter... Capaz que o Mita arrumou confusão.
1: É. Não, mas assim, ó. Cara...
0: Conta pra nós aí.
3: Resume.
1: Cinco faltas de Criciúma. Uhum. O goleiro de Criciúma sai com os dois pés fora da área, assim, ó. Mas leva a bola, jogador e tudo. Era a sexta falta. O juiz não deu nada. E o cara puxou contra-ataque, o Mita virou o sexto jogador dentro da quadra. Segurou o juiz lá. Não atrapalhou na bola, né? Mas foi reclamar veementemente, aí o juiz expulsou ele direto. Mas assim, era falta. Só que daí não teve transmissão, agora não tem prova. Vai levar uma penazinha aí, vai ficar uns dias de folga, mas tudo certo. Um abraço pro Mita aí também.
3: É.
1: Vamos pros palpites de hoje aqui, ó. Deixa eu voltar que tô numa rodada a mais. Santos e Flamengo.
0: Santos e Flamengo?
3: É.
0: 3-0 Santos.
3: Não.
0: Ué, mano. É a minha previsão, ué.
2: É o pai branco. O pai branco tirando aí, viu?
3: Esse jogo é jogo de 2-1 Flamengo.
1: Roberto.
2: 1-0 Santos.
1: Eu vou de 1-1 esse jogo. Tem Atlético contra Atlético na Arena da Baixada.
0: 1-0 Atlético Paranaense.
3: Concordo, vou de 1-0.
2: Também.
1: Eu vou de 2-1, que eu acho que faz gol aí o outro lado também.
3: Viveiros faz um.
1: Fluminense e Coritiba, Roberto.
2: Fluminense 2-1.
3: Fluminense em casa?
1: Em casa.
3: Fluminense 2-0.
0: 2-1.
1: 3-0 Fluminense. E Palmeiras e Bahia, Roberto.
2: Ah, que jogo, empate. 1-1.
1: Matou o homem do coração.
3: Bahia, Palmeiras e Bahia. Palmeiras
1: no Bank Park.
3: Então o Palmeiras vence. 1-0 Palmeiras.
0: 2-0 Palmeiras.
1: Também 2-0 assim, ó, toque de caixa. Palmeiras é o time que mais muda o nome do estádio no Brasil. E é tudo name rights.
0: Mas ganha dinheiro, né?
1: Ganha dinheiro, pelo menos é esperto.
3: Até o governo cancelar os bancos patrocinantes.
2: Todo mundo tá vendo, né?
0: Não vai sobrar mais nada.
2: Cancelou as merdas. Agora quem quer cancelar os bancos também? Daí,
0: também
2: não,
0: não foi refrigerante que ele cancelou também? O chocolate.
1: Cancela tudo, é o Morumbi.
3: É que o dia vai cancelar os chocolates.
1: Banco digital, é que o dia não existe. O Diego cancela. Cara, o Diego cancela mais coisa que o Lula aqui, né?
3: Valeu, cancelar.
1: Valeu, Roberto.
2: Até mais, mano. Eu não sei.
3: Valeu, fechou. Até mais, boa noite.
1: Valeu, Branco.
0: Valeu, boa noite.
1: Gente, fechando por aqui nosso programa de hoje, agradecendo a sua companhia, a sua audiência. A todos um forte abraço. Amanhã estamos de volta. Tchau, tchau.
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0: Obrigado, gente! Felipe Rodrigo, obrigada.
1: Claro, obrigado. Sim,
2: obrigado, viu, Simone? Deus abençoe. 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
1: Para todas as mulheres seguras.

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1: Essa é do tempo que minha avó chupava chiclete.
2: Rapaz, não era chiclete, não, era visgo.

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3: Está no ar a Voz do Brasil. As notícias do governo federal que movimentaram o país no dia de hoje.
4: Olá, boa noite.
5: Boa noite para você que nos acompanha em todo o país.
4: Quinta-feira, 8 de outubro de 2026.
5: Vamos aos destaques do dia.
4: Falta um mês para o primeiro dia do Exame Nacional do Ensino Médio.
5: Estudantes de todo o país se preparam para conquistar uma vaga no ensino superior. Luana Karen.
6: Os inscritos devem conferir o local de prova com antecedência e organizar os itens necessários para o exame, como documento oficial com foto e caneta esferográfica preta.
4: Flagrantes de trabalho em condição análoga à escravidão atingem setores como pecuária, construção civil e serviços domésticos.
5: Ministério do Trabalho e Emprego atualiza cadastro de empregadores autuados no país. Gabriela Noronha.
7: Os 82 registros estão distribuídos por 21 unidades da federação. Minas Gerais concentra o maior número de ocorrências.
4: Proteção às mulheres.
5: Vítimas de violência doméstica têm direito ao afastamento remunerado do trabalho por até 6 meses.
4: A decisão garante estabilidade financeira para romper o ciclo de violência. Thaís de Araújo.
8: A mulher afastada não precisa cumprir período de carência. Também não há desconto de contribuição previdenciária e o período é computado como tempo de contribuição para a aposentadoria.
5: Na apresentação da Voz do Brasil, Luciano Seixas e Mariana Jung.
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5: Mais de 500 trabalhadores foram resgatados em situação de exploração extrema e trabalho análogo à escravidão em 21 estados brasileiros.
4: O Ministério do Trabalho atualizou a chamada Lista Suja, cadastro que reúne empregadores responsabilizados por submeter trabalhadores a condições análogas à escravidão.
5: Nesta nova atualização foram incluídos 82 nomes entre pessoas físicas e empresas. Os casos foram identificados em fiscalizações realizadas entre 2024 e 2026.
7: 82 novos nomes foram incluídos na chamada Lista Suja, cadastro que reúne empregadores flagrados submetendo trabalhadores a condições análogas à escravidão. Desse total, 54 são pessoas físicas e 28 são empresas. A atualização do documento foi publicada pelo Ministério do Trabalho e incluiu casos identificados pela Inspeção do Trabalho entre 2024 e 2026. A coordenadora